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0: São 2 da manhã.
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1: Bem-vindos ao Momento de Saúde com a Doutora Joana Canais. Um espaço de medicina, parentalidade consciente e desenvolvimento pessoal, com informação e ferramentas práticas para a vida real. Não quero ir à escola. Compreender e acompanhar a ansiedade. No nosso primeiro encontro, falámos sobre o regresso às rotinas e sobre a importância de preparar esta transição sem tentar mudar tudo de um dia para o outro. Hoje quero aprofundar uma frase que nesta altura do ano se ouve em muitas famílias. Não quero ir à escola. Por vezes esta frase aparece logo na noite anterior. Outras vezes surge de manhã, acompanhada de choro, irritação, dores de barriga ou uma dificuldade enorme em sair de casa. Quando isto acontece, é natural que os pais não saibam como reagir. Devemos insistir? Devemos deixar a criança ficar em casa? Será apenas uma tentativa de evitar uma obrigação? Ou estará a criança verdadeiramente ansiosa? A resposta começa por compreender que um comportamento é muitas vezes uma forma de comunicação. Quando uma criança diz que não quer ir à escola, pode estar a dizer muitas coisas diferentes. Pode estar a dizer, tenho medo de não conseguir, não sei se vou ter amigos, tenho dificuldade em separar-me de ti. Há muito barulho e demasiados estímulos. Não gosto de falar à frente da turma, tenho medo de me enganar. Ou até, está a acontecer alguma coisa na escola e ainda não consigo contar-te. Também pode simplesmente estar cansada e a precisar de tempo para se adaptar a uma nova rotina. O primeiro passo é, por isso, não tirar conclusões demasiado depressa. A ansiedade perante uma mudança é uma reação humana e, até certo ponto, natural. Uma escola nova, uma turma diferente, um professor que ainda não se conhece ou o reencontro com as exigências escolares podem provocar insegurança. Mesmo uma criança que gosta da escola pode sentir ansiedade nos primeiros dias. E nem sempre essa ansiedade aparece sob a forma de medo. Nas crianças pode manifestar-se através da irritabilidade, do choro, dificuldade em dormir, maior necessidade de proximidade, dores de cabeça, dores de barriga, náuseas ou falta de apetite. Estas queixas físicas não significam necessariamente que a criança esteja a fingir. O corpo e as emoções estão ligados. Quando estamos ansiosos, o nosso corpo pode reagir verdadeiramente. Naturalmente, uma queixa física intensa, persistente ou acompanhada de outros sintomas deve ser avaliada por um profissional de saúde. Mas quando percebemos que o desconforto aparece, sobretudo antes da escola, e melhora quando a criança fica em casa, é importante procurar também o que poderá estar a acontecer emocionalmente. Como podemos então responder? A primeira orientação é, antes de tentar acalmar a criança, procure regular-se a si próprio. Quando estamos atrasados e ouvimos não quero ir, podemos sentir irritação, impaciência ou até medo. Podemos começar a pensar, ela nunca se vai adaptar. Isto está a acontecer todos os dias. Não posso chegar novamente atrasada ao trabalho. Estes pensamentos são compreensíveis, mas podem fazer com que respondamos de forma mais brusca ou ansiosa. Antes de falar, experimente parar por alguns segundos, pousar os ombros e fazer uma inspiração lenta. Não precisa de ficar completamente calmo. Precisa apenas de criar espaço suficiente para responder com intenção, em vez de reagir automaticamente. O segundo passo é tentar compreender. Em vez de dizer imediatamente, não tens nada com que te preocupar, experimente. Estou a perceber que hoje está a ser difícil ir para a escola. Queres dizer-me qual é a parte mais difícil? É a despedida? As aulas? Os colegas? Ou alguma coisa diferente? Se a criança não conseguir responder, podemos ajudá-la com perguntas simples, sem a pressionar. Também podemos dizer: talvez ainda não consigas explicar. Eu fico disponível para te ouvir quando estiveres preparado. O objetivo não é fazer um interrogatório, é abrir uma porta para que a criança possa falar. O terceiro passo é validar a emoção sem reforçar o evitamento. Podemos dizer: percebo que estejas com medo. As situações novas podem mesmo assustar. E acrescentar: eu acredito que és capaz de enfrentar este dia e vamos pensar no que te pode ajudar. Esta segunda parte é muito importante. Acolher a emoção não significa permitir automaticamente que a criança evite aquilo que lhe provoca a ansiedade. Quando evitamos sistematicamente tudo aquilo de que temos medo, podemos sentir alívio imediato, mas o medo tende a crescer. A criança começa a acreditar que só ficou segura porque não foi à escola. Por isso, sempre que não exista doença ou uma situação concreta que justifique ficar em casa, procuramos manter a rotina escolar e, ao mesmo tempo, oferecer apoio. Em vez de prometermos "não vai acontecer nada de mal", podemos transmitir uma mensagem mais realista. Não sei

Por exemplo, agora vais entrar. Depois do lanche da tarde, eu venho buscar-te. Gosto muito de ti e sei que consegues. Despedidas muito prolongadas e sucessivos regressos à porta podem aumentar a insegurança. A criança percebe a hesitação do adulto e pode interpretar essa hesitação como um sinal de que a escola não é um lugar seguro. Isto não significa abandonar a criança a chorar ou ignorar o seu sofrimento. Significa transmitir com carinho e firmeza: eu vejo que isto é difícil e acredito que estás seguro e que és capaz. A articulação com a escola também é fundamental. Se a criança está particularmente ansiosa, converse com o professor ou o educador. Pode ser possível combinar que um adulto a receba à entrada e que lhe seja atribuída uma tarefa simples quando chega ou que possa sentar-se perto de alguém conhecido. Muitas vezes, saber exatamente o que vai acontecer nos primeiros minutos reduz uma grande parte da ansiedade. No final do dia, evite começar imediatamente com muitas perguntas. Algumas crianças precisam de comer, descansar ou brincar antes de conseguir falar. Mais tarde, pode experimentar três perguntas: o que correu bem hoje? O que foi mais difícil? E o que poderia tornar o dia de amanhã um bocadinho mais fácil? Repare que não perguntamos como tornar o dia perfeito. Perguntamos apenas o que poderia torná-lo um pouco mais fácil. Quero agora ensinar uma ferramenta simples que pode ser usada por crianças e adultos: o semáforo emocional. Podemos imaginar três cores. Verde significa estou tranquilo e sinto-me capaz. Amarelo significa estou preocupado, mas ainda consigo avançar com alguma ajuda. Vermelho significa a emoção está muito intensa e preciso primeiro de acalmar o meu corpo. Antes de sair de casa, pergunta à criança: que cor tem a tua emoção neste momento? Se estiver no amarelo, podem escolher uma pequena ajuda: levar um objeto de transição, respirar lentamente, entrar com um colega ou recordar a sequência do dia. Se estiver no vermelho, não precisamos de discutir ou explicar muito naquele momento. Podemos começar pelo corpo, colocar os pés no chão, inspirar suavemente e fazer uma inspiração mais longa, como se estivéssemos a soprar uma vela devagar. Repetir três vezes. Depois podemos dizer: não precisamos de resolver o dia inteiro agora. Vamos apenas fazer o próximo passo. Esta ferramenta não serve para eliminar todas as emoções desagradáveis. Serve para ajudar a criança a perceber o que está a sentir e a descobrir do que precisa para avançar. E quando devemos procurar ajuda? Quando o sofrimento é muito intenso ou persistente. Quando existem crises frequentes, recusa escolar repetida, alterações importantes do sono ou da alimentação, dores físicas recorrentes, isolamento, perda de interesse pelas atividades habituais ou uma mudança acentuada no comportamento. Também devemos agir rapidamente se suspeitarmos de bullying, exclusão, dificuldades de aprendizagem ou qualquer situação que possa colocar a criança em risco. Nestes casos, é importante conversar com a escola e procurar apoio junto do seu médico de família, pediatra, psicólogo ou outro profissional que acompanhe. Quanto mais cedo compreendermos o que está por detrás do comportamento, mais facilmente podemos ajudar. O desafio desta semana é reservar 5 minutos por dia para um pequeno encontro emocional com a criança. Sem telemóveis, sem corrigir e sem dar imediatamente conselhos. Pergunta apenas: o que foi bom no teu dia? O que foi difícil? Queres que eu te ouça ou queres ajuda para pensar numa solução? Esta última pergunta é muito importante. Muitas vezes, crianças e também os adultos não precisam logo de uma solução. Precisam primeiro de se sentir que foram ouvidos. A mensagem que quero deixar hoje é esta: a ansiedade não desaparece porque mandamos a criança deixar de ter medo. Também não diminui quando passamos a afastá-la de todos os desafios. Diminui quando a criança se sente compreendida, encontra apoio e descobre, através de pequenas

experiências que é capaz de enfrentar situações difíceis. As informações partilhadas nesta rúbrica são gerais e educativas e não substituem uma avaliação individual por um profissional de saúde. Obrigada por estar aqui comigo. Eu sou a doutora Joana Canais e não se esqueça, cuide de si, cuide dos seus e lembre-se, pequenas mudanças podem transformar a nossa saúde e a nossa vida.

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0: São 3 da manhã.
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2: Olá a todos! Depois de uma época de pausa, é bom estar de volta com o nosso 9º episódio da rubrica A Dentista Explica. Espero que tenha aproveitado o verão para descansar um pouco e para estar com a sua família. O meu nome é Mariana e sou médica dentista. Para os próximos minutos, escolhi falar sobre diversos mitos que estão associados à saúde oral e à cadeira do médico dentista, aquele sítio do qual tantos fogem, a 7 pés. Sabia que a saúde da sua boca é uma das principais portas de entrada para o bem-estar de todo o seu organismo? A saúde oral não é apenas uma questão de estética ou de conforto visual. É um pilar fundamental da saúde pública. Como já referi em episódios anteriores, problemas não tratados na cavidade oral estão diretamente associados, por exemplo, a complicações cardíacas, ao descontrole da diabetes e ao impacto significativo na qualidade de vida da população. Ainda assim, a desinformação e a adesão a velhos mitos populares continuam a ser barreiras que o podem estar a afastar, a si e a tantas pessoas que conhece, dos cuidados preventivos e de diagnóstico precoce. Assim, hoje escolhi abordar a saúde oral sob a ótica do conhecimento e da informação correta, desmistificando 4 ideias pré-concebidas que podem estar a prejudicar tantas pessoas. E vamos começar pelo mito número 1. Quanto mais força usar na escovagem, mais eficaz é a higiene oral. Esta é talvez uma das ideias mais frequentes na consulta. A maioria das pessoas ainda crê que escovar os dentes depende da força aplicada. Quanto mais força fizer, melhor fica. É muito comum mesmo ouvirmos "mas eu até lavo bem e com força", ou uma mãe falar sobre a criança e dizer "mas ela até escova com força, ouve-se a escova". O problema é que escovar com muita força, e ainda mais se usar uma escova de cerdas ou pelos duros, faz exatamente o oposto daquilo que deseja. Vai desgastar o esmalte do dente e empurrar a gengiva para cima. A isso chama-se recessão gengival e pode deixar, por exemplo, a raiz do dente exposta. Isto vai conduzir a sensibilidade, que por vezes é extrema, e até mesmo em casos mais graves, a fraturas e a perda de estrutura dentária. A escovagem deve ser, por isso, suave, com movimentos circulares e uma escova macia. A sua rotina de higiene oral, a sua técnica de escovagem, o que usa para realizar a higiene, devem ser todos eles tópicos de diálogo e de instrução pelo seu médico-dentista, na consulta de rotina. E mito número 2. Se não tenho dores, não preciso ir ao dentista. Este é também um mito super comum e é o responsável por metade das urgências médico-dentárias. A verdade é que a maioria dos problemas graves na cavidade oral, quer sejam lesões de cárie iniciais, doença gengival ou até lesões na mucosa, não apresentam dor inicialmente. Aliás, por exemplo, quando uma cárie começa a apresentar sintomas, significa que já ultrapassou o esmalte, ou seja, a camada mais externa do dente, e está mais profunda, podendo inclusive já ter afetado o nervo dentário. Ou seja, ter dor pode ser um aviso super tardio. Um tratamento que poderia ser simples torna-se mais difícil, mais prolongado no tempo, mais doloroso, mais caro do ponto de vista financeiro e pode até envolver perda dentária ou ter um impacto grave na saúde geral. Daí a importância das consultas de rotina. Mito número 3. A anestesia no dentista dói sempre e o normal é ter dor nos tratamentos no dentista. Este é um mito associado a uma das maiores causas de ansiedade e evitamento das consultas. Muitas pessoas ainda associam automaticamente a ida ao médico-dentista a sofrimento e a desconforto físico. E é por isso urgente esclarecer que a dor não é um componente normal dos tratamentos atuais. Para dar um exemplo mais concreto, No caso da administração da anestesia, atualmente recomenda-se a aplicação de anestesia tópica, ou seja, um spray ou um gel aplicado com um algodão na zona que vamos anestesiar, que serve para reduzir o desconforto causado pela agulha. Além disso, até mesmo as agulhas de anestesia utilizadas atualmente apresentam um desenho diferente, mais fino, concebido para reduzir esse desconforto. Além disso, sentir dor intensa durante um procedimento não é normal e o médico dentista deve ser imediatamente informado para reforçar a dose ou ajustar a técnica da anestesia. Adiar cuidados de saúde oral por medo de dor é mesmo um contrassenso. Quanto mais precocemente um problema for tratado, mais simples, mais rápido e indolor será o procedimento. E esta é uma ideia muito importante. Hoje em dia já não é comum ou não é correto associar a ida ao médico dentista a dor. Nem é normal ter dor no médico dentista. Pode haver um desconforto associado que facilmente pode ser ultrapassado pelo profissional, desde que seja explicado. Mito número 4 e último mito de hoje. Sangrar das gengivas ao lavar os dentes é normal. O mais comum é termos relatos de pessoas que referem que sempre sangraram das gengivas e que já o pai ou a mãe sangravam e que é normal. Ou referirem que não usam fio dentário porque sempre que usam fio dentário, sangram. E a verdade é que sangrar das gengivas não é nem normal nem saudável. A gengiva sangra porque está inflamada devido à acumulação de placa bacteriana, ou seja, restos alimentares, bactérias e produtos produzidos pelas bactérias. Se parar de escovar, a quantidade de placa bacteriana aumenta, logo a inflamação aumenta e o sangramento piora, podendo evoluir para uma situação mais grave e com outras consequências. Se a gengiva sangra, o segredo é escovar melhor, usar o fio dentário e agendar uma consulta de medicina dentária para que seja aplicado o tratamento necessário. A frase talvez mais importante de hoje será: gengiva saudável não sangra. Sangrar das gengivas quando se escova não é normal. Para terminar o nosso episódio de hoje, relembrar que a saúde oral não deve ser encarada como um luxo ou um incómodo inevitável, mas sim como um investimento contínuo na saúde geral e na qualidade de vida. A prevenção rigorosa e o acompanhamento clínico regular continuam a ser as estratégias mais eficazes, económicas e seguras para evitar intervenções complexas. A desmistificação de mitos e crenças populares é muito importante para que as pessoas possam ter a informação adequada e adotarem medidas corretas. Chegamos assim ao fim. Lembrar que podem

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0: São 5 da manhã.
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1: São 6 da manhã.

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0: sentido das palavras, um olhar mais positivo sobre a vida. Não deixe que a vida passe em branco e que pequenas adversidades sejam a causa de grandes tempestades. Lute pelos seus ideais sem perder a força de vontade e o brilho nos seus olhos. Leve uma vida leve, não guarde rancor, não reclame, não dificulte as coisas, não faça drama, não sinta pena de si mesmo. Nunca desperdice as oportunidades que a vida lhe oferece, jamais se arrependa de algo que não pode fazer. Algumas vezes, precisamos de uma dose de loucura para ter a coragem de dizer o que sentimos, sem esperarmos sermos correspondidos da mesma maneira. O segredo é fazer tudo de boa vontade, sem esperar algo em troca. Uma mente neutra a novas opiniões é mais segura contra pensamentos negativos. A vida é como uma balança, tem que ser equilibrada entre altos e baixos. A dor obriga-nos a ser fortes e a desconfiar das palavras julgadas ao vento. Mas a mesma dor é necessária, pois assim sabemos que mesmo diante de tantos problemas, ainda somos capazes de seguir em frente. Pense nisto e seja feliz. Não é fácil ter paciência, nem convencermos-nos de que basta confiar para que tudo de bom chegue até nós prontamente. É que, na verdade, algo além disso, ter a atitude adequada. São os nossos pensamentos que dão força às nossas emoções e que transformam a nossa realidade. Se nos fecharmos em nós mesmos e cultivarmos ressentimentos e frustrações, é muito difícil que deixemos uma porta aberta para que a vida nos preencha com a sua magia. Mantenha uma atitude forte, enérgica e positiva, em que você se coloca como a pessoa mais importante da sua vida, pois merece ser feliz. Pratique a simplicidade, a paixão pela vida e não feche nenhuma porta. As melhores experiências da vida surgem de coisas banais e não se esqueça, o melhor da vida começa hoje. Pense nisto e seja feliz. Existem pessoas que têm a característica de serem muito possessivas. Apegam-se de uma forma exagerada a tudo o que desejam, seja por coisas, ideias, pessoas ou situações, prejudicando a sua saúde mental e emocional por conta de tanto apego. O apego, quando excessivo, mantém-nos reféns da vida, fazendo com que o nosso dia-a-dia se torne pesado e sem alegria. Sendo assim, o ideal seria mesmo estarmos sempre preparados para aceitar possíveis transformações, como uma mudança de emprego ou de casa, a troca de um carro, o final de um relacionamento e até mesmo a morte de uma pessoa querida. Sabemos que essas perdas podem gerar muito sofrimento, mas precisamos encontrar uma maneira pacífica de encarar as decepções e continuar a nossa vida da melhor forma possível. Embora pessoas mais sensíveis tenham mais dificuldade em adaptar-se a esse tipo de situações, pois necessitam de mais atenção dos outros para realizarem suas tarefas, é necessário entender que a prática do desapego não vai transformá-las em pessoas mais frias e distantes. Pelo contrário, fará com que se tornem pessoas mais calmas e receptivas, podendo desta forma aceitar as mudanças de um modo mais compreensivo, sem grandes tumultos emocionais. A palavra honestidade é definida como atributo do que é decente, qualidade do que possui pureza. Ser honesto e sincero significa ser verdadeiro, dizer a verdade e comportar-se de acordo. Significa evitar a mentira, o engano, a fraude. O ser humano vive em sociedade e por conta disso tem que obrigatoriamente conviver com os outros. A vida em sociedade requer o estabelecimento de regras. Cada indivíduo tem a liberdade de agir como entender, mas também tem a responsabilidade de acatar algumas regras, pois essa liberdade tem os seus limites. A liberdade de cada um termina onde começa a liberdade do outro. Pense nisto e seja feliz. A doença é o caminho da cura. Por vezes, através dela, reencontramos a paz, a harmonia e o sentido da nossa própria vida. A mão que segura o comprimido aprende as lições mais importantes da sua existência. Infelizmente, muitos de nós só damos valor à saúde quando nos encontramos doentes. São nos momentos que tudo parece correr bem com a nossa saúde que cometemos os maiores erros. Na juventude, por exemplo, quando dispomos de uma solda de ferro, acabamos por praticar os maiores erros com o nosso corpo, cujas consequências virão mais tarde. Pense nisto e seja feliz.
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1: O Auditório da Cerâmica Arganilense em Arganil vai receber no próximo dia 2 de outubro a 9ª Conferência Anual da Política Nacional de Arquitetura e Paisagem. Trata-se de uma iniciativa promovida pela Direção-Geral do Território, o Património Cultural IP, a Ordem dos Arquitetos e a Associação Portuguesa dos Arquitetos Paisagistas, com o apoio da Câmara Municipal de Arganil. Este ano, segundo um comunicado enviado à RCA, a conferência associa-se ao Programa de Cooperação Territorial Europeia, ESPON, trazendo para o debate a dimensão europeia dos desafios da resiliência territorial, com a apresentação do projeto Terres, Territorialização da Resiliência, Transformar a Europa para uma Era de Crises, que explora como os territórios podem absorver, adaptar e transformar em cenários de crises globais, promovendo a divulgação do respectivo relatório. O programa inclui ainda a apresentação de projetos e experiências que cruzam arquitetura, paisagem, património e resiliência, com destaque para Guardiães da Água, distinguido com o Prémio Novo Bauhaus Europeu 2025, a reabilitação da Casa Aristides de Sousa Mendes e o projeto Pirotour, dedicado à resiliência dos destinos turísticos face aos incêndios rurais e às alterações climáticas. Refira-se que esta conferência, que começa pelas 10h30, com uma sessão de abertura, vai culminar com a apresentação da Floresta da Serra do Açor, projeto vencedor da 6ª edição do Prémio Nacional da Paisagem, seguindo-se uma visita ao local, proporcionando um contacto direto com esta experiência de recuperação e valorização da paisagem. Numa organização da Junta de Freguesia local, com apoio das coletividades da freguesia, bem como do município de Arganil, entre outras entidades, nos próximos dias 2, 3 e 4 de outubro vai realizar-se em Secarias, Conselho de Arganil, a 23ª Feira de São Miguel. Segundo o programa agendado, sexta-feira, dia 2 de outubro, o certame começa com a abertura da feira pelas 18 horas, seguindo-se também a abertura da feira Abra a Bagageira uma hora depois. Às 20, haverá descamisada à moda antiga, com a participação do Grupo Folclórico da região de Arganil, seguindo-se a animação durante a noite com o DJ Pumpkin. No dia seguinte, sábado, dia 3 de outubro, pelas 10h30, terá início o torneio de futsal no Largo Antonino dos Santos, reabrindo a feira Abra a Bagageira pelas 14 horas. Às 17, tem lugar o torneio de futsal para os Benjamins e é pelas 18 horas que vai ser celebrada uma missa em honra de São Miguel. À noite, a partir das 22 horas, haverá animação com o grupo Jovisson e o DJ Pumpkin. No último dia do certame, domingo 4 de outubro, vai realizar-se a feira tradicional e comercial no campo de futebol, a partir das 7 da manhã, seguindo-se às 10h30 um passeio de motas motorizadas e vespas pela freguesia. A feira Abra a Bagageira irá reabrir pelas 14 horas e meia hora depois decorrerá a corrida de carros de rolamentos. Às 15h30 haverá animação com a atuação da Academia Condessa das Canas, seguindo-se também pelas 17h30 a atuação da Tuna Moronhense e a partir das 21h30 da banda de Jokers. O lavadouro de Amiozinho, no concelho de Góis, foi recentemente o centro de um dia dedicado à tradição, à arte, à música, à memória e à partilha, no âmbito da 3ª edição do Festival Intercultural Lavadores com Alma. Ao longo do dia, a iniciativa recuperou práticas e histórias associadas aos antigos lavadores comunitários, cruzando património local com diferentes formas de expressão artística e cultural. A programação teve início com uma sessão de abertura, seguindo-se uma recriação etnográfica dedicada à lavagem tradicional da roupa, que recuperou gestos, práticas e saberes associados a estes espaços de convivência das comunidades. Em simultâneo, Lawrence Lehman desenvolveu uma intervenção de lettering, enquanto a artista Mika Van Vonderen iniciou a criação de um mural ao vivo que foi ganhando forma ao longo do dia. Amanhã contou ainda com a animação musical a cargo do duo acústico LP, acompanhada por momentos de dança, proporcionando um ambiente de convívio entre a comunidade. Durante a tarde, a programação centrou-se particularmente na tradição oral e na transmissão de memórias. A Hora do Conto apresentou as histórias Sabrina Curandeira e o Assalto às Quelhas, seguindo-se a tertúlia Lavadores e Contadeiras, Histórias do Fantástico, que reuniu relatos e antigas histórias das aldeias recuperadas através da memória dos participantes. O programa incluiu também a criação de um canteiro e um workshop de plantas medicinais, recuperando conhecimentos relacionados com a utilização tradicional das plantas e reforçando a ligação entre património, natureza e saberes populares. Ao final da tarde, o encontro prolongou-se com um momento de convívio antes da entrada na programação noturna. O Teatro de Poiares levou o teatro de rua às ruas de Amiozinho, numa proposta que cruzou expressão artística e espaço público. Já durante a noite, Samuel Batista conduziu a sessão de observação astronómica à descoberta do céu noturno, terminando a programação com a partilha do tradicional café da avó e encerrando assim um dia marcado pelo encontro entre gerações.
0: O estado do tempo nas próximas 24 horas.
1: Céu geralmente muito nublado, diminuindo gradualmente de nebulosidade a partir da tarde. Períodos de chuva ou aguaceiros mais intensos e frequentes na região centro até o final da manhã. Vento fraco a moderado, soprando por vezes forte até 40 km/h nas terras altas até o início da manhã. Pequena descida de temperatura no litoral norte e centro. Fique agora desse lado com a nossa programação habitual. Tenha uma boa quarta-feira, continuação de uma excelente semana ao som da boa música.
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0: São 8 da manhã.
1: Olá, queridos amigos, muito bom dia. São efetivamente 8 da manhã, por isso vamos atualizar a informação em simultâneo com a Antena 1. Isabel Duarte a fazer-vos companhia nesta última manhã do mês de setembro de 2026, um pouco chuvosa por aqui. Vamos às notícias.
2: Quatro anos, elas passam a ter vacinação gratuita para a gripe. Os centros de saúde são a alma desta campanha. Já a seguir vamos a uma unidade de saúde familiar no Porto com a reportagem de Sara Araújo de Almeida, saber se está tudo pronto. As novas regras para o arrendamento chegam hoje ao Parlamento. Quais são os apoios que estão em vigor nesta altura para quem precisa de ajuda com a renda do mês? Vamos lembrar neste jornal. E depois abrimos o relatório Copérnicos do oceano. O mar está mais quente, está mais alto e os ecossistemas marinhos estão mais degradados.
3: Está mais fresco hoje em relação a ontem, 16 graus no Porto, 17 Coimbra, 19 em Lisboa, 15 em Ponta Delgada, 22 Faro, 23 Funchal. Edição de Eduardo Maio.
2: Está a arrancar hoje a campanha de vacinação sazonal contra a gripe e a Covid-19 e uma das principais novidades é o alargamento da vacinação gratuita às crianças dos 2 aos 4 anos. O ano passado passaram a ter vacinação gratuita para a gripe as crianças até aos 2 anos e agora a Direção-Geral de Saúde alarga a proteção até aos 4. Os centros de saúde são o coração da rede de vacinação, com um papel importante na imunização das crianças, além das farmácias comunitárias que também participam nesta campanha. Sara Araújo de Almeida, estás junto à Unidade de Saúde Familiar Iris, no Porto. Está tudo pronto aí para o arranque da campanha?
4: Está tudo pronto, são quase 15 mil vacinas contra a gripe e contra a Covid para o Porto, Valongo e Maia. O SF acabou de abrir, mas a primeira vacina está marcada para daqui a pouco para uma criança de 4 anos. Esta é uma das novidades da campanha. A vacina da gripe, então, como disseste, passa a estar disponível para as crianças gratuitamente, para as crianças dos 2 aos 4 anos. Comigo está o coordenador da vacinação da ULS São João, o Dr. Luís Renato Figueiredo. Bom dia.
5: Muito bom dia.
4: Nestes três concelhos, ou seja, Porto, Maia e Valongo, como é que tem sido a adesão nos últimos anos?
5: Temos tido boas adesões à vacinação sazonal nos últimos anos. Costuma ser consistentemente acima da média nacional. A população mais idosa, acima de 85 anos, tem tido coberturas muito boas, mais de 95% de cobertura contra a gripe e contra a Covid-19. Têm sido melhores que o nível nacional, desceram um pouco no último ano para cerca de 73%, ainda acima da média nacional, mas com um padrão de descida que já temos vindo a analisar e sabido ao longo dos últimos anos.
4: E quem é que pode vir aqui à unidade de saúde ser vacinado contra a gripe e contra a Covid?
5: Todas as pessoas que forem elegíveis, nomeadamente todas as pessoas com mais de 60 anos podem vir ser vacinadas contra a gripe, mais de 70 anos contra a Covid, entre os 60 e 70 podem solicitar à sua equipa uma avaliação individual e serem vacinados se assim quiserem. Para além disso, as pessoas com patologias de risco, desde da idade mais pediátrica até aos 59 anos. E temos a novidade, de facto, como falou, das crianças que são elegíveis a partir dos 6 meses até aos 4 anos de idade. Inclusive, a novidade deste ano é dos 2 aos 4 anos passa a ser gratuita.
4: E qual é a importância já agora deste alargamento?
5: As crianças sabemos que são um grupo um pouco mais vulnerável e mais exposto às doenças respiratórias nesta altura, portanto acaba por ser uma medida não só de proteção individual, de prevenção de doença grave neste grupo etário, mas ainda de também prevenção do seu grupo e de comunidade onde estão inseridos, prevenindo também a transmissão da infecção, tanto nas escolas como nos seus seios familiares.
4: E para quem nos está a ouvir e pertence então a estes grupos elegíveis, como é que deve fazer? Precisa de marcação ou pode dirigir-se diretamente ao centro de saúde?
5: Os centros de saúde vão começar convocatórias nestes grupos de risco. Idealmente começarão primeiro com as idades mais avançadas, são os grupos de maior risco, mas se tiver interesse em ser vacinado e não tiver sido contactado, pode sempre contactar a sua unidade de saúde familiar, falar com a sua equipa e perceber quando é que vai ser vacinado ou pedir um agendamento para a vacinação, caso ainda não tenha sido alvo de agendamento.
4: Muito obrigada. A campanha de vacinação então contra a gripe e contra a Covid começa hoje, vai até março do próximo ano, nos centros de saúde e nas farmácias aderentes.
2: Só para precisar a informação que dei há pouco, a repórter Sara Ojeda Almeida está na Unidade de Saúde Familiar Iris. Ela fica na Maia, mas pertence à Unidade Local de Saúde de São João, no Porto. A campanha de vacinação contra a gripe e a Covid arranca com mais de 2 milhões e 700 mil doses de vacinas compradas pelo Serviço Nacional de Saúde para esta época. E daqui a pouco, depois deste jornal, vamos conversar com a Diretora-Geral de Saúde, Rita Sá Machado, para saber mais sobre esta campanha e também a importância da vacinação neste outono e inverno. Estamos na época também decisiva para as negociações do orçamento do próximo ano e Luís Montenegro deixou ontem à noite uma mão cheia de recados à oposição, sobretudo ao Partido Socialista, perante a exigência do PS de ser incluído no debate de uma revisão constitucional e fazer disso uma das exigências para deixar passar o orçamento do próximo ano, 2027. Luís Montenegro deixou no Conselho Nacional do PSD ontem à noite a garantia de que conta com o PS para esta tarefa, mas avisa aos socialistas que eles têm de estar à altura das responsabilidades. Inês Ameixa.
0: É uma das condições impostas pelos socialistas para viabilizar o próximo orçamento do Estado. Não pode haver uma revisão constitucional sem um acordo entre PS e PSD. Agora, o Primeiro-Ministro responde a José Luís Carneiro.
6: O Partido Socialista é um partido que nós contamos possa estar à altura desta responsabilidade. Contamos que o Partido Socialista tenha disponibilidade para acertar connosco algumas evoluções importantes do texto constitucional.
0: Ao mesmo tempo, Luís Montenegro também não exclui o Chega da equação.
6: Nós não vamos excluir ninguém, teremos fidelidade aos limites materiais da revisão constitucional.
0: Seja como for, o Primeiro-Ministro também avisa, não há alterações à Constituição sem o PSD.
6: Há um partido na Assembleia da República que é imprescindível para haver dois terços. É o PSD. Nenhum outro pode dizer isto.
0: Mas se Montenegro diz agora contar com o PS, também deixa a farpa aos socialistas, lembrando a formação da geringonça em 2015.
6: É muito bonito exigir ao PSD responsabilidade e sentido de respeito pela história política e democrática do país e pela sua tradição constitucional. Mas não foi o PSD a quebrar a tradição constitucional de dar posse a um governo e permitir que ele desenvolvesse a sua atividade e executasse o seu programa depois de ganhar eleições.
0: Palavras de Montenegro, que anunciou um grupo de trabalho do PSD para discutir nos próximos 3 meses um projeto de revisão constitucional e que vai ser liderado pelo ex-deputado e antigo juiz do Constitucional, Paulo Mota Pinto.
2: Na noite social-democrata, Luís Montenegro pediu também aos partidos que atuem sem jogos políticos nestas negociações agora do Orçamento de Estado, numa altura que é exigente para o país. O chefe do governo não fechou também a porta à possibilidade de novos apoios às famílias e às empresas, se o agravamento do custo de vida o justificar.
6: Não vos sei dizer, nem sei dizer aos portugueses, se isto vai ser suficiente e por quanto tempo vamos precisar destes apoios. E também não sei dizer se vamos precisar de outros. O que sei e tenho a obrigação de dizer é que cá estaremos quando for necessário. Cá estaremos para conciliar o objetivo de não deixar ninguém para trás, de apoiar quem tem de ser apoiado, com o objetivo de não onerar todos e em particular aqueles que são os mais frágeis no futuro.
2: As subidas dos preços dos combustíveis e também dos alimentos são dores de cabeça que se juntaram nos últimos meses àquelas que já existiam para muitas famílias portuguesas por causa dos preços da habitação. E hoje chega ao Parlamento, ou chegam, as medidas mais polémicas do pacote para a habitação que o Governo apresentou há mais de 2 meses. Em discussão vão estar as alterações às regras do arrendamento, com o Executivo a querer tornar os contratos mais flexíveis e os despejos mais rápidos em caso de incumprimento. Mas o caminho legislativo pode não ser fácil, porque o PS já anunciou que vai votar contra, o Chega ameaça fazer o mesmo. Enquanto a discussão política se faz, há milhares de famílias à procura de ajuda para pagar a renda. Vamos saber afinal que apoios é que existem nesta altura e quem pode beneficiar deles. A jornalista Diana Cravaro conversou com a DECO.
7: Os apoios que existem são dados no âmbito do Porta 65. A jurista da DECO, Margarida Pinto, explica que existe o Porta 65 Jovem.
8: É um apoio que é destinado a jovens, entre os 18 e os 35 anos. E o objetivo é que estas pessoas que estão, muitas vezes, em início de vida independente, se possam candidatar e possam ver parte do valor da renda apoiado.
7: E também o Porta 65+, neste caso, sem limite de idade, e que serve para duas situações.
8: São agregados com quebra famílias de rendimentos iguais ou superiores a 20% ou para famílias monoparentais. O objetivo, lá está, apoiar pessoas que enfrentam dificuldades financeiras, seja porque tiveram uma perda de rendimento, uma baixa médica, uma mudança de emprego que levou a que tivessem uma redução salarial ou situações de monoparentalidade em que temos um progenitor que sozinho está a suportar a maioria das despesas, o que faz com que tenha um stress financeiro bastante maior.
7: Em qualquer dos casos, a jurista da DECO sublinha que o valor do apoio pode variar.
8: Não há aqui como dizer o que é que cada inquilino vai receber. Isto aqui vai ter a ver com o esforço que a pessoa está a fazer, com o valor da renda, um cálculo que é feito caso a caso.
7: Margarida Pinto deixa também um conselho.
8: Recomendamos que as pessoas tenham em atenção isto antes até da celebração do contrato, porque o que a pessoa pode eventualmente suportar pode depender de elegibilidade de determinado apoio, portanto o ideal é antes até estudar bem estes apoios, vir eventualmente ter connosco para que isto possa ser analisado casuisticamente.
7: Adeco sublinha.
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8 da manhã, muito bom dia, desejo desde já a todos vós uma excelente quarta-feira de 30 de setembro, já sabe, uma manhã chuvosa, mas uma chuvinha assim certinha, sem vento, não é? Costuma dizer-se que esta a chuva que faz bem à agricultura, mas eu da agricultura pouco ou nada percebo, embora até aprecie bastante. Posto isto, vamos até já, antes de passarmos ali ao Clemente, que nos traz a Nossa Senhora para nos abençoar a todos nós, vamos desde já aqui espreitar o site do IPMA para saber que tempo teremos a 10 dias, sobretudo aqui para o Conselho de Erganil. Música, sorrisos e boa disposição. Hoje prevêem-se aguaceiros fracos, de acordo aqui com o IPMA, somente no período da manhã. A máxima vai chegar aos 24 graus. Amanhã inicia outubro e parece que a pluviosidade, esta palavra é difícil, pluviosidade, agora saiu bem, vai dar-nos tréguas e amanhã a previsão é de céu pouco nublado ou limpo, prevê-se um dia bonito com 25 graus. Já para sexta-feira, chuva fraca, com 29 graus de máxima e depois no sábado aqui para Erganil, será o dia de mais chuva, se concretizar, não é? Porque a previsão vai sempre alterando, mas para sábado 3, prevêem-se aguaceiros e possibilidade de trovoada. A máxima vai chegar aos 28 graus. A chuva irá manter-se pelo menos até quarta-feira, dia 7 de outubro, com aguaceiros fracos para domingo 4, chuva barra aguaceiros para segunda e terça-feira da próxima semana e depois na quarta, dia 7, aguaceiros fracos novamente. Para domingo a previsão é de 27 graus de máxima, entre segunda e quarta-feira a temperatura irá variar entre os 25 e os 26 graus aqui para Erganil. Já para o dia 8 de outubro, à partida teremos um dia bonito, céu pouco nublado ou limpo com 26 graus de temperatura máxima. Este é o tempo que teremos a 10 dias aqui para a nossa vila de Erganil. Antes de passarmos ao Clemente, como eu tinha anunciado com a Nossa Senhora, vamos só deixar aqui alguns beijinhos a quem já deu toques. Desejamos um bom dia a todos vós, naturalmente, mas agora essencialmente a Ramiro Duarte Jesus, a João Engenheiro, a Alzira Silva, a Fernanda Pinto, a nossa estimada artista, a António Fernandes, a Alípio Costa, a Leonilde Lopes, a Helena Carvalho, a Celestino Bernardo, a Jorge Tavares, a Sérgio Ascensão, a Ercília Gonçalves, a Alice Fontinha e a Elisa Costa, a nossa Elisa, imagine-se, deu um toquezinho às 5 e 11 da manhã. Elisa, isso é que é madrugar. Ou então também pode acordar, não é, Elisa? Lembra-se de nós, 5h38, lembra-se de nós e depois vai fazer nova cestinha, não é? Também pode ser. Ora, desejamos também votos de uma boa quarta-feira ao nosso muito estimado amigo António Albuquerque, em Oliveira do Conde, que regalo do sal, o nosso querido amiguinho. E temos também algumas mensagens de José Trindade, que é sempre o primeiríssimo a deixar-nos aqui os bons dias por SMS, para todos aqueles que colaboram com a nossa rádio e para todos os ouvintes que estejam à escuta. E a nossa Maria do Patrocínio, sempre em andamento e sempre connosco. Ora, a nossa Maria do Patrocínio está em Girona. Oh, ainda não estive lá, mas quem sabe um dia. E diz-nos bom dia e bom programa, amiga Isabel. Beijinhos e abraços diretamente de Girona. Sei perfeitamente onde fica e já estive na comunidade à qual pertence Girona, mas em Girona ainda não estive. Um beijinho grande para si e boa viagem até Itália para si, querida Patrocínio, e para si, Sr. Vítor. É mesmo bonito da parte da nossa Maria do Patrocínio, andam pela Europa e sempre na companhia da nossa rádio. Muito bonito, Patrocínio, muito bonito isso.
E deixamos um beijinho também para a família Costa, em Oliveira do Hospital, na pessoa de Alice Costa, que está também aqui a deixar-nos um toque. E é também na cidade de Oliveira do Hospital que o amigo José Manuel nos sintoniza. José Manuel, bom dia. Bom dia também para Manuel Santos, que está connosco desde Paradela de Lourvão. Julgo que é isso. Eu peço desculpa se às vezes troco terras, mas tantos ouvintes, tantos nomes para memorizar, tantas terras para memorizar, não é? Às vezes não é assim muito fácil. Por isso, perdoe-me desde já se às vezes trocar a terra a alguém. Já é muito bom não trocar nomes, já é muito bom. Ora, queridos amigos, agora sim, vamos ao Clemente com a Nossa Senhora e depois vamos ainda deixar a prendinha musical para os nossos aniversariantes do dia. Já sabe que antes das 9 tempo ainda para lhe dar a conhecer as primeiras páginas dos jornais do dia, e depois também temos aí dois ou três eventos que ocorrem agora brevemente e que depois das 8h30 e antes das notícias, através dos jornais, irei aproveitar também para recordar e para dar a conhecer. Mas por agora vamos ao Clemente para que todos nós iniciemos o nosso dia abençoados. Clemente, traz-nos Nossa Senhora. Bom dia para si, querido e fiel ouvinte que está sempre connosco. Um dia feliz. Aproveite o melhor que este dia tiver para lhe dar.

Clemente com Nossa Senhora e agora vamos ao Feliz Aniversário. E o primeiro da lista é logo o mano da nossa querida Arminda Silva. Fernando Manuel Lopes Silva, de Aveia, mas à escuta na Suíça, sócio 2162. Feliz aniversário! Muitos parabéns, Fernando Silva, que se bem me lembro já me arrancou alguns sorrisos com os seus comentários no Facebook, os quais muito agradeço. Um beijinho muito, muito, muito grande para si, Fernando Silva, com votos de que passe um dia imensamente feliz, com muita saúde, muita paz e muita alegria na sua vida, no seu dia, essencialmente hoje, mas durante toda a sua vida. E que seja longa, pois claro que seja longa. Ora, e para o Fernando, temos aqui uma mensagem da nossa Arminda Silva, sua estimada irmã. E ela diz-me, hoje quero dar os parabéns ao meu irmão Fernando Silva. Desejo-lhe um dia muito feliz, com muita saúde, paz e amor. Esses são os meus votos, mas também da filha Inês, da mãe Alzira, dos seus irmãos, cunhados, sobrinhos, tios e toda a família. Ora, e a mãe Alzira também deixa aqui por SMS um beijinho muito grande de parabéns para o seu filhinho, com votos de que este passe um dia imensamente feliz e aproveita para lhe dizer, para lhe recordar que o ama muito, muito, muito, muito e que sente sempre muitas saudades, embora já se tenha habituado à distância, não é verdade, dona Alzira? É verdade. Um beijinho então da parte de toda a família, mas em especial aqui de Arminda Silva, a sua irmã, e de Alzira Silva, sua mãe, que enviaram SMS. Nossa Arminda tem depois aqui uns agradecimentos que mais daqui a pouco também lerei. Portanto, mais uma vez, Fernando Silva, um beijinho grande e obrigada por uma outra mensagem que às vezes envia, dedicada à minha pessoa, que, olha, acredito, sempre me faz sorrir muito, muito, muito. Um beijinho, um dia feliz. Que Deus te ilumine. É isso mesmo, que Deus ilumine o Fernando Silva e os aniversariantes do dia, que são também Arménio Santos, em casal de São João, sócio 603. Muitos parabéns, Sr. Arménio. Amélia Ferreira, em Vila Mian Sobral, sócia 2354. E temos aqui mais uma amiga que temos o prazer de conhecer pessoalmente, Maria Isabel Rodrigues dos Santos, em Paradela Lourvão, madrinha número 300 e sócia 2357. Parabéns ainda para um casal que já tive o prazer de conhecer pessoalmente, Maria Mercês Carvalho e Mário Pires, eles que residem em Vila Chão do Monte, Torre Deita, sócia 2398 e sócia 2399. Um dia feliz, beijinhos. E por último, parabéns também para António Cardoso e para a sua esposa.

esposa, residentes em Lisboa, o Sr. António, o padrinho 311. Um beijinho grande também para este casal. Para eles, Álvaro de Castro com parabéns, depois atualizamos a publicidade, voltaremos ainda ao telemóvel, temos ainda as primeiras páginas dos jornais do dia e também tinha aqui 3 ou 4 eventos que ocorrem muito em breve que eu queria aproveitar a ocasião para também divulgar. Vamos ver se temos tempo para tudo, isto porque, ainda que eu prevejo que seja uma entrevista curta, portanto mais breve, mas vamos receber por volta das 9h15 o presidente da Juventude Popular, Martim Coimbra, essencialmente para divulgar o seu ciclo de conferências que vão iniciar já de sábado a 8 dias aqui na Biblioteca Municipal de Arganil. Portanto, teremos um espaço de cariz informativo na próxima hora. Por agora, Álvaro de Castro com parabéns para si, querido aniversariante, um dia imensamente feliz. Aproveite, hoje é mesmo o seu dia.

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7: Ora, estamos de volta, queridos amigos. Ora, peço desculpa aqui por este interregno, mas estava aqui a tentar encontrar o nosso genérico informativo e não estou a conseguir. Ah, agora sim, aqui está ele. Queria, de facto, partilhar convosco alguns acontecimentos que irão ocorrer em breve, mas talvez já não tenha tempo, por isso vamos já às primeiras páginas dos jornais e na próxima hora. Não prevejo que os nossos convidados ocupem a hora toda, muito pelo contrário, dado que viram aqui à antena para divulgar uma iniciativa e, se assim for, aproveitarei também a oportunidade para dar a conhecer algumas iniciativas que vão ocorrer em breve aqui na nossa vila de Erganil. Vamos às primeiras páginas dos jornais. O Correio da Manhã destaca o seguinte: Justiça perdoa 4 milhões de euros no caso das gêmeas. 4 arguídos respondem por cunhas no processo. Ministério Público não exige indemnizações aos acusados. Este é o grande destaque. Também na rubrica Vidas, Betty arrasa Castelo Branco em tribunal, conta agressões e diz que o Zé, José Castelo Branco, é a pessoa mais malvada que conheceu. São estes os dois grandes destaques do CM, que também nos fala de tráfico de droga. Foi apreendido 500 mil em gasolina. Habitação, novas rendas de casa sobem 10,2%. Relativamente ao Jornal de Notícias, Governo quer acelerar despejos com o valor das rendas a bater recordes. Novos contratos passam pela primeira vez a barreira dos 10 euros por metro quadrado. O PS chumba a lei do arrendamento e o Chega exige alterações na especialidade. Um grande destaque também para a vacina da gripe, que é gratuita até os 4 anos de idade e também a partir dos 60. A campanha arranca hoje nos centros de saúde e farmácias comunitárias. Proteção contra a Covid-19 só a partir dos 70 anos. Polémica. Ronaldo foi treinar sozinho para o hotel e presidente da Federação antecipa viagem. Comitiva em silêncio há 2 dias, todos à espera do que dirá Jesus. Já o Público destaca a educação. Mais 9 mil colocados no ensino superior. As falhas nos exames nacionais, segundo a Deloitte. Dos códigos QR, há má impressão. Um quinto dos novos contratos de arrendamento têm empresas como senhorios, diz também o Público, que nos fala da sobrelotação das prisões, que estão a receber, imagine-se, 80 novos reclusos por mês.

Já o DN diz-nos que os despejos estão a aumentar e a principal razão é a falta de pagamento de renda. Nos primeiros 7 meses deste ano, deram entrada no balcão de arrendamento 50 despejos, o que significa uma média mensal de 221. Ora, não será 50 despejos certamente, mas é que eu não consigo ler aqui toda a primeira página, peço desculpa por isso. Ora, este número está 5% acima do valor médio do ano passado. A falta de pagamento das rendas é a principal razão. A Espanha, Sánchez aprova decretos. Mari Carmen, uma senhora de 87 anos, que tinha sido despejada da sua casa, volta à casa, mas os protestos continuam. Vamos também conhecer rapidamente algumas notícias aqui de âmbito local, através das primeiras páginas dos jornais do dia. O Diário de Coimbra destaca o Mundial de Rallys, que deixa Portugal de fora. É verdade, já no próximo ano. Alterações de última hora no calendário afastam a prova portuguesa do Mundial. Presidente do Turismo Centro de Portugal, Rui Ventura, admite que é um murro no estômago e exige explicações. Ainda em destaque, entre os pingos da chuva, fez-se ouvir o fado. Capas negras e muitos guarda-chuvas asseguraram proteção aos milhares de estudantes que marcaram presença na Serenata da Latada. Também nos diz o DC que foram colocados na segunda fase, no ensino superior, mais de 1000 caloiros. O Diário de Aveiro diz-nos que a PSP de Aveiro procura condutor de trotinete após atropelamento. Um homem de 55 anos foi atingido no passeio da Avenida Doutor Lourenço Peixinho e sofreu ferimentos ligeiros. O condutor abandonou o local após a chegada dos meios de socorro. A antiga CSA em Aveiro também começou a vir abaixo. Quanto ao Diário de Leiria, verão termina com uma morte e 69 feridos, diz este matutino. A Autoridade Marítima Nacional registou nas praias da região 171 incidentes até 20 de setembro, menos 17 face a igual período em 2025. O balanço inclui uma vítima mortal e 69 feridos. Este é o grande destaque aqui do Diário de Leiria, edição de hoje. O Diário de Viseu diz-nos que o Rally de Portugal está fora do Mundial de 2027 e diz-nos que isto é um murro no estômago. O Turismo Centro de Portugal lamenta a decisão e aponta o impacto económico e turístico associado à realização da prova. Em curso estava um trabalho para reforçar a presença do Rally no território, com o Viseu a assumir um papel relevante. Ainda em destaque, Vista Curta, com 18 filmes em competição. Festival Vista Curta, promovido pelo Cine Clube de Viseu, regressa entre 13 e 17 de outubro a vários locais da cidade para encontros com realizadores, exibição de curtas e longas metragens, sessões para escolas e momentos musicais.

0: Ora, são as primeiras páginas dos jornais do dia que temos disponíveis. E como temos ainda algum tempo, amiguinhos, vou só aproveitar para divulgar esta iniciativa que vai ocorrer no próximo sábado à noite no auditório da Cerâmica Arganilense. Refiro-me à Orquestra Sem Fronteiras, que está de facto de regresso a Arganil, com um concerto multidisciplinar que terá lugar na Cerâmica Arganilense no próximo sábado a partir das 21h30, com entrada gratuita. Este concerto vai cruzar música, cinema e literatura, tomando os rios como matéria poética, ecológica e sensorial. Como disse, a entrada é gratuita e o objetivo é celebrar o Dia Mundial da Música, que se assinala já amanhã, dia 1 de outubro. Com música de Tiago Sousa, filme original de Joana Patrão e textos de Joana Bertolo, esta iniciativa chama-se O Tempo dos Rios e propõe uma experiência imersiva onde o som, a imagem e a palavra se encontram e dialogam ao longo de todo o espetáculo. Portanto, esta é uma iniciativa a ter lugar dia 3 de outubro, sábado, pelas 21h30, na antiga Cerâmica Arganilense, em Arganil. Ora, eu não tenho aqui presente a iniciativa, mas desde já aproveito para relembrar que teremos também no auditório da Biblioteca Municipal Miguel Torga, em Arganil, na próxima sexta-feira, pelas 21h, uma palestra alusiva ao Alzheimer. Portanto, matemática sempre muito atual e será de certo uma palestra muito interessante. Se houver espaço, divulgarei mais uma ou outra iniciativa que ocorrerá brevemente aqui, sobretudo na nossa vila. Mas antes, só aqui voltar ao telemóvel, antes das 9, que o tempo passa a correr. A nossa Arminda Silva está também aqui a agradecer aos amigos que vieram à festa da aveia. À amiga Patrocínio, ao seu marido Vítor, aos amigos dançarinos, que todos adoraram, ao amigo Manuel e à esposa Dona Isabel. Portanto, são os amigos dançarinos que todos adoraram ver dançar o Sr. Manuel e a Dona Isabel em Paradela de Lourvão. À amiga Magda e à sua mãe, também ao Sr. António Albuquerque e a todos os outros amigos que não estão aqui mencionados, mas que se deslocaram no passado fim de semana à festa da aveia. Ficam então aqui os agradecimentos da nossa Arminda Silva para todos os amigos que compareceram na sua aldeia natal. Ora, vamos só verificar se temos por aqui mais alguma mensagem. Temos, sim, senhor, estão sempre a chegar. Ora, o nosso querido Felisberto Dias deixa-nos aqui os bons dias, com votos de continuação de uma ótima semana e bom programa. Deixa beijinhos da sua mãe, não esquecendo os nossos melhores amigos que estão efetivamente sempre lá quando nós precisamos, os patudinhos, o Nodi e o amigo. E um bom dia personalizado para o seu afilhado Luizito Almeida. Beijinhos muito grandes, querido Felisberto, para os quatro aí em casa, com votos de um dia muito feliz para todos. A nossa Andreia Abrantes também nos deseja os bons dias por SMS. Obrigada, igualmente, querida Andreia. E a nossa Maria Pereira também nos diz bom dia, Isabelinha, para si, para todos os ouvintes e amigos da rádio. Diz-nos também que os beijinhos vão fresquinhos por causa da chuvinha miudinha que vai caindo no local onde reside a nossa Maria, em Mangualde. Beijinhos grandes, querida Maria, mais uma vez. Beijinho também para a nossa estrelinha em Avô, José Gonçalves Antunes, para o nosso querido amigo Luciano Pereira, que está connosco desde Vila Chã, Beijinhos grandes, amigo Luciano. Boa quarta-feira. Beijinho para Olga Cristino, a nossa Olga em Torre Tábua. Para o amigo Rui Gonçalves e para a sua Fátima e Patudinhos, eles que nos escutam no Rochel. Para Jorge Nunes, no Casalinho. E para a nossa amiga Lourdes Lourenço, que também nos deu agora um toquezinho. Há sempre muito para dizer, queridos amigos. Depois há sempre uma coisa ou outra que fica por falar. Já temos que ir para as notícias, mas eu conto que a próxima entrevista não seja efetivamente longa. Será essencialmente para a divulgação de um evento, por isso poderei voltar a atualizar o telemóvel e também queria ver se ainda tinha tempo para divulgar mais algumas iniciativas que vão ocorrer agora brevemente, essencialmente aqui no nosso concelho. Agora já são 9 da manhã, por isso, fofitos e fofitas das nossas vidas, vamos atualizar a informação do âmbito local e regional. Reabriremos com um tema musical e a seguir já contamos ter connosco o Martim Coim, presidente da Juventude Popular em Erganil, para a divulgação do seu ciclo de conferências José Dias Coimbra, que vai ter lugar já de sábado a 8 dias aqui na Biblioteca Municipal Miguel Torga em Erganil. Um beijinho até já, continue desse lado.
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2: O auditório da Biblioteca Municipal Miguel Torga, em Erganil, vai receber, já na próxima sexta-feira, dia 2 de outubro, pelas 21 horas, uma ação de sensibilização subordinada ao tema Comunidades que Cuidam, o papel de todos no Alzheimer. Dinamizada pela Presidente da Direção Nacional de Alzheimer Portugal, Rosário Zinck, esta sessão pretende sensibilizar para os desafios associados à doença de Alzheimer e outras demências, destacando a importância do envolvimento de toda a comunidade no apoio às pessoas com demência, às suas famílias e aos seus cuidadores. Refira-se que a iniciativa integra o ciclo de ações em literacia para a saúde, promovido pelo município de Erganil, e constitui uma oportunidade para adquirir conhecimentos, esclarecer dúvidas e refletir sobre o papel de cada um na construção de uma comunidade mais informada, inclusiva e solidária. O município de Góis informa que já está aberto o período de candidaturas aos apoios municipais destinados a estudantes do ensino secundário e superior referentes ao ano letivo 2026-2027. A iniciativa pretende apoiar os estudantes do concelho no prosseguimento dos seus estudos, contribuindo para atenuar os encargos associados à frequência do ensino e para promover a igualdade de oportunidades no acesso e na continuidade dos percursos escolares e académicos. As candidaturas poderão ser apresentadas até o próximo dia 30 de outubro. Segundo a autarquia, a medida integra a política municipal de apoio à educação e às famílias, procurando contribuir para a continuidade da formação dos jovens do concelho, podendo candidatar-se os estudantes que frequentem o ensino secundário ou ensino superior e que cumpram as condições estabelecidas para a atribuição dos apoios. Refira-se que antes de apresentarem a sua candidatura, os interessados deverão consultar os requisitos de acesso e a documentação necessária, de modo a assegurar a correta instrução do processo dentro do prazo definido. O edital, o regulamento para a atribuição dos incentivos municipais e o formulário de candidatura estão disponíveis no site da Câmara Municipal de Góis, ou seja, em www.cmifangois.pt, e também podem ser solicitados no Balcão Único da Câmara Municipal. O início do ano letivo 2026-2027 em Oliveira do Hospital ficou marcado pela inauguração da requalificação do pavilhão gimnodesportivo da Escola Básica da Ponte das Três Entradas, cerimónia que contou com a presença do Presidente da Câmara Municipal de Oliveira do Hospital, José Francisco Rolo, da Vereadora da Educação, Luísa Correia, e do Diretor do Agrupamento de Escolas, Carlos Carvalheira. Este foi um dos vários investimentos que a autarquia concretizou no Parque Escolar, cujas obras de beneficiação, na ordem dos 83 mil euros, dotaram aquela infraestrutura de melhores condições para o ensino e maior conforto para os seus utilizadores. A escolha daquele palco para assinalar o arranque das aulas prendeu-se também, segundo o município de Oliveira do Hospital, com a vontade de valorizar os estabelecimentos de ensino fora da sede de concelho, que dão uma importante resposta às famílias, lembrando igualmente que as escolas básicas de Lagares da Beira e da Cordinha serão alvo de requalificações com projetos na ordem dos 3,2 milhões de euros.
1: O estado do tempo nas próximas 24 horas.
2: Céu geralmente muito nublado, diminuindo gradualmente de nebulosidade a partir da tarde. Períodos de chuva ou aguaceiros mais intensos e frequentes na região centro até o final da manhã. Vento fraco a moderado, soprando por vezes forte até 40 km/h nas terras altas até o início da manhã. Pequena descida de temperatura no litoral norte e centro. Fique agora desse lado com a nossa programação habitual. Tenha uma boa quarta-feira, continuação de uma excelente semana ao som da boa música.
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0: Abrimos com Magda Sofia e o tema Raiz da Minha Essência. Agora já estávamos a escutar as bombocas, mas como tinha anunciado anteriormente, já temos connosco o Presidente da Juventude Popular, Martim Coimbra, em direto aqui connosco, essencialmente para divulgar o Círculo de Formação Política José Dias Coimbra, que vai ter início na Biblioteca Municipal Miguel Torga, já de sábado a 8 dias. Mas antes disso, temos aqui algumas questões introdutórias para o Martim e antes disso ainda, claro, dar-lhe as boas-vindas e permitir-lhe que o faça aqui junto do nosso auditório. Muito bom dia, Martim. Seja muito bem-vindo novamente aqui à nossa rádio.
1: Muito obrigado. Bom dia, Isabel. Bom dia a todos que nos escutam.
0: E cá estamos, não é? Para divulgar mais uma iniciativa, tal e qual. Martim, como a Juventude Popular ainda não existe há muito tempo e para contextualizar também o nosso auditório, eu começaria precisamente por aí, que nos recordasse há quanto tempo é que existe, efetivamente, a Juventude Popular em Erganil e como é que surgiu a ideia para a sua constituição.
1: Bem, nós fomos eleitos no dia 20 de fevereiro, fora erro, e a partir do dia em que fomos eleitos trabalhámos muito, a verdade é essa. Fomos eleitos, no dia seguinte estávamos em Conselho Nacional da Juventude Popular. Entretanto já tivemos um congresso estatutário em que revemos os estatutos, inclusive fizemos, a Juventude Popular de Arganil teve em cargo a defesa de algumas das novas, dos novos estatutos. Por exemplo, um deles foi a medida de reduzir a formação das comissões políticas, ou seja, era necessário 5 membros para formar uma comissão política, agora são necessários 3. Foi a pensar muito no interior que fizemos esta mudança. A Juventude Popular surgiu de uma vontade dos jovens arganilenses de não estarem presos ao que existia. Não é? Existe aquela frase que é, sempre foi assim. Nós não nos instalámos essa frase, não gostamos dessa frase e não aceitamos o sempre foi assim. Então decidimos que...
0: Gostam da mudança, sempre. Exato. Que possível. Não. É, Martim.
1: Sempre
0: o que
1: possível,
0: importa
1: não.
0: Mudar, o que é necessário.
1: O que é necessário mudar,
0: não
1: é? O que está bem, continue.
0: Continue
1: bem. Esse é o ponto.
0: Muito bem. Martim, e como é que tem sido o feedback por parte dos arganilenses à constituição da Juventude Popular? Por exemplo, desde que surgiram, ainda é um grupo, não é? Um organismo bastante recente, mas, por exemplo, desde que surgiram, tem aumentado o número de militantes? E como é que tem sido o feedback aqui por parte dos arganilenses do concelho?
1: Se me permite, vou fazer uma divisão. A divisão, a parte dos jovens e a parte das pessoas em vida adulta. Para a juventude tem sido, até penso que uma alegria. Nós começámos com 6, passámos para 20, 30, 40, estamos a beirar aos 50. Penso que esta semana ainda irei meter mais 2 pessoas que já vieram falar comigo. É importante que as pessoas também estão, isso é importante que digam, os jovens estão cada vez

0: mais tristes com o seu arganil. Vêm uma terra parada, uma terra em que não conseguem ver futuro, mas mesmo querendo ficar aqui, não vêem futuro, então têm que partir. E tivemos imensos jovens que partiram para as universidades este verão e provavelmente não irão voltar, que é uma pena para nós. Em relação às pessoas em vida adulta, o feedback tem sido muito bom. As pessoas dão-nos abraços, cumprimentos, é isso, força. Isso dá-nos garra, dá-nos pica. Mas a verdade é que também temos aqueles que não gostam de nós. E não são assim tão poucos. Associados, maioritariamente, a outros partidos e que não veem com bons olhos o surgimento da Juventude Popular e do CDS-PP em Arganil. O que nós conseguimos compreender.
1: Martim, mas nota de facto este... De que forma é que nota, é que sente esse descontentamento por parte dessas pessoas? É assim tão visível, não é? Sendo notado por si, certamente, porque claro, deve ser claro. Bastante visível, não é?
0: É bastante visível. Eu até costumo brincar que nós da Juventude Popular, principalmente a direção, eu, o Ricardo, a vice-presidenta, a Vitória, a secretária, já nos tornámos para o Conselho de Arganil, para os grandes do Conselho de Arganil, pessoas não gratas. Não somos os normais, não somos aqueles que convém ter perto. Somos aqueles que são necessários afastar, que não querem, que não servem para Arganil porque não pensam como os que estão cá instalados, percebe? Isso tem-se vindo a alastrar até. Cada vez, até pessoas de outros concelhos já nos dão estes ataques. Mas estes ataques são, na maioria, provas do nosso bom trabalho, a meu ver e a ver da minha equipa. Portanto, nós vamos continuar, não temos nada a perder, a verdade é essa.
1: Martim, mas a que é que acha que se deve esse tipo de atitude, de comportamento por parte dessas pessoas? Considera que estão, por exemplo, a roubar, entre aspas, militantes ou simpatizantes a outros partidos da direita? Acha que tem um bocadinho a ver com isso? Não.
0: Sim, tem. Da direita e da esquerda, atenção. A minha secretária, a Vitória, ela era assiduamente da Juventude Socialista e quando viu este projeto, partiu para o nosso projeto. Necessariamente nós não levamos em si uma grande matriz política, nós levamos uma matriz de trabalho. Nós queremos que Arganil avance, queremos que Arganil tenha um futuro próspero, não queremos que Arganil num espaço de 100 anos se torne mais uma freguesia de um super concelho, por exemplo, como Oliveira do Hospital poderá anexar Arganil e a vontade deles não é pouca. Mas isso realmente é verdade, eu vejo muito isso, que é, as pessoas ficam um bocado zangadas ou tristes connosco e não gostam e deixam de gostar de nós, realmente porque nós roubamos muita militância tanto à esquerda como à direita, principalmente à direita, porque o nosso espectro político, mesmo que nós não o levemos como bandeira, ruma mais à direita. E então eu penso que sim, penso que poderá ser uma das razões que leva as pessoas às vezes a não gostarem tanto de nós. Portanto, pá, acho que os jornalistas têm que tirar conclusões. Nós temos, temos cerca de 50 membros jovens. Se fossem adultos, seríamos muito mais. Temos muitos simpatizantes. Temos grandes planos para o Conselho de Arganil. E pronto, isto claramente nunca irá bem àqueles que estão instalados cá há tantos anos, principalmente os do governo.
1: Martim, e avizinha-se também que tenha conhecimento a criação de uma lista adulta, por assim dizer, do CDS-PP? Há essa possibilidade? Isso está no horizonte?
0: Bem, está no horizonte. Não sabemos se é daqui a 3 anos, se é daqui a mais anos. Nós gostávamos mesmo que fosse daqui a 3 anos.
1: Gostariam de apresentar um candidato às próximas autárquicas, por exemplo?
0: Sim.
1: É um dos objetivos,
0: sem dúvida,
1: da Juventude Popular?
0: Claro.
1: Fazer pressão, entre aspas, para que se consiga uma lista do CDS,
0: claro,
1: para que
0: sim.
1: Se possa apresentar às autárquicas?
0: Isto é importante que siga. Nós não queremos ir tomar o poder. Nós não queremos tomar o poder. Traz-se uma consequência do nosso trabalho, mas nós não queremos tomar o poder. Nós queremos é que trabalhe, nós queremos é que isto avance. A mim, pouco me importa se é o Partido Socialista, se é o Partido Social Democrata, se é o CDU, se é quem que seja. Que esteja a governar a Câmara de Arganil é relativamente diferente. Eu quero é que trabalhem, realmente quero que isto avance. Eu vejo uma estagnação em Arganil há cerca de 25 anos. Está tudo igual, toda a gente diz isso. Eu só tenho 17 anos, portanto não posso dizer o que não vivi. Mas a verdade é que todas as pessoas dizem mesmo que está estagnado, nada avança. O que é mau e é triste. E o que avança, normalmente avança para pior, não melhora. E então, se realmente for a solução uma lista do CDS-PP com um rumo vencedor para isto mudar, terá que ser.
1: Muito bem. Martim, recentemente a Juventude Popular enviou também um comunicado à comunicação social em que defendiam a atribuição do nome de José Dias Coimbra à escola secundária de Erganil. No vosso entender, questiono quais os motivos pelos quais a escola secundária de Erganil deveria ter o nome do professor. Digamos que, na sua opinião, na sua ótica, seria uma das melhores homenagens que Erganil lhe poderia prestar, por exemplo?
0: Sim, seria a melhor homenagem que Erganil lhe poderia prestar. Contudo, esta ideia não é nossa. Nós só replicamos o que foi dito pelo nosso Presidente da Câmara, o Dr. Luís Paulo Costa, há uns anos, se me lembro, num dia de feriado municipal. Ele prometeu que a escola seria o professor José Dias Coimbra, nós vimos a requalificação da escola e olhámos e dissemos, pá, este é o momento exato, é neste momento que devia ser dado o nome do professor José Dias Coimbra à escola. Pá, contudo, nós concordamos muito com a ideia de dar o nome do professor José Dias Coimbra à escola. Foi ele que fez tudo por Erganil, eu costumo dizer isto, porque se nós olharmos para Erganil, o que nos leva mundialmente a ser conhecidos é o Rally e o Piodão. Quem tratou disso foi o professor José Dias Coimbra. E pronto, propriamente a escola secundária está cá porque o professor José Dias Coimbra fez força para ela estar cá. Não aquele edifício, também aquele edifício, mas não precisamente, mas o primeiro polo secundário em Erganil, penso que foi era uma sucursal, não é este o termo, mas pronto, da Avelar Brotero, pronto, foi o professor José Dias Coimbra que trouxe para cá. Portanto, acho que é uma homenagem digna a uma pessoa que tanto fez para Erganil, não sendo de cá. Não é importante dizer isto, ele não era de cá. O professor Coimbra veio para cá, amou Erganil, mais que os erganilenses, e fez para Erganil mais que qualquer erganilense fez.
1: E falando agora do que nos trouxe aqui, que é o vosso ciclo de formação política, que por acaso, Martim, por acaso, ou não será certamente por acaso, que se chama José Dias Coimbra. Para começar, o porquê desta denominação ao vosso círculo de formação política que vai iniciar no dia 10 de outubro.
0: 10 de outubro, sim. Bem, a homenagem ao professor José Dias Coimbra foi escolhida. Isto foi em reunião.
1: Acaba por ser uma homenagem.
0: É uma homenagem.
1: A atribuição do nome ao vosso círculo.
0: Claro, sim, é uma homenagem. Mas achámos por bem que deveria ser homenageado. Até porque é um círculo de formação política. Ele era professor. E por tudo o que fez para Erganil, que eu já referi, merecia, era uma homenagem justa. E para nós é importante que se diga, o professor José Dias Coimbra, para a juventude popular de Erganil, é uma figura quase divina. Nós olhamos para o professor José Dias Coimbra e vemos nele a referência. E o que queremos voltar é implementar em Erganil, um homem de trabalho, um homem de força, um homem de coragem, uma pessoa que lutou para Erganil e queria ver Erganil melhor. E realmente deixou Erganil melhor. Quando ele encontrou Erganil, isto era mais uma aldeia, mais uma vila, vá, plantada na beira-serra. Deixou um Erganil perfeito, pá, perfeito para a época. Era um Erganil muito avançado. Claramente, do passar dos tempos, e nada se tem feito, a verdade é essa. Do que ele deixou, o cá está, permanece, e o que foi já apagado já não volta. E acho que, como eu já lhe disse, se nós achamos realmente que o professor José Dias Coimbra fez tudo o que por Erganil é conhecido, desde o Rally ao Piódon até à Mata da Margaraça, pensamos muito que foi o professor José Dias Coimbra que fez um aval, uma força para que isso continuasse e permanecesse e tivesse tanta visibilidade a nível nacional. Portanto, pensamos que é uma homenagem justa.
1: E como é que surgiu a ideia para a criação deste ciclo e a quem é que é direcionado? Naturalmente, em primeiro lugar, para os vossos militantes, claro. Mas será certamente aberto também a todas as pessoas que se queiram associar, queiram participar,
0: claro,
1: é isso?
0: Sim, sim.
1: Mas como é que surgiu a ideia para a constituição deste ciclo?
0: A ideia foi de um contacto de um amigo meu, de um amigo meu da Juventude Popular, da Maia, que me deu uma ideia de fazer um círculo de formação. Realmente, depois calhou em reunião nós levantarmos essa ideia e também calhou logo, decidimos que ia ser homenagear o professor José Dias Coimbra. Então, isto aqui é aberto a todos. Eu acho que até já tive o prazer de zerar umas pessoas que a mim pouco me importa. Se tenho lá pessoas com 80 anos, tenho lá pessoas com 12 anos. Eu quero que as pessoas vão, que
1: de
0: aprendam.
1: De todos os quadrantes políticos, tudo. Caso até se queiram associar,
0: claro.
1: E de todas as idades, não é,
0: claro.
1: Martim?
0: Tanto para mim, pouco me importa se é de esquerda, se é de direita, se é de centro. Nós queremos que vão, que aprendam e que também prestem essa homenagem ao professor Dias Coimbra de estar presente. Ele claramente iria gostar muito.
1: E o que é que se pretende ao certo com a realização deste círculo de formação política?
0: Primeiro, uma partilha de ideias. depois já tentar ensinar, ou mudar uma visão das pessoas, às vezes do país e até mesmo da Arganil. E claramente será a formação. Nós queremos mesmo formar, principalmente, claramente, nossa matriz é a juventude. Portanto, formar os jovens. Mas como lhe disse, a mim pouco me importa se tenho lá pessoas de 80 anos, tenho lá pessoas de 12 anos. O formar está para todos.
1: É que compareçam,
0: claro,
1: não é, Martim?
0: O que importa é que compareçam.
1: O tema, portanto, este ciclo é subordinado à temática o Portugal que queremos. Provavelmente os oradores presentes irão subordinar as suas intervenções, por assim dizer, um bocadinho tendo por base este tema. É isso, Martim?
0: Sim, claro.
1: É o seu objetivo principal.
0: Sim, mas cada um da sua vertente. Teremos oradores que falarão, mais uma vertente social. Mas com base nessa frase, no Portugal que queremos. Teremos outros que falarão, se calhar, mais sobre o mesmo Portugal que queremos e não tão numa vertente social ou numa vertente mais económica, percebe? Também depende de muitos oradores.
1: Portanto, o evento, como já mencionámos, mas é sempre bom recordar, irá ter lugar no dia 10 de outubro, na Biblioteca Municipal Miguel Torga, no auditório, aqui em Arganil. Em termos de horários, de alinhamento do programa, de alguns convidados que também vão ter, o que é que nos pode adiantar, Martim?
0: O horário será, irá aquilo que terá, começa por volta das 9h30.
1: Terá uma sessão de abertura inicialmente?
0: Não terá uma sessão de abertura inicialmente, e eu explico já porquê. Porque um dos convidados, e se me permitir pedirei já...
1: Com certeza.
0: Um dos convidados, um dos oradores é o eurodeputado João Coutinho Figueiredo, foi candidato a Presidente da República, e como ele trabalha em Bruxelas, no Parlamento Europeu, ele vai estar em via online connosco. Portanto, ele tem um horário muito fixo e isso terá que ser às 9h30. Portanto, a sessão de abertura não irá acontecer como na normalidade. Irá haver uma sessão de encerramento.
1: Vão abrir às 9h30 com a intervenção de Coutinho Figueiredo. Muito bem. Mas a seguir não planeiam uma espécie de sessão de abertura? Não têm nada agendado quanto a isso?
0: Após o Coutinho Figueiredo falar e ter que ir embora, porque... como ele já nos revelou, tem muito trabalho e pronto, só poderá estar uma hora e meia, coisa assim, connosco. Iremos sim dar uma pequena sessão de abertura, uma apresentação ao professor José de Coimbra, quem é que foi. Até iremos dar voz a um familiar do professor José de Coimbra. E então, sim, temos preparado essa pequena abertura após João Coutinho Figueiredo falar, porque por causa do horário que ele está disponível, não nos permite fazer tudo logo de início, aquela clássica, a sessão de abertura clássica.
1: Exatamente. Martim, o que é que nos pode adiantar mais relativamente a esse dia, em termos de horários, até alguns convidados que já possa divulgar? Como é que se vai processar? Portanto, vai ter início pelas 9h30,
0: sim,
1: não é?
0: Sim, 9h30.
1: E vai logo abrir com a intervenção
0: do Coutinho Figueiredo.
1: E depois o que se segue, o que nos puder adiantar?
0: Bem, iremos ter um painel de mais dois ou três oradores, poderei revelar.
1: Ainda no período da manhã, é isso, Martim?
0: Sim, no período da manhã. Porque isto é importante, sim, no período da tarde iremos fazer uma dinâmica mesmo prática. Iremos formar uns grupos de trabalho, que terão um ou dois orientadores cada grupo, dependendo muito do número de pessoas que estejam connosco. E estes grupos de trabalho terão a responsabilidade de fazer assim com as suas propostas, com o que aprenderam durante o dia, durante a manhã, para apresentar um júri final que irá discutir as melhores propostas, e depois essas melhores propostas serão postas num documento final que será enviado
1: propostas
0: ao grupo parlamentar.
1: Propostas para o Conselho de Arganil?
0: Não. Também para o Conselho de Arganil.
1: Também, mas não só.
0: Não
1: é
0: só.
1: Isso, Martim?
0: A prioridade será a nível nacional. Claramente que as que forem para o Conselho de Arganil serão muito bem-vindas e serão postas até de parte para apresentar ou para mandar ao Executivo Municipal, caso seja possível. Mas como eu estava a dizer, as propostas, as 5 ou 6 melhores propostas que forem votadas por júri serão entregues ao grupo parlamentar do CDS-PP para que eles consigam ver o que é que os jovens de Arganil e da região centro querem e ambicionam.
1: Muito bem. E depois então, está prevista ainda uma sessão de encerramento, era o que estava a dizer?
0: Sim, sessão de encerramento, sim, teremos.
1: Sim, mais para o final do dia, é isso?
0: Sim, sim, sim, penso que não estenderá muito depois das 6 horas, penso eu.
1: Muito bem.
0: Calhar até antes.
1: Uma jornada de trabalho, um dia de trabalho, não é?
0: Exatamente, sim.
1: Muito bem.
0: Uma coisa, penso que seja uma coisa engraçada, meter as pessoas até mesmo na prática, porque é teórica às vezes, aquilo torna-se um bocado chato, depois pôr as pessoas na prática é um bocado diferente, não é o habitual, então nós... gostamos de sair fora da caixa, tem-se visto isso, E então
1: e foi, tem foi resultado.
0: Tem resultado. É isso, e foi, pronto, essa é a nossa ideia, é realmente é pôr as pessoas a trabalhar.
1: Muito bem. Martim, e contam, é necessário as pessoas inscreverem-se ou basta aparecer? Como disse, não é só para o quadrante político ligado ao CDS-PP, não é? Para toda a gente que queira aparecer. E basta aparecer ou é necessário algum tipo de inscrição para terem uma ideia de quem vai estar presente?
0: A verdade é que nós, nos 20 Pop, por causa da organização, até mesmo de lugares e espaço, nós temos um link para inscrição.
1: Pode divulgar, Martim.
0: O link está na página da JP. Não,
1: muito
0: não,
1: bem.
0: Pronto.
1: É só ir à página da JP.
0: É só ir à página da JP, nas redes sociais que está
1: e
0: lá.
1: E inscrever-se, é isso.
0: Contudo, pá, não, nós não necessitamos que se inscrevam, é só aparecer. Realmente, nós também pensamos um bocado, nós realmente queremos que as pessoas com 50, 60, 70, 80 anos apareçam e venham aprender, venham ouvir. E também pensamos um bocado, pá, essas pessoas realmente não. Pá, se calhar não usam as redes sociais como nós jovens usamos e também não se torna necessário realmente estar inscrito. Era só por causa de uma organização de espaço, nós já reparámos que traga-se ao auditório municipal, não uma coisa maior ou uma coisa menor. Portanto, a partir dessa ideia, bom, podem aparecer, está aberto a todos e nós queremos mesmo é que apareçam.
1: Muito bem. Sendo um ciclo, à partida pressupõe uma continuidade, perguntava-lhe se é assim, se tem de facto mais sessões similares agendadas.
0: Em princípio, poderia dizer que será uma coisa anual.
1: Muito bem. Portanto, à partida, se não for mais vezes durante o ano, não é? Pelo menos pretendem ter um ciclo deste género.
0: Todos os anos.
1: Muito bem.
0: Pelo menos uma
1: muito
0: vez.
1: Bem.
0: Contudo, dependendo do feedback que as pessoas derem a isto, a este primeiro ciclo de formação, podemos fazer uma segunda edição ainda este ano ou em fevereiro do próximo ano, por exemplo. Depende muito também dos oradores que conseguimos convidar. Por exemplo, este ano nós convidámos muitos oradores, alguns disseram que não podiam, outros disseram que podiam e vão estar presentes, e não importa já revelar alguns, outros, alguns também serão surpresa e só verão no dia. Já disse, pronto, vamos ter o João Coutinho Figueiredo, iremos ter o Presidente do Secretariado Regional das Misericórdias de Coimbra. Não importa, Zé, também mais, porque aí já estaria a revelar e as pessoas já não iam com tanto entusiasmo para descobrir quem eram.
1: Mesmo guardar alguns nomes para o próprio dia.
0: Sim, já estou aqui a apresentar um, que é o Presidente
1: claro,
0: do Secretariado de Coimbra. Iremos também apresentar um para a semana na comarca e ficaremos assim, pois o resto das pessoas terão que ir ver quem são. Em relação. Tinha sido outra pergunta que assim ainda não tinha feito, já me esqueci.
1: Era mesmo essa, se tem outras sessões similares agendadas.
0: Sessões similares, mas estava a dizer, se realmente o feedback das pessoas for bom e as pessoas gostarem, podemos fazer outra, não nos temos problema nenhum.
1: Portanto, vai depender um bocadinho da participação das pessoas.
0: Todos os anos,
1: pelo
0: menos uma vez todos os anos, enquanto eu estiver em Reganil e tiver o poder para, irá acontecer, irá decorrer. Contudo. Dependendo do feedback das pessoas, pá, poderá acontecer muito mais vezes por ano. A mim nada me importa, é fácil.
1: Muito bem. E contam com alguns apoios para a organização desta iniciativa, Martim? Refiro-me essencialmente e naturalmente a apoios logísticos, não é? Certamente.
0: Não.
1: Para dizer que é mesmo, não. É tudo organizado
0: é tudo pela
1: Juventude Popular. Sim,
0: pela Juventude Popular.
1: Não é? Por si e pelos seus colegas
0: claro,
1: de direção.
0: Apoio,
1: é
0: com o apoio da Juventude Popular Nacional e até mesmo do CDS-PP.
1: Muito bem.
0: Mas só, até poderei dizer que não nos estão a ajudar nada, poderia dizer mesmo que não nos estão a ajudar nada. Claro, pronto, o município cedeu-nos ao auditório, a pedido, nós pedimos.
1: Muito, com certeza.
0: E isso agradecemos-lhe muito pelo terem feito. Mas de resto, as outras forças políticas, bem, posso até dar, eu dou aqui uma salva ao Partido Socialista de Reganil, que nos tem ajudado a arranjar um orador do Partido Socialista. E tenho que lhe dizer, o Partido Socialista tem sido incansável, tem-nos estado a ajudar. Arranjar um orador do Partido Socialista.
1: Mas vai estar presente um orador
0: vai.
1: Ainda não pode divulgar o
0: ainda
1: nome.
0: Ainda não posso
1: é isso,
0: divulgar,
1: Martim.
0: Exatamente. Sim.
1: Muito
0: mas sim,
1: mas
0: vai.
1: Já está assente, já sabe quem é, já está assente.
0: Sim,
1: muito
0: do
1: bem.
0: Partido Socialista vamos ter um orador, isso sim, vai acontecer. Do PSC também teremos um, com certeza, também não importa revelar.
1: O objetivo, Martim, é ter todas as forças políticas
0: claro,
1: de Arganil representadas neste ciclo, é isso? É esse o objetivo também?
0: Nós convidamos todos os partidos, desde o Bloco de Esquerda até ao Chega.
1: Com
0: até
1: representação
0: Chega.
1: Em Arganil
0: e sem representação
1: em Arganil.
0: A verdade é que alguns responderam e podiam, outros, não respond-
1: claro,
0: outros responderam e não podiam, outros não responderam. Pronto, e nós vamos ceder-nos ao que nos dão. Pronto, posso dizer que agradeço ao Partido Socialista de Arganil porque nos tem ajudado realmente na escolha e a arranjar um orador. Ao PSD de Arganil, infelizmente, não posso dar os mesmos elogios.
1: Mas o PSD de Arganil não vos ajudou a conseguir um orador também desse quadrante político para estar presente, Martim, e solicitar um apoio à força política?
0: Não, é verdade que nós não solicitámos apoio, porque nós já tínhamos um escolhido, nós já tínhamos um confirmado. E eu não quero levantar falsos testemunhos, mas a verdade é que quando nós anunciámos, no dia seguinte ele tinha cancelou, logo pela manhã, o que nos deixou um bocado assim tristes. Portanto, eu não quero dizer nada, nem quero
1: nomear. Mas, ou seja, acharam um pouco estranho essa atitude por parte desse convidado.
0: E é mais por ser a pessoa que é, se quer que eu diga, posso dizer.
1: Pode dizer, Martim.
0: Tínhamos convidado o deputado Maurício Marques e posso dizer que é uma pessoa com quem eu tenho uma amizade e um gosto de conhecer. Realmente, quando nós anunciámos, estava tudo certo. No dia seguinte, já infelizmente, já não estava. Portanto, é importante que eu lhe diga isto. Agradeço ao Partido Socialista por nos ter ajudado. Não posso agradecer ao Partido Social Democrata porque não nos tem ajudado.
1: Martim, há outras iniciativas agendadas até ao final do ano que queira aproveitar para dar a conhecer?
0: Datas nós não temos, mas posso dizer
1: isto. Claro, algumas iniciativas que tenho.
0: Temos, sem dúvida.
1: Faça favor.
0: Vamos fazer uma noite de fados da Juventude Popular, até porque é uma música. O fado é um estilo de música português, tão português, e nós gostamos tanto da nossa cultura e amamos tanto Portugal. Vamos trazer a Arganil a alguma parte do concelho. Estamos a ver se será em Coja, ou será em Arganil, será no Sardê, será em São Martinho, será em Esquerias, será no Piódão, ou não. Vamos ver onde será. Vamos fazer um grupo de fados e vamos fazer um jantar de fados até o final do ano. Isto será provavelmente a última iniciativa.
1: As datas ainda estão a ser equacionadas.
0: Depois, é provável que ainda vamos fazer mais uma atividade, não um círculo de formação, mas parecido, que é uma atividade que nós já desenvolvemos uma vez, que era o Rally Tascas, que era propriamente, bem, já que a gente é a capital do Rally, ou assim dita, pegámos no Rally e nas Tascas, que é uma coisa tão típica portuguesa, e vamos visitar alguns cafés, estendemos na esplanada ou no interior deles e debatemos com um orador. Por exemplo, a última vez foi o Guilherme, que é deputado municipal pelo Partido Socialista de Arganil, e foi o João Duarte, que é vereador da Câmara de Oliveira do Hospital, pelo Oliveira Motivo, CDSPP Nós Cidadãos, que vieram ter connosco para nos dar uma tarde de conhecimento. Futuramente, ainda penso, ainda queremos fazer mais uma até o final do ano, até porque a temperatura agora começa a descer, fica mais um ambiente de estar junto, a confraternizar no interior de um espaço, e nós queremos aproveitar isso para realmente fazer algo. Também, pelo que eu lhe disse, já não sabemos quem serão os oradores, não sabemos o local onde será, nem datas. Contudo, já está nos nossos pensamentos e acredito que se irá realizar.
1: Muito bem. Martim, e que expectativas é que tem relativamente aqui ao crescimento da Juventude Popular? Tendo em conta que já conseguiram quase 50 militantes, acha que é um partido que pode vir a crescer? Que tem pernas para andar, como se costuma dizer.
0: Tem. A Juventude Popular tem Arganil, tem pernas para andar. E até a nível nacional, não sei se sabe, mas a juventude que mais cresce em Portugal é a Juventude Popular. E em Arganil também. Pais, não sei, mas poderá haver alguma coisa... mas pronto, assim, eu creio que a Juventude Popular vai crescer ainda mais em Arganil. Temos pernas para andar, temos trabalho a demonstrar, temos de mostrar trabalho. Os jovens já vêm falar connosco, quando nos vêm falar connosco, falam com alguns militantes nossos que depois me comunicam. Às vezes falam só com os militantes e eles mandam logo, fazem logo o que lhe pedem. Por exemplo, houve aqui uma questão, foi inaugurada a escola secundária, posso lhe dizer, e foi falado em Assembleia Municipal. Eu falei nisto na Assembleia Municipal, fomos lá e falámos. Os jovens da escola secundária queixam-se com enormes temperaturas, muito calor nos pisos superiores. Chegaram a registrar, pelo que me mandaram, 42 graus. Uma temperatura, nada agradável para estar em sala de aula, e os próprios professores o dizem. A verdade é que não há ar-condicionados e foram prometidos aos alunos na altura. Pronto, não sei se virão, se não virão. Pronto, será uma decisão que terá que ser tomada com a Câmara Municipal e com o agrupamento.
1: Martim, mas foi mesmo o Martim que foi apresentar essa problemática à Assembleia Municipal?
0: Sim, à Assembleia Municipal foi, sim.
1: E que resposta é que obteve por parte do Sr. Presidente?
0: Bem, poderei dizer que a resposta dele foi muito vaga. Foi, se o Martim ficar até o final, vai saber. Infelizmente eu fiquei até ao final, fiquei até o momento em que o Dr. Cardoso deu por finalizada a Assembleia Municipal, e a resposta não veio. Dentro dessas e muitas outras questões que eu fiz, infelizmente, pronto, a resposta não veio, e pronto, os jovens de Arganil esperam até à próxima Assembleia Municipal para voltarmos lá e voltarmos a fazer pergunta, porque não há problema nenhum. Nós somos chatos, gostamos de ser chatos, somos orgulhosamente chatos.
1: Martim, para concluir, pergunto-lhe se tem algo a acrescentar ou, em alternativa, pode também reforçar o convite a quem nos escuta para que compareça neste início de ciclo, não é? Do vosso ciclo, que à partida terá continuidade e que ocorre de sábado a 8 dias na Biblioteca Municipal Miguel Torga. O que quiser dizer, ou então, em alternativa, um convite, faça favor.
0: Não, eu vou fazer o convite, não há, acho que não há nada a acrescentar.
1: Até porque todos são bem-vindos, não é, Martim?
0: Todos são bem-vindos, claro. Como já disse, eu quero que todos venham, desde os 120 anos até aos 12 anos, ou até menos. O que me importa
1: todos
0: é que sejam
1: todos os quadrantes políticos,
0: de esquerda à direita. Nós queremos é que as pessoas apareçam, que venham ganhar conhecimento, porque conhecimento nunca é demais. Que venham participar, venham ter um dia a fazer aquilo que gostam, aquilo que não gostam, mas podem vir a gostar. Que venham realmente trabalhar. Isto em princípio será em prol do país e em prol de Arganil. Portanto, uma atividade destas é de louvar-se, é de louvar. E então, convido mesmo a todos que venham no próximo dia 10, pelas 9h30, ao Auditório Municipal da Biblioteca Miguel Torga, em Arganil, estarem presentes connosco, a ouvir os nossos oradores, de todos os quadrantes políticos, e estarem presentes e no final apresentarem as vossas propostas para o Conselho e para o país.
1: Muito bem, Martim. Muito obrigada, é sempre um gosto recebê-lo.
0: Realmente, muito obrigado.
1: Agora passam 46 minutos para dar as 9, vamos atualizar a publicidade e depois ainda voltarei à antena, porque também tenho que atualizar o telemóvel. Temos por aqui mais alguns toques e algumas mensagens para divulgar.
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conversamos com o Aquário, que está com 5 de copas, e diz para estar assim atento e ser tolerante com as pessoas que o rodeiam. O número da sorte é o 41. Já a Touro, 5 de paus, que significa alguma coisa pode não correr tão bem como você pensa, portanto, cuidado. O número da sorte é o 27. Virgem tem o 6 de copas, que o aconselha a distrair a sua mente. Vamos lá, o número da sorte é o 42. E agora vou falar para si, que é do signo ar, regido por Mercúrio. E é muito curioso, que signo será? É Gêmeos, claro está. Estamos com o 5 de espadas, que nos diz para sermos generosos com o nosso par. Também eu vou ser, você também, combinado. O número da sorte é o 10. Carneiro, 7 de espadas, que o alerta para interferências nos seus planos. Muita atenção. O número da sorte é o 7. Já Leão está com 8 de paus, diz para aproveitar bem as suas ideias, podem dar-lhe bons lucros. E o número da sorte é o 30. Vamos saber como está Capricórnio. Está com 7 de copas, que lhe diz que a sua voz interior é o seu melhor guia. O número da sorte é o 43. Já a Balança está com o Valete de Ouros, que anuncia novidades. O número da sorte é o 11. E Escorpião, 6 de Ouros, que significa que deve ser mais sensível ao que o rodeia. O número da sorte é o 6. E agora vou falar para os nativos de um signo que é do elemento fogo e que é regido por Júpiter. Esse signo é Sagitário. Está com a morte, que indica um novo capítulo na sua vida. Todos os dias são bons para recomeçar. O número da sorte é o 13. Peixes, com um mágico que revela habilidade para lidar com todos os desafios. E o número da sorte é o 1. Já Caranguejo está com o As de Espadas, diz para investir naquilo que mais deseja, porque vai correr tudo bem. 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

Cá estamos, amiguinhos, mesmo para fechar aqui a nossa edição do Amanhecer de 30 de setembro. E para concluir, voltamos aqui ao telemóvel, temos ainda algumas mensagens. Temos, por exemplo, aqui a menina Karina Gonçalves, que dá os bons dias para todos os ouvintes e aproveita também para dar os bons dias aos clientes da Sabrosa, onde a Karina trabalha. Um beijinho a Karina Gonçalves e votos de um bom dia para si. Também a nossa querida Adelina Domingos está aqui a dar umas boas-vindas, a dizer-me bom dia, bom, meu anjo, então queridinha, dona Adelina, e a dizer-me que de facto o que é bom acaba depressa, é verdade. Ainda foram duas semaninhas que souberam muito bem, mas as férias acabam sempre muito rápido. É uma realidade, querida Adelina, muito obrigada pelas suas boas-vindas e um beijinho muito grande para si. Ora, um beijinho também para quem nos está a dar toques, para Paula Mela, olá Paulinha, beijinho grande, para Luizinha Jorge, que está connosco desde Vila Pouca da Beira, e para a nossa Olga Cristino. Um beijinho ainda para a Teresa Martins no Barreiro, para Ricardo Gomes, Preciosa Monteiro, Arlindo Almas, João Pedro Carvalho no Sarzedo, Mabilde Castanheira e Lourdes Lourenço. E para concluir, só deixar aqui um novo beijinho ao nosso aniversariante do dia, que é o nosso estimado amigo Fernando Silva, natural de Aveia, mas que nos escuta na Suíça, e que está aqui a dizer-me bom dia, Isabel, obrigada pela mensagem da rádio que já me fez chorar. Obrigada por isso, Fernando Silva. É óbvio que eu não fico feliz por ter chorado, mas como o fez porque ficou emocionado, fico muito feliz, não é? Porque que as minhas simples e humildes palavras o tocaram e fico muito feliz por isso. E ele, oh, tão querido Fernando, muito obrigada por esse carinho, porque ele está aqui a dizer-me que Erganil e a Rádio de Erganil precisam de pessoas como eu. Obrigada, muito obrigada pelas suas palavras, Fernando. Um beijinho muito grande mais uma vez, e faço votos para que continue a passar um dia imensamente feliz de aniversário, como tanto merece. Um beijinho mesmo muito grande e muito grata pelas suas palavras. Fico então por aqui. Entretanto, só para anunciar que vamos receber por volta das 11h15 António Souto, presidente da Junta de Freguesia de Secarias, que estará em antena para nos falar sobre a Feira de São Miguel, que inicia já na próxima sexta-feira, precisamente e naturalmente em Secarias. Beijinho, querida Cacilda, votos também de um bom dia para si. Vamos fechar aqui com o Leandro, apenas um excerto do Sozinho por aí, porque às 10 já sabe, vamos atualizar a informação em simultâneo com a Antena 1. Às 11 estarei de volta.

0: São 10 da manhã.
1: Continental e na Madeira, 9 nos Açores. 30 de setembro, Eduarda, centros de saúde e farmácias estão prontos a vacinar.
2: A campanha arranca hoje na Antena 1. A diretora-geral da Saúde reconhece que a desinformação é um desafio para a vacinação. Rita Sá Machado confia, no entanto, numa adesão acima de 70%. A vacinação das crianças é reforçada para diminuir internamentos e visitas às urgências. Seguro assinala os 50 anos de Portugal no Conselho da Europa, com os direitos humanos no centro do discurso que vai fazer daqui a pouco em Estrasburgo.
1: A esta hora, 24 graus em Faro, 23 Funchal, 19 em Lisboa, 18 Porto, Coimbra e Ponta Delgada. As notícias com Eduardo Maia.
2: O arranque da campanha da vacinação marcou as notícias desta manhã, a vacinação sazonal contra a gripe e a Covid. A diretora-geral da Saúde esteve na Antena 1 e mostrou-se confiante que os níveis de adesão vão manter-se elevados este inverno. Mas também reconheceu que há menos entusiasmo da população pelas vacinas contra a Covid desde o fim da pandemia. Rita Sá Machado está confiante numa adesão superior a 70% nos grupos aos quais a vacinação é recomendada. Em entrevista no Ponto Central, a diretora-geral da Saúde explica que as novidades da campanha deste ano, explica quais são as novidades da campanha deste ano, define também as metas e alerta para o impacto crescente da desinformação nesta área da saúde. Gonçalo Costa Martins.
3: Assume mesmo que é uma grande preocupação, em particular na Covid-19. Rita Sá Machado aponta que tem havido hesitação nesta vacina por causa do ataque à ciência e o cansaço da pandemia.
4: Estamos a diminuir cerca de 10 pontos percentuais em cada ano. E nós sabemos que isso é devido a alguns fenómenos de hesitação vacinal. Isto pode ser por fadiga. Porquê? Porque durante alguns tempos e alguns anos a vacinação teve Covid-19, teve taxas muito elevadas. Também existem alguns fenómenos em que começam também aqui a atacar alguns pontos científicos.
3: No dia em que arrancou a vacinação contra a gripe e a Covid-19, a diretora-geral da Saúde garante que há disponibilidade para os grupos prioritários.
4: Nós temos vacinas suficientes para proteger os grupos de risco, para proteger a nossa população elegível, aquela que, do ponto de vista de saúde pública, nós indicamos que é a população que deve estar protegida com esta campanha e, portanto, temos vacinas.
3: Entre as mudanças deste ano, a vacinação contra a gripe é alargada até aos 4 anos de idade, inclusive, é portanto dos 6 meses aos 4 anos. Muda também a idade na vacina contra a Covid-19. A idade sobe dos 60 para os 70 anos, uma razão puramente científica, assume Rita Sá Machado.
4: Percebeu-se que, efetivamente, as pessoas, e com os dados que foram atualizados pela Comissão Técnica de Vacinação, que entre os 60 e os 70 anos houve uma diminuição do risco dessas pessoas e, portanto, se houve uma diminuição de risco, nós, nesta campanha, atualizamos também aquilo que são as novas diretrizes.
3: Estamos agora no outono, mas antevendo já o inverno, a espera que seja, igualmente, como noutros anos, um inverno em que exista uma sobrecarga do sistema de saúde com as infecções respiratórias, mas Rita Sá Machado deixa o apelo à vacinação para que se possa prevenir esta altura do inverno.
2: Falavas ainda há pouco de uma das novidades deste ano, que é o facto de depois de ter integrado o ano passado na vacinação gratuita as crianças entre os 6 meses e os 2 anos, a Direção-Geral de Saúde alarga esta vacinação agora até aos 4 anos de idade e o principal objetivo, Miguel Bastos, é baixar o número de crianças nas urgências durante o inverno.
5: O presidente do Colégio de Pediatria da Ordem dos Médicos explica a opção de vacinar gratuitamente as crianças até aos 4 anos de idade.
6: Vai permitir cobrir um grande número de crianças, sobretudo na idade pré-escolar, o que faz com que, em termos de risco de transmissão, propagação do vírus, número elevado de crianças infectadas, ida aos serviços de urgência pediátricas com sobrecarga dos mesmos, possam vir a baixar.
5: Ricardo Jorge da Costa refere que as crianças, sobretudo as mais novas, são mais vulneráveis à gripe e acabam por ser grandes transmissoras da doença.
6: Transmissão entre o grupo etário pediátrico é extremamente fácil, porque eles têm uma convivência muito próxima e eles são os próprios depois a contaminarem-se e levarem o vírus para casa e contaminarem as suas famílias, os seus avós, os seus familiares, até alguns com índices de gravidade para a doença altíssimo, e viu-se que esse impacto fez com que se baixasse o número de casos da gripe nos nossos serviços de urgência e, sobretudo, nos serviços de internamento de pediatria.
5: Para além das crianças, a DGS recomenda a vacina a mulheres grávidas, pessoas com doenças de risco, profissionais de saúde ou bombeiros e a maiores de 60 anos.
2: O Serviço Nacional de Saúde comprou mais de 2 milhões e 700 mil doses de vacinas contra a gripe e a Covid para os grupos que têm direito à vacinação gratuita, uma vacinação que está a arrancar esta manhã. Chegam hoje ao Parlamento as medidas mais polémicas do pacote para a habitação que o Governo apresentou há mais de 2 meses. Em discussão vão estar alterações às regras do arrendamento que o Executivo quer fazer aprovar e que tornam os contratos de arrendamento mais flexíveis, também os despejos mais rápidos em caso de incumprimento. No entanto, a legislação pode sofrer perturbações porque o Partido Socialista já anunciou que vai votar contra, o Chega pode também fazer o mesmo e enquanto se faz esta discussão política, mais logo à tarde no Parlamento, há milhares de famílias que estão à procura de ajuda para pagar a renda. Vamos saber...
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1: São 11 da manhã.
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0: quando a gente... 13 minutos após as 11, e como tinha anunciado no período da manhã, já temos connosco António Soto, presidente da Junta de Freguesia de Secarias, para nos falar sobre a 23ª edição da Feira de São Miguel, em Secarias, que começa já na próxima sexta-feira, dia 2 de outubro. Antes de mais, Sr. António Soto, é sempre um prazer recebê-lo aqui nos nossos estúdios. Muito bom dia, saúdo, e permito que também saúde quem está lá em casa. Seja bem-vindo.
1: Claro, bom dia. Bom dia, em primeiro lugar, aos órgãos sociais e aos colaboradores da Rádio Clube de Granil. Agradecer também e um bom dia a todos os ouvintes desta rádio, e mais uma vez manifestar o meu agradecimento para o papel que a rádio tem tido ao longo dos anos na divulgação de diversos eventos que ocorrem na zona centro, especialmente eu focando-me mais na zona de Arganil. Portanto, meus agradecimentos.
0: Muito obrigada. Obrigada a nós, Sr. António Soto, pelas suas palavras. Sr. Soto, como eu dizia há pouco, vamos então falar sobre a 23ª edição da Feira de São Miguel em Secarias, que arranca já na próxima sexta-feira. E começava por lhe perguntar se nos saberá dizer como é que surgiu a feira e de quem é que partiu a ideia para a realização da mesma. Portanto, o Sr. Soto já está há muitos anos na Junta. Não sei se de facto foi no seu tempo e se a iniciativa foi até no seu mandato, Sr. Soto. O que é que nos pode contar sobre as origens?
1: Bem, a chamada, o início da Feira de São Miguel é uma feira tradicional que se realizava, realiza ainda hoje uma parte, mas que se realizava no campo de futebol, e isto já vem de à volta de 50 anos. Portanto, a ideia nasceu do o antigo presidente da Junta, Manuel Nunes Egídio Gama, a ideia foi dele. Nós só continuámos e ampliámos-la à nossa maneira e atendendo aos tempos que decorrem, que a feira hoje da tradicional já não é
0: já,
1: a feira.
0: Já tem pouco, não é?
1: Já tem pouco tradicional, é verdade. É. Portanto, tem sido assim, e a iniciativa partiu na altura do anterior presidente da Junta.
0: Desde essa altura até os dias de hoje, das edições. Desde essa altura até os dias de hoje, das edições que tem acompanhado, pergunta-se, senhor.

0: tradicional de comprar o casaco, o sapato ou a sapatilha está um bocado já em desuso. Pronto, os tempos evoluíram noutro sentido e nós temos tentado adaptarmos, razão pela qual, quando criámos esta 23ª, é uma feira mais vocacionada para a altura em que estamos, com outras vertentes, portanto, totalmente diferente.
1: Senhor Souto, mas mesmo assim ainda continua com feirantes, não é? Com a tradicional feira. Já não é a mesma coisa, porque, como diz o senhor Souto, agora temos além das lojas, temos também a feira semanal aqui em
0: Exatamente,
1: Arganil,
0: exato.
1: mas seja como for, mantém essa vertente da feira.
0: Sim,
1: É isso.
0: continuamos mantê-la e tentamos até ampliá-la no sentido que abarcamos hoje esta chamada Feira da Bagageira, o Abra
1: E
0: Bagageira.
1: já
0: Sim,
1: iremos
0: pois, mas
1: explorar
0: é no
1: isso.
0: fundo. Essa é também uma tentativa de transpor para no campo de futebol, porque no fundo ela no início estava limitada ao largo, na zona dos estandes, mas alargámo-la ao campo, porque quem quiser até estar mais à vontade, chega ali com o seu expositor de quatro rodas e fica ali à maneira logo equipado.
1: É verdade, gostei da expressão expositor de quatro rodas, porque é mesmo assim, é verdade. Daqui a pouco já exploramos melhor
0: Sim,
1: também
0: sim,
1: aqui o
0: sim.
1: Abra a Bagageira. Senhor Souto, este é um dos eventos mais antigos da freguesia, na sua opinião, e que mais gente traz às secarias. Há outros, com certeza, mas este será o mais antigo, até
0: Não.
1: porque, como disse, em termos de feira tradicional mesmo, não com entes contornos, mas em termos de feira começou há mais de 50
0: 50
1: anos, não
0: anos.
1: é? É o mais antigo, mas tem outros igualmente
0: Tirando
1: antigos, é
0: as
1: isso?
0: festas religiosas, é o mais antigo. As festas religiosas são muito mais antigas, mas tirando as festas religiosas, é realmente o evento mais antigo da freguesia.
1: É organizado essencialmente pela Junta de Freguesia de Secarias, mas conta também com algumas parcerias, é isso?
0: Sim.
1: Perguntava-lhe, Sr. Souto, quais são esses parceiros e quais são também os apoios que cada uma delas dá para este certame?
0: No fundo, a Junta nunca tinha capacidade, digo eu, para conseguir, nem pessoal para abarcar toda a vertente da feira. Então contamos desde a primeira hora com o município que nos cede e monta cede e faz a montagem dos equipamentos, dos stands, de toda aquela logística que portanto, o evento precisa dali de equipamentos, precisa de uma série de coisas e aí o município tem desde a primeira hora apoiado. Contamos também com os grupos da freguesia, porque um faz as sopas, outro explora o bar, e o outro tem iniciativas. Temos aqui a Liga de Melhoramentos, a Fábrica da Igreja, o Grupo de Jovens, o Clube Vespa Serra do Açouro, a Chama Viva, portanto, todos eles fazem ou contribuem para que a feira se realize e que tenha, portanto,
1: Mais
0: mais
1: visibilidade
0: visibilidade
1: também,
0: ao
1: não é?
0: fim, sim, porque são mais gente a ajudar-nos e agradecemos também a esta vertente e este apoio que nos tem dado ao longo dos anos.
1: Mas quer dizer que praticamente todas as coletividades que existem na freguesia se juntam para organizar esta festa. É assim,
0: Sim.
1: todas ou quase
0: Não,
1: todas, é
0: não, não,
1: isso? Todas
0: todas
1: mesmo?
0: mesmo todas. E este ano até é só uma partezinha, mas vou dizê-lo. Este ano
1: Com
0: até
1: certeza.
0: tivemos uma situação diferente. No início do mandato, tive uma reunião com os grupos todos e ao longo do ano, ou seja, nesta parte do verão, realizámos uma série de eventos na freguesia, Feira das Sopas, teatro, cinema, futsal, tudo isso realizado por estes grupos, uma sardinhada. Portanto, cada grupo contribuiu com dois eventos na área da freguesia e correram muito bem todos e agradecemos e penso que eu sou da opinião, por isso tive esta conversa com eles, que só assim é que a gente consegue divulgar e desenvolver a freguesia. É um pouco trabalho de todos. A Junta tem uma competência oficial, a outra é mais uma competência de pessoas que são amigos da freguesia, que colaboram nas instituições, mas gostam do desenvolvimento da freguesia também.
1: Portanto, eu perguntava-lhe também, Sr. Souto, se este é um evento que demora muito tempo a preparar, ou dado que já se realiza há tantos anos, se já se torna mais fácil e célere a sua organização. Como é que se organiza um certame destes?
0: É um pouco também já os anos já nos trazem algum traquejo para que nós não tenhamos que sofrer que nos todos...

0: digo, como alguns que se calhar o fazem assim, e eu concordo, que no final deste já estou a pensar no outro. Não, não é verdade. Penso muito mais próximo,
1: Não
0: ali em
1: é
0: maio,
1: necessário, não é? Não é necessário.
0: 3 meses antes, começo a pensar na feira. Antes não, não há necessidade, porque temos também já algum traquejo. A dúvida é só quais são os grupos que vamos contratar. E também é verdade, nós não podemos estar aqui a inovar. Isto, o espaço obriga-nos a determinadas condições e o orçamento da Junta também. Quer dizer, nunca podemos nem esbanjar muito dinheiro, porque eu não entendo esbanjar no sentido de que isto é importante, mas se partirmos para outras situações em que estejamos a gastar mais, já considero que a política deve ser com alguma contenção. Fazer os eventos, realizar os eventos, mas não desperdiçar o dinheiro, porque a freguesia tem evoluído nestes anos e a evolução também traz alguma ponderação. Nós devemos fazer as coisas, e mais hoje, com o tempo que corre e que decorre, temos que ter algum cuidado com o que fazemos, estando sempre com a mente na evolução, mas com alguma precaução.
1: Portanto, comporta naturalmente alguns gastos, como já disse, e esses mesmos gastos são unicamente suportados pela Junta de Freguesia de Secarias, é isso, Sr.
0: Sim.
1: Souto? Tenta é minorá-los, não é? Portanto,
0: Exatamente.
1: tenta não gastar muito
0: Muito.
1: no certame, não
0: Exato.
1: é? Como pode.
0: Com alguma contenção. É no fundo isso.
1: Com certeza.
0: A ideia tem que ser assim, porque. Mas o papel é importante. Eu só vou trazer aqui mais uma chega, que é, muitas vezes, ou pode haver, às vezes, alguém que diga: ah, mas gastar dinheiro em feiras e não sei o quê. A divulgação das freguesias é hoje uma das coisas mais importantes, não é? Fazer obras é importante, criar condições para que as pessoas lá estejam, importantíssimo, tudo, mas divulgá-la é também muito importante, porque eu tenho uma filosofia já há muitos anos. Eu fui um dos que contribuí bastante para que a Praia da Cascalheira seja hoje o que é. E ainda há umas pessoas, aqueles chamados velhos de Restelo, que entendem que, gastando dinheiro na Cascalheira, estamos a retirar da freguesia. Não, não tem sido assim. A nossa política tem sido tentar contratar com o município, e as obras, ou o grosso do dinheiro que se tem utilizado na Cascalheira, tem sido através de contratos de programa em que a Câmara nos financia. Não na totalidade, mas quase a
1: Já dá
0: totalidade.
1: uma grande ajuda,
0: Já
1: não é,
0: dá uma
1: Sr.
0: grande
1: Souto?
0: ajuda. E, portanto, e o que é que acontece? Hoje as pessoas verificam que nas Secarias, felizmente, não há casas devolutas, não há casas quase em ruínas. Praticamente as casas estão todas ocupadas, e uma grande parte dessas casas são de pessoas de fora, que vieram, que gostaram da praia, que conheceram a zona e que, como noutras freguesias, claro,
1: Mas
0: aplicaram-no ali.
1: refere-se a pessoas que nem sequer tinham relação
0: Nada.
1: com as Secarias, é
0: Muitas das
1: isso?
0: pessoas sem ligação à Secaria. Nenhuma. Não passaram por cá, porque vieram nas vespas, passaram por cá, passaram na praia fluvial, passaram por outros motivos, gostaram. Há por aí uma casita velha que eu gostava de comprar e reparar e tal. E hoje, felizmente, as Secarias quase não têm. Tem lá duas ou três situações, mas são problemas familiares que é mais difícil de sanar. Agora, aquelas casas normais que estariam por ali na rua principal a cair, hoje estão todas recuperadas ou em recuperação. Portanto, muitas vezes um investimento que se faz na promoção da freguesia, ele não se reveste diretamente ou não se vê na hora, mas um conjunto da evolução que existe na praia, na zona própria de Arganil, há aqui algumas situações em que as pessoas já visitam o rally, o motocross, o Vespa Clube, o Atrévete, uma série de eventos que se realizam, em que vêm pessoas que gostam e que fixam-se por aí. Portanto, eu acho importante, muitas vezes, o que se gasta traz bastante retorno para as freguesias.
1: Sr. Souto, mas essas pessoas que se refere, que adquiriram essas habitações, são residentes permanentes? É isso? Ou já têm mesmo residentes permanentes?
0: Já há residentes permanentes. Há pessoas que fizeram as casas na ideia, e há um caso ou dois, de virem para cá todo, assim que organizarem a vida no outro local, têm a casa recuperada, organizarem bem para cá. Há quem esteja em teletrabalho, praticamente só vai uma vez ou duas à empresa, ou a Lisboa, ou ao Porto,
1: E
0: onde quer que
1: essas
0: seja.
1: mesmas pessoas não eram também do Conselho.
0: Algumas não são de cá, nem têm
1: Muito bem.
0: ligação nenhuma. Portanto, eu acho isto importantíssimo, e acho que nós devíamos apostar nisso também. Nós, Conselho.
1: Com certeza. Senhor Souto, passando agora para o programa, que é bastante vasto, e ainda bem que assim é, destaque, como dizia há pouco, para a Feira Abre a Bagageira, que inicia sexta-feira pelas 19 horas e que se repetirá no sábado e domingo pelas 14 horas. Para quem não sabe, Senhor Souto, perguntava-lhe em que é que consiste a feira, quem é que pode participar e se quem participa tem que se inscrever antecipadamente. Como é que se processa?
0: Nós deixamos a Abre da Bagageira, foi aqui há uns anos, que, precisamente pela história da feira em cima e de aumentarmos a área da feira sem estar a colocar stands e barraquinhas, não sei o quê. Temos um espaço, tanto cá embaixo no Largo Antonino dos Santos, como no campo de futebol, que está aberto a toda a gente, pronto, ali, aqui não há inscrições, há inscrições nos stands, sim, porque é para limitarmos e para montarmos, fazer a montagem dos stands necessários, quando aqui não há inscrição, as pessoas chegam, vão-se arrumando, há lá uma área que está fechada a trânsito, no seguimento da feira, e que se coloca ali umas fitas e se sinaliza para quem vai chegando, vai encostando o carrito e vai... É a coisa mais simples, é levar o carro e vontade.
1: Senhor Souto, e geralmente participa muita gente nesta iniciativa, não só das secarias, mas também aqui do concelho?
0: Eu já, a maior parte já não é das secarias, é de fora, é verdade. E a feira do campo de futebol já está com bastante gente com a ligação à feira, porque é fácil, está a chover, vão-se embora, não chove, abre a bagageira, fecha, pronto. Aquilo é a coisa mais simples de participar numa feira daquelas, é realmente vontade e carro com uma bagageira.
1: Muito bem. Tem geralmente que produtos é que as pessoas levam para o abre a bagageira?
0: Nós vemos lá tudo, desde catos, plantas, pronto, a roupa, coisas antigas, aqueles apetrechos que nas casas há, aqueles que se enfeita e que as pessoas já entrou em... Exatamente, já entrou em... Já estão fartas ou entrou em desuso, começam a vender aquilo. Roupa, inclusive, em segunda mão, boa, de algumas pessoas que querem desfazer-se ou querem realizar algum dinheiro ou querem trocar para comprar outra, qualquer coisa. Vê-se de tudo um pouco. Inclusive, queijo e chouriço, portanto, também já quem chega ali com um Mercedes antigo, ano passado, chegou ali, abriu a bagageira do Mercedes antigo, tinha aquele cheio de queijo e o queijo foi-se embora, vendeu todo. Portanto, depende da iniciativa e da ideia de cada um, aquilo está aberto a tudo, não é que a tudo, no sentido de coisas...
1: Olha,
0: é?
1: Tudo caiba numa bagageira.
0: Exatamente, eu acho que é importante.
1: Tem muita adesão, não é, em termos de participantes?
0: Tem bastante.
1: E em termos de compradores? Tem notado, também vai muita gente para adquirir produtos,
0: vai,
1: não abre a bagageira?
0: Vai. Não é já tanto como ia. Também é verdade, também
1: no
0: tem que se dizer.
1: Era novidade, é,
0: exatamente.
1: Não é, se calhar,
0: já não
1: pessoas.
0: É tanto como ia. Na feira, da feira do campo de futebol, já não é tanto. Cá embaixo ainda é, porque está o Largo, estão os eventos, estão os grupos, está. Pronto, está ali um conjunto de pessoas que obriga a está-las mais concentradas. O campo já é diferente, temos que ler de propósito para fazer ou a compra da carne, do peixe, dessas coisas que se vendem lá, ou especificamente para adquirir aquelas coisas.
1: Depois temos aqui também uma descamisada à moda antiga, que julgo, Sr. António Souto, que já é uma tradição deste sertão. Portanto, aqui uma parceria com o grupo folclórico da região de Erganil, é assim?
0: Sim, isso é uma das coisas que atrai mais gente. E vou-lhe dizer, não é só para a descamisada, mas também a envolvência que tem a seguir, porque depois há o atalho, as filhoses, com a petinga, as filhoses antigas de colher, o café, tem ali uma... E junta bastante gente, é um convívio bastante preenchido.
1: Está já presente. É uma tradição desta vossa
0: ter
1: feira,
0: sempre
1: é isso?
0: A filhó, a petinga... A outra filhó, que é a colher, que é uma filhó diferente, em farinha de milho. A antiga era o que se fazia, não havia trigo, se calhar ainda, ou o trigo era, não se utilizava. E portanto é muito participada. E tem também o cafezinho de cevada, aquilo é engraçado, a tirar da puca, aquilo é, tem bastante gente a frequentar.
1: Enquanto houver, as pessoas podem provar as filhas.
0: É para limpar é para limpar a mesa, como diz o outro. Não, não é. É engraçado, normalmente dá. mas é bastante participação. E depois também tem a colaboração, que torna o evento, essa parte do evento, bastante engraçada, que eu gosto sinceramente, que é a maneira como o grupo folclórico da região de Arganil também conduz ela, não só acompanha a descamisada, porque tem ali depois uma atuação a seguir, enquanto arrumamos a palha e arrumamos aquilo tudo para ficar tudo limpinho, aquilo fica é engraçado. Eu gosto bastante e traz bastante gente, leva bastante gente de fora, principalmente aqui de Arganil, sou franco. Arganil, Moronho, aqui assim a zona mais perto, vai muita gente, participa muita gente neste evento.
1: A fechar a noite, quer na sexta, quer também no sábado, temos aqui o DJ Pumpkin, para todos, naturalmente, mas claro. É aqui uma iniciativa a pensar também essencialmente nos mais jovens. Senhor
0: é nos mais jovens e é também prolongar um pouco o evento, porque o que é que acontecia? Muitas vezes a seguir às filhosas e àquele convívio ali, se a noite começasse a ficar fresca por qualquer motivo ou outro, os mais idosos começavam a andar e os mais novos também não tinham. Então a ideia é fixá-los ali mais um bocadinho para um espaço de convívio, até porque também há muitos idosos que ficam, porque também gostam de ouvir esse tipo de música, mas a ideia é essa, é fixar um pouco mais a no sábado, sim, já é pensar mais nos jovens, que o baile já acaba bastante mais tarde do que o evento de sexta, e aí sim já é para os jovens, porque os de meia idade estão à tabela é para ir para casa.
1: Essa expressão é muito engraçada, Sr. Souto. Passamos então para o sábado, e aí destacamos o torneio de futsal no Largo Antonino dos Santos, às 10h30 e posteriormente às 17h. Portanto, de manhã temos um torneio aqui para os adultos e à tarde para os mais pequenos. É assim, Sr. Souto?
0: A ideia é começar também a colocar o bichinho, porque os miúdos gostam de ver o futsal e vão para lá, mas também não lhe damos papel nenhum, ou seja, eles assistiam ao torneio de futsal dos graúdos, a seguir ou no intervalo davam uns chutes ali na bola e iam-se embora, coitados.
1: Mas notaram que os meninos também gostavam de ter torneio, é isso?
0: Então a ideia é, porque não, a gente a meio da tarde, há aqui um espaço entre o abrir a feira e o conjunto montar o equipamento, vamos criar aqui um espaço para que os miúdos, e entretanto até lhe digo, porque uma grande parte destes miúdos que participam neste torneio, os Benjamins sim,
1: exato,
0: são daqui de Arganil ou Sarzedo, aqui destes arredores, o que leva a que os pais também tenham que ir à feira. Portanto, a ideia tem ali dois em um, que costumo dizer, é os miúdos jogar à bola e é os pais irem à feira. E pronto, é uma maneira de cativar e de incentivar e eles irem. E os miúdos adoram, porque é tal e qual como eu sinto isto há uma série de anos, é os bailes nas secarias são ali no Largo. Normalmente é rua, Largo, é tudo ali, e está bastante gente que se concentra. Ali dá-se uma coisa engraçada, que é, nós estamos a conviver no Largo, 100, 200, o número de pessoas agora não é importante, mas bastante gente. E os miúdos andam todos, porque têm a luz, a iluminação, os miúdos andam todos no ringue a jogar a bola. E há pais lá que dizem, olha, para nós, vir ao baile ou secarias é um descanso, porque temos os miúdos, sabemos onde eles estão. Aqui, com meio da gente, andamos sempre à procura deles. Ali não, 6, 7 anos, até aos 12, 13, 14, 15, andam descansadinhos, que sabem que eles estão bem. Portanto, até para isso, eu acho que é engraçado também.
1: Sr. Souto, e os meninos e também os adultos têm que se inscrever neste torneio ou basta aparecer? Como é que se processa?
0: É importante inscreverem-se para não termos uma ideia, mas também não vamos aquilo a rigor, se na hora ou no dia, quando estivermos para começar o torneio, aparecer mais uma equipa, isto há sempre, porque aquilo não tem um aspecto competitivo, tem mais de convívio. A ideia não é estarmos ali, quem ganha, quem não ganha, jogam todos contra todos e no fim comemos uma bucha e pronto, é convívio.
1: Claro, é essencialmente, não é o espírito de competição,
0: essencialmente convívio. Claro que toda a gente gosta de ganhar, mas o espírito de criar aqueles torneios, tanto das crianças como dos adultos, é de convívio.
1: Muito bem. Às 18 horas temos então uma missa em honra de São Miguel, uma vez que este certame conta também com uma vertente religiosa, não é, Sr. Souto?
0: Esta festa não tinha grande lógica, no meu entendimento, embora seja uma parte muito pequenina, mas não tinha grande lógica fazendo nós uma festa, uma feira em honra de São Miguel, não tivéssemos um pouco ligado à Igreja. E essa conversa tive com o seu reitor e com os elementos da fábrica da Igreja, porque era importante nós também agregarmos aqui, conciliarmos aqui também no meio do programa qualquer coisa ligada à Igreja, porque também é importante, pronto. E há quem vá à missa e não vá à festa. Portanto, nós temos que respeitar todos.
1: Será quem vá à festa e não vá à missa?
0: Ora, a maior parte. É verdade, é verdade.
1: Sim, eu sou. Depois à noite, então, recordemos aqui, temos o grupo Jovem Som e volta a estar também o DJ de serviço.
0: Sim, para continuar a noite, a prolongá-la um pouco mais.
1: Exatamente. Já no domingo, dia 4 de outubro, teremos logo às 7 da manhã a abertura da feira tradicional e comercial no campo de futebol também, não é?
0: Sim.
1: O que é que geralmente se encontra nesta feira, Sr. Souto?
0: Encontra-se tudo o que está aqui, por exemplo, no campo de carne, porco, estuário, calçado, tasquinhas de comes e bebes, e sim, depois aparece mais a história da fábrica da bagageira, aparece o pão, os sapatos, ainda vai lá um indivíduo, dois ou três com roupas, que também vendem pouco, pelo menos eles dizem que vendem pouco, normalmente eles também dizem sempre que vendem pouco, não é? Mas pronto, mas é capaz de ser verdade. E é assim, é meia dúzia, depois é um de enchidos, é o indivíduo dos plásticos, é outros géneros, é também os famosos calças de ganga, que não faltam.
1: É um pouco de tudo,
0: é,
1: não é?
0: Um pouco de tudo, é um pouco de tudo.
1: Sim, senhor. Às 10h30 teremos então um passeio de motas motorizadas e vespas pela freguesia. O senhor só tinha aqui algumas questões relativamente a esta iniciativa. Perguntava-lhe inicialmente se basta aparecer ou se as pessoas têm que se inscrever. Também qual é o percurso habitual aqui deste género de iniciativa e se aparecem sempre muitos participantes, se há muita afluência. O que é que nos pode contar deste evento?
0: Este evento, o espaço que ele utiliza é a Freguesia das Secarias. Percorre a Freguesia das Secarias, desde a Lomba do Canha à Cascalheira, da Cascalheira ao Valpeital, ao Pai de Espada, percorre toda essa área, mas essencialmente é na Freguesia. Também é um que não tem espírito, é o espírito de brincarem, de participarem, de convívio. No fundo, quem organiza este evento, a nosso pedido, e aí a colaboração é o Vespa Clube César do Açor. Portanto, é uma das. É assim, a gente atribui a uns fazes o almoço, outros fazes o jantar, outros fazes a corrida e tal. Pronto, utilizamos assim, e eles é que utilizam, e eles é que normalmente não há inscrições porque também não aparece assim muita gente, 40, 50, às vezes 20, ou, depende, é a história do São Pedro, também ainda temos que falar no São Pedro. Pois, se o São Pedro vier, a gente, se ele nos acudir, temos muito mais gente. Pronto, mas a ideia é convívio e depois no final o almoçozinho lá na feira, numa tasquinha e pronto. E é o que eles ganham e é o que a gente lhe paga.
1: Muito bem. Senhor Souto, depois então de tarde e depois da feira abre a bagageira, teremos uma corrida de carrinhos de rolamentos. Também costuma ser muito participada?
0: Também já foi mais. A malta mais nova não está tão vocacionada para ainda somos nós. Eu ainda faço questão de participar todos os anos, e desde o primeiro ano, portanto, e se tiver acho que 17 anos ou 18 que tem as corridas de rolamentos, eu tenho de participar todos os anos. E para dizer que...
1: Com um carrinho construído?
0: Com um carrinho, sim, sim. É um carrinho mais simples, é quatro rolamentos, meio dúzia de tábuas e aquilo. E os pés é que são os travões, pronto. Aquilo é uma maravilha. E todos os anos nunca falhei, por isso dizer que aquilo está aberto a toda a gente. Tá. Se eu concorro, tenho 73 anos, portanto está a ver.
1: Olha, e aparecem pessoas todas as
0: aparece.
1: O senhor será o mais velho ou ainda alguém mais velho?
0: Normalmente sou o mais velho. Normalmente sou o mais velho. Já há uns anos ganho sempre o prémio
1: do mais velho.
0: Do mais velho. Os outros talvez não, mas o mais velho ganho sempre. É verdade. Então, é engraçado, dá para rir um bocadinho.
1: É esse o principal objetivo, também para divertir as pessoas.
0: E a nível das pessoas participam bastante, especialmente numa curva, claro, que é assim, engraçada, quase tudo se concentra aí nessa curva. Mas é engraçado, é.
1: participantes podem não ser muitos, mas certamente
0: são bons.
1: Em termos bons, naturalmente, e em termos de público, se calhar há muita gente a ver sempre, não
0: muita
1: há
0: gente.
1: Sótão.
0: É o que eu lhe estou a dizer, especialmente há ali uma curva que é engraçada e é gancho, e aqui a gente às vezes faz ali umas asneiras, é muito participada. E
1: torna o acontecimento ainda mais divertido.
0: É mais engraçado, não é?
1: Muito bem. Sr. Souto, a partir das 15h30 teremos então uma tarde cultural, inicialmente com a atuação da Academia Condessa das Canas e em seguida com a Tuna Moronhense. Já à noite temos a banda de Jokers. Portanto, é também importante este certame ter uma vertente cultural com a presença destes grupos, sobretudo aqui com estes dois grupos aqui da Terra e do concelho vizinho de Tábua.
0: No fundo é a gente, para nós, normalmente até que acontecia que ia sempre um grupo aqui de Arganil. Este ano vai um de Arganil, que é a Academia, e porque também é uma vertente que nós não estamos muito habituados a ver neste género de eventos, portanto acho engraçado e falei com a Tamara e achámos que era engraçado levar este grupo lá, até para divulgar. Há crianças que vêm, há outras que até lá já lá andam, mas pronto. Quanto ao outro, é também, outro grupo, é também Moronho, é pega com cacerraria. Só nós somos, há algumas pessoas
1: até partilham o rio.
0: Exatamente,
1: não é?
0: Temos uma praia, uma virada para a outra, temos, portanto, temos alguns laços, temos também laços de familiares casados, principalmente, que me lembro agora, não, há dos dois, há de Moronho nas Cacerrias e há de Cacerrias em Moronho. É também uma maneira de trazermos as pessoas de Moronho às Cacerrias, como nós vamos a Moronho quando lá há eventos. A ideia é essa, no fundo.
1: E depois à noite, cá temos o habitual bailarico para encerrar, não é, senhor?
0: Este ano é mais uma vertente que não costumávamos ao domingo, mas porque a segunda...
1: Portanto, o baile é uma novidade este ano, é isso?
0: É porque a segunda-feira é feriado e a festa acabava muito cedo, estarmos a alargar para mais dias é cansativo, eu sou franco. Eu até vejo aqui na Darganeira, vejo 3, 4 dias seguidos, é muito. E a ideia foi, na vez de acabar às 7 ou 8, quando acabasse a atuação da Tuna Moronhense, cada pessoa ia-se embora e ficava o problema resolvido. Não, fazemos mais, porque o outro dia é feriado, olha, fazemos ali mais um bailarico para aguentar as pessoas lá mais um bocadinho. A ideia é essa, vamos lá, Eri.
1: Sr. Souto, perguntava-lhe também como é que espera que decorram estes dias. Como dizia há pouco, presumo que as condições climatéricas também acabem por influenciar o maior ou menor número de sucesso aqui deste certame, não é?
0: Sem dúvida. Aqui, mas normalmente São Pedro não tem sido assim muito, muito, muito. Tenho fé nele e confiança que ele não nos vai deixar mal e que nos vai ajudar. Portanto, isso é como é lógico, é um evento realizado ao ar livre.
1: Correm os seus riscos.
0: Exatamente.
1: É,
0: mas a ideia, mas também é engraçado correr riscos, se nós temos aquilo. Imagino, temos esta feira dentro sempre de um pavilhão. Sabemos que corre sempre bem, sabemos que é sempre a mesma coisa. Ali é sempre um pouco diferente. Estar ao ar livre, o convívio é diferente. Não tem nada a ver estar fechado ou estar ao ar livre. E, portanto, corremos o risco. A feira é na altura indicada, porque era a altura de São Miguel. E, portanto,
1: é sempre aqui, no primeiro fim de semana.
0: Primeiro
1: do
0: domingo.
1: De outubro.
0: Primeiro,
1: ai,
0: domingo.
1: Primeiro domingo
0: porque
1: de outubro.
0: Às vezes acontece que nós temos a feira no mesmo fim de semana de Slavisa, porque Slavisa é o primeiro sábado de cada, é o último sábado de setembro. E nós, é o primeiro domingo de outubro.
1: Ou seja,
0: e já tem acontecido.
1: Já caiu sábado em Slavisa
0: e domingo nas Cacerrias.
1: É.
0: E portanto, mas mantemos, foi essa. Na altura que criaram isto, foi. Como há pouco disse, o Manel Gírio, Presidente da Junta de Freguesia de Cacerrias, e o Sr. Alboeiro, Presidente da Junta de Slavisa, os dois, as feiras foram criadas no mesmo dia, na mesma assembleia, na mesma ideia, foram, portanto, ficou um ao sábado até ao domingo, porque na altura só havia um dia para cada um, era mesmo só. A feira só podiam ser as duas juntas, não havia grande perigo. Os feireiros até vinham de Slavisa para Cacerrias. E a ideia foi, ficou e mantém-se.
1: Muito bem. Ainda assim, as expectativas devem ser boas, senhor.
0: Sim, não, a ideia é essa, é no fundo o importante, a divulgação, o espírito de união, porque é bom nós fazermos eventos em que estejamos todos a trabalhar para o mesmo fim, e neste, o fim não é ninguém ganhar muito dinheiro, mas é as entidades que lá estão não terem prejuízo, como é lógico, porque se avançam para eventos, alguns como as sopas, os bares, a exploração, há algum investimento, portanto, para que lhes corra bem, mas a nós para que corra bem e que as pessoas fiquem satisfeitas, e também quem nos visita, porque nós sempre, eu e quase todos, sempre tivemos muito orgulho em receber bem, e gostamos de receber bem toda a gente, não há o A nem o B, ali toda a gente é igual, toda a gente, e espero que toda a gente se sinta bem. É esse o espírito nosso, é convívio, um convívio salutar, saudável, que as pessoas sejam, que aproveitem o espaço, porque o tempo cada vez é menor e a gente temos que aproveitar o tempo.
1: Sr. Souto, este é um evento que também traz algumas pessoas que estejam radicadas, por exemplo, em Lisboa, que não estejam habitualmente a residir em Secarias, também atrai essa população, essa faixa
0: também
1: populacional?
0: Também é verdade, mas também já não é como era. Porquê?
1: Antigamente as pessoas vinham mais, é isso?
0: Não, e o tempo mudou. Você, eu reparei este ano e já me aconteceu os outros anos. Normalmente, esta feira tinha uma barraca daquelas da feira em que vendia os plásticos para o vinho. Agora o vinho já foi feito há um mês. Está tudo mudado. Portanto, as pessoas vinham de Lisboa, vinham inclusive para fazer a vendima. Vinham, tiravam aquela semanita ou duas, aproveitavam a feira e faziam a vendimazita e tal. A vendima já está feita há quase um mês. Ó. O tempo está totalmente alterado até nisso. As coisas alteraram um pouco, ou seja, já vem nesse sentido menos gente. E também eram os idosos que se dedicavam um pouco mais a isso. O pessoal mais novo tem outra vocação, tem outra ocupação, que já não pensam tanto na questão de vir de Lisboa para fazer a vendima. Mas ainda vem pessoal à feira e com a ideia, ou seja, com o intuito de vir à feira mesmo. Vão à Feira de São Miguel, pronto, isso marca também aqueles jovens de cá e que foram para Lisboa, e alguns vêm e muita gente vem.
1: Ou, de qualquer das formas, o sucesso também do evento acaba por depender um bocadinho das condições climatéricas, não é?
0: Sem dúvida, sem dúvida.
1: Se estiver bom tempo, vem sempre muito
0: mais gente. Pode ser uma excelente feira. Se estiver mau tempo, pode ser uma péssima feira. No sentido da afluência, porque
1: claro,
0: nós vamos manter a ideia. Ainda ontem conversarmos, eu assim, a gente não vai, não está já derrotado. Até porque o dia hoje já está a mudar. Eles disseram que chovia, mas que ia melhorar. Vamos esperar que isto agora...
1: Como é que têm sido as edições anteriores? Já tiveram, assim, algum grande azar com as condições climáticas?
0: Tivemos alguns, mas por acaso não tem sido, por exemplo, imagina, sábado, domingo, sexta, sábado, domingo a chover. Nós já tivemos, por exemplo, o sábado bom e a sexta boa, e o sábado bom e o domingo realmente não apareceu quase ninguém no campo de futebol, foi malhar água. Pronto, sim. Não. Agora, temos que correr o risco e vamos esperar que vai estar todos os dias bons. Vai ter que estar, e a gente apela a que nos visitem, não com chapéu de chuva, porque também sou franco, se calhar não ia, mas se tiver bom que apareçam na freguesia, que teremos todos gosto em receber os amigos, e há alguns que não sejam amigos, mas que sejam pessoas normais, a gente gosta de receber, a sério, somos acolhedores, não tenha dúvida. Podemos não ser muito expansivos no sentido de somos mais humildes, mas somos acolhedores e esperamos que as pessoas nos visitem.
1: Sr. Souto, e esta é uma festa que acaba por reunir todas as coletividades da terra, não é? Porque, pelo que disse, todas as coletividades, não sei se faltará alguma, mas se calhar todas mesmo estão envolvidas na organização deste certame.
0: Sim.
1: Une todas,
0: sim,
1: as agremiações da terra, Sr. Souto.
0: É no fundo isso o que a Junta entende. O papel da Junta também é um pouco esse. Não é dividir, é unir. Não é se a gente... Pode haver alguma quesiliazita... Quando é na altura das eleições, se é que há, por mim não há, mas se houver alguma quesilha, ela morre a seguir, não há cá. E então o papel da Junta durante o mandato, durante os anos, durante os dias, durante as horas, é unir, não é estar a criar nem conflitos, nem a desunir, é criar no sentido que todas as pessoas se sintam bem. É essa a nossa ideia, podemos às vezes falhar, mas isso é normal, mas a ideia é unir e criar condições para que as pessoas gostem de viver em Secarias.
1: Em termos de preparação, Sr. Souto, como contam com muitos apoios e já preparam há muitos anos, como dizia há pouco, começam geralmente 3 meses antes, ou seja, dá sempre trabalho, naturalmente, mas tendo em conta todas estas ajudas, não é, sim, que têm, acaba por facilitar um bocadinho, sim, a organização do evento,
0: Sr. Souto. Nós temos o relato do que se passou no ano anterior, 3 ou 4 meses antes começamos a analisar o que é preciso fazer, desde as licenças às redes, à Sociedade Portuguesa de Autores, tudo isso tem que se fazer e nas datas mais ou menos previstas, os contactos com os grupos, os orçamentos, portanto, isso é uma... mas isso é num mês, tem-se a feira preparada, depois é só saber quem é que é, saber, depois é a organização de pensar que isto é aquilo. Porque a ideia é estar todos os anos a mudar, também não. E aí sim ia criar um conflito muito maior até na questão da organização. Esta organização é uma... a gente tem que entender e cada um viver à sua maneira e à sua... o seu, sei lá, a gente não pode fazer uma coisa grande quando somos uma freguesia pequena. Não podemos gastar como gasta uma cujo orçamento seja 2 ou 3 vezes maior. Nós estamos limitados a uma série de coisas e depois é como há pouco dizia, nós temos que ter sempre os pés assentes na terra, ou seja, saber o que é que estamos a fazer, os gastos que estamos a fazer, se temos rúbricas, se não temos rúbricas, todas essas coisas têm que ser pensadas. Aí é que, se calhar, voltando, a feira começa a ser pensada agora, para o ano que vem, que é quando fazemos o orçamento, ou lançar a rúbrica, não quer dizer que não tivesse que se fazer uma revisão, mas ao lançar a rúbrica ter já a ideia. Para o ano vamos fazer mais qualquer coisa, ou não vamos fazer. Qual é a ideia? E fazemos. Só nesse sentido é que a festa começa a ser pensada um ano antes. De resto não.
1: Sr. Souto, antes de concluirmos, não sei se haverá mais alguma iniciativa ou até alguma obra, algum projeto que esteja a decorrer e queira aproveitar a oportunidade para dar a conhecer aqui ao nosso auditório.
0: Vamos lançar agora, muito rápido, a questão do Parque Infantil, porque o Parque Infantil que existe já não oferece condições e temos uma ideia para a construção do novo Parque Infantil no Largo, também nessa área que nós estamos a criar ali, uma envolvência em que seja que abarque tudo.
1: Mas não é no sítio onde existe o atual Parque Infantil?
0: Não.
1: É noutro local, aí, é isso?
0: É isso.
1: Portanto, o Parque Infantil que
0: vai
1: existe
0: ser mudado, vai ser novo.
1: Já não oferece condições de segurança, por
0: não,
1: assim dizer.
0: Não, neste momento já começa a... E porque temos, em colaboração com a Câmara, pensado e está já em fase de processo, a Câmara tem já aquilo em fase adiantada, o procedimento, que é as novas calçadas na freguesia, que envolve ali a área da junta, da igreja, ali uma área calçada em granito, vai ser toda, portanto, substituída, porque lá está em calcário. E porque o centro-dia ainda se mantém por cima da Liga de Melhoramentos, o espaço do antigo parque, que ainda é parque, mas que passará a antigo parque, vai ficar numa zona de lazer de apoio ao centro-dia, criado ali o mesmo espaço, praticamente na mesma, cria-se ali 2 ou 3 estacionamentos e ao mesmo tempo fica uma zona de lazer para os idosos poderem vir até, na altura em que esteja bom tempo, passam ali um bocadinho, na vez de estarem sempre fechados no centro. O parque é uma obra que vai arrancar brevemente, porque todo o procedimento já está feito. É só que já estamos na fase
1: onde é que vai ficar
0: de pedir documentos. É no Largo Antonino dos Santos, junto ao ringue. Há ali um espaço de manutenção para adultos, o parque infantil fica ali, tem as casas de banho públicas, tem o fontenário, tem o espaço para o ringue de futebol, portanto fica toda a área ali. Penso que é uma zona que fica completa, porque já estamos no mesmo caso. A mãe vai descansada para o baile, porque deixa o menino no ringue. Se for um bocadinho mais pequeno, mas que já tenha alguma responsabilidade, também o traz no parque infantil. Quando o mundo desvia-se um pouco do... não tem que fazer um desvio maior para ir ao parque, que fica fora daquela zona. Estando tudo ali, o pai está no café, a mãe está no stand, o menino está no parque infantil e tudo aquilo é visível. Se estiver sentado na esplanada do café, está a ver o miúdo num parque infantil. Portanto, eu penso que é uma zona bonita e que vai criar ali um espaço interessante, até porque a Cerise ainda tem alguns jovens e, portanto, temos que pensar neles.
1: Muito bem. Sr. Souto, muito obrigada. Não sei se quer acrescentar algo, então que reforce o convite para que as pessoas compareçam a este certame no próximo fim de semana em Secarias, a começar já sexta-feira.
0: Sim. O que posso dizer é mais uma vez apelar às pessoas que nos ouvem e que, se o tempo estiver bom, eu vou ser prático, não vou, se o tempo oferecer, que se desloquem a Secarias, porque é uma localidade agradável, as pessoas recebem-vos bem, e fazer um apelo, participem, porque as feiras são importantes e nós criámo-las com um espírito de divulgação, mas também de convívio, e são importantes para isso. Portanto, é um momento em que nós podemos encontrar amigos, de conviver, passar um bocadinho da noite ou da tarde, conforme entenderem, levar os meninos a brincar, porque tem espaços como poucas freguesias terão, no aspecto de ter ali o ringue e ter ali o espaço todo em que não estão em contacto com a via pública, mas estão num espaço que lhe é engraçado. Portanto, é fazer o apelo a que todos naquele fim de semana se desloquem às Secarias, porque nós gostamos muito de o receber, e esse apelo é todos, não é? Algum, agora é todos, mesmo todos. E estamos na fase final, mais uma vez, voltar a dizer que agradeço sinceramente o papel da Rádio Clube de Arganil e todos os seus colaboradores e órgãos sociais, mais uma vez, o papel que têm tido ao longo dos anos, porque tem sido um papel importante, e faço votos para que continuem a fazer e a ter este papel na divulgação do concelho e da área da Zona Centro, aqui a antena consegue ser ouvida. Portanto, bom dia a todos e obrigado por me aturarem um bocadinho. Está bem?
1: Muito obrigado. E muito obrigada pelas suas palavras. Muito obrigada.
0: Bem.
1: Ora, faltam 2 minutos e meio para as 12, vamos ainda aqui atualizar um bocadinho da publicidade. Depois, agora tivemos a hora da conversa, foi uma entrevista com o Sr. António Souto, Presidente da Junta de Freguesia de Secarias, que mal seja possível vai estar publicada em podcast na nossa página de Facebook e na plataforma SoundCloud. Por isso, a próxima hora vai ser dedicada à música e contamos consigo para a ouvir.
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1: Numa organização da Junta de Freguesia local, com apoio das coletividades da freguesia, bem como do município de Arganil, entre outras entidades, nos próximos dias 2, 3 e 4 de outubro vai realizar-se em Secarias, Conselho de Arganil, a 23ª Feira de São Miguel. Segundo o programa agendado, sexta-feira, dia 2 de outubro, o certame começa com a abertura da feira pelas 18 horas, seguindo-se também a abertura da feira Abra a Bagageira uma hora depois. Às 20, haverá descamisada à moda antiga, com a participação do Grupo Folclórico da região de Arganil, seguindo-se a animação durante a noite com o DJ Pumpkin. No dia seguinte, sábado, dia 3 de outubro, pelas 10h30, terá início o torneio de futsal no Largo Antonino dos Santos, reabrindo a feira Abra a Bagageira pelas 14 horas. Às 17h, tem lugar o torneio de futsal para os Benjamins e é pelas 18 horas que vai ser celebrada uma missa em honra de São Miguel. À noite, a partir das 22 horas, haverá animação com o grupo Jovisson e o DJ Pumpkin. No último dia do certame, domingo 4 de outubro, vai realizar-se a feira tradicional e comercial no campo de futebol, a partir das 7 da manhã, seguindo-se às 10h30, um passeio de motas motorizadas e vespas pela freguesia. A feira Abra a Bagageira irá reabrir pelas 14 horas e meia hora depois decorrerá a corrida de carros de rolamentos. Às 15h30 haverá animação com a atuação da Academia Condessa das Canas, seguindo-se também pelas 17h30 a atuação da Tuna Moronhense e a partir das 21h30 da banda de Jokers. O Auditório da Cerâmica Arganilense em Arganil vai receber no próximo dia 2 de outubro a 9ª Conferência Anual da Política Nacional de Arquitetura e Paisagem. Trata-se de uma iniciativa promovida pela Direção-Geral do Território, o Património Cultural IP, a Ordem dos Arquitetos e a Associação Portuguesa dos Arquitetos Paisagistas, com o apoio da Câmara Municipal de Arganil. Este ano, segundo um comunicado enviado à RCA, a conferência associa-se ao Programa de Cooperação Territorial Europeia ESPON, trazendo para o debate a dimensão europeia dos desafios da resiliência territorial, com a apresentação do projeto Terres, Territorialização da Resiliência, Transformar a Europa para uma Era de Crises, que explora como os territórios podem absorver, adaptar e transformar em cenários de crises globais, promovendo a divulgação do respectivo relatório. O programa inclui ainda a apresentação de projetos e experiências que cruzam arquitetura, paisagem, património e resiliência, com destaque para Guardiães da Água, distinguido com o Prémio Novo Bauhaus Europeu 2025, a reabilitação da Casa Aristides de Sousa Mendes e o projeto Pirotour, dedicado à resiliência dos destinos turísticos face aos incêndios rurais e às alterações climáticas. Refira-se que esta conferência, que começa pelas 10h30, com uma sessão de abertura, vai culminar com a apresentação da Floresta da Serra do Açor, projeto vencedor da 6ª edição do Prémio Nacional da Paisagem, seguindo-se uma visita ao local, proporcionando um contacto direto com esta experiência de recuperação e valorização da paisagem. O lavadouro de Amiozinho, no concelho de Góis, foi recentemente o centro de um dia dedicado à tradição, à arte, à música, à memória e à partilha, no âmbito da 3ª edição do Festival Intercultural Lavadores com Alma. Ao longo do dia, a iniciativa recuperou práticas e histórias associadas aos antigos lavadores comunitários, cruzando património local com diferentes formas de expressão artística e cultural. A programação teve início com uma sessão de abertura, seguindo-se uma recriação etnográfica dedicada à lavagem tradicional da roupa, que recuperou gestos, práticas e saberes associados a estes espaços de convivência das comunidades. Em simultâneo, Lawrence Lehman desenvolveu uma intervenção de lettering, enquanto a artista Mika Van Vonderen iniciou a criação de um mural ao vivo que foi ganhando forma ao longo do dia. Amanhã contou ainda com a animação musical a cargo do duo acústico LP, acompanhada por momentos de dança, proporcionando um ambiente de convívio entre a comunidade. Durante a tarde, a programação centrou-se particularmente na tradição oral e na transmissão de memórias. A Hora do Conto apresentou as histórias Sabrina Curandeira e o Assalto às Quelhas, seguindo-se a tertúlia Lavadores e Contadeiras, Histórias do Fantástico, que reuniu relatos e antigas histórias das aldeias recuperadas através da memória dos participantes. O programa incluiu também a criação de um canteiro e um workshop de plantas medicinais, recuperando conhecimentos relacionados com a utilização tradicional das plantas e reforçando a ligação entre património, natureza e saberes populares. Ao final da tarde, o encontro prolongou-se com um momento de convívio antes da entrada na programação noturna. O Teatro de Poiares levou o teatro de rua às ruas de Amiozinho, numa proposta que cruzou expressão artística e espaço público. Já durante a noite, Samuel Batista conduziu a sessão de observação astronómica à descoberta do céu noturno, terminando a programação com a partilha do tradicional café da avó e encerrando assim um dia marcado pelo encontro entre gerações.
0: O estado do tempo nas próximas 24 horas.
1: Céu geralmente muito nublado, diminuindo gradualmente de nebulosidade a partir da tarde. Períodos de chuva ou aguaceiros mais intensos e frequentes na região centro até o final da manhã. Vento fraco a moderado, soprando por vezes forte até 40 km/h nas terras altas até o início da manhã. Pequena descida de temperatura no litoral norte e centro. Fique agora desse lado com a nossa programação habitual. Tenha uma boa quarta-feira, continuação de uma excelente semana ao som da boa música.

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0: São 13 horas.
1: Muito boa tarde, chegamos às 13 horas, já de seguida vamos ficar com notícias em simultâneo com a Antena 1 e depois, como é habitual, vai para o ar mais uma edição do Arte e Sabores, hoje por aqui consigo, Lourdes Gonçalves, nas próximas duas horinhas. Até já.
2: Vamos agora conhecer os títulos desta edição.
3: A administradora do Banco de Portugal, Francisca Guedes de Oliveira, revela que tem existido um aumento do endividamento dos portugueses. A responsável do Banco Central diz que a situação deve servir de alerta, apesar de, para já, as famílias continuarem a cumprir com o pagamento das prestações. O presidente do Conselho Consultivo da ERSE, entidade reguladora dos serviços energéticos, admite um aumento do preço da eletricidade a partir do mês de outubro, devido à subida do preço do gás natural, hipótese avançada por Nuno Ribeiro da Silva no programa da Antena 1 Consulta Pública. O Instituto da Segurança Social encerrou um lar clandestino em Olhão, onde estavam 22 idosos, a maioria com mais de 80 anos. Na origem deste encerramento estiveram denúncias sobre o funcionamento deste lar e alegadas situações de maus-tratos.
2: As notícias com edição de João Vaz.
3: O endividamento das famílias está a subir ao ritmo mais elevado desde 2008, sobretudo por causa dos créditos à habitação e ao consumo. A revelação foi feita esta manhã no programa Consulta Pública aqui na Antena 1, pela administradora do Banco de Portugal, Francisca Guedes de Oliveira. Ela considera que estes sinais devem servir de alerta.
4: Tem vindo a aumentar o endividamento, quer do ponto de vista do crédito de habitação, quer do ponto de vista do crédito ao consumo e do crédito pessoal. E, portanto, estes são os sinais de alerta que é preciso, de facto, acautelar. Não estamos ainda numa situação, nós, no pagamento das prestações de crédito, quer do consumo, quer habitação, felizmente há em níveis baixos, historicamente baixos, portanto, não é uma preocupação neste momento. Mas a verdade é que o aumento do endividamento e com um apertar das condições e o aumento do custo de vida, e como a inflação, tudo isto são

0: sinais de que estamos numa situação frágil e que este aumento do endividamento pode trazer aqui complicações.
1: Apesar deste aumento do endividamento, as famílias continuam a cumprir com o pagamento das prestações, adianta a administradora do Banco de Portugal, Francisca Guedes de Oliveira. Pode vir aí um novo aumento do preço da eletricidade. Quem o admite é Nuno Ribeiro da Silva, presidente do Conselho Consultivo da ERSA, entidade reguladora dos serviços energéticos. Nuno Ribeiro da Silva explicou esta manhã ao jornalista Frederico Moreno, no Consulta Pública, que o que está a acontecer com o preço do gás natural pode fazer subir os preços da eletricidade já a partir do próximo mês de outubro.
2: Se o gás natural que é queimado nessas centrais aumenta, como tem acontecido, está sob pressão em termos da procura, isso também aumenta o custo médio de produção de eletricidade, de geração de eletricidade.
3: E, portanto, face a essa pressão, é expectável que, para além deste aumento a partir de outubro, haja novos aumentos no preço da eletricidade?
2: Poderemos ter. A questão do gás é realmente uma questão crítica e, como estávamos a falar, reflete no custo de geração da eletricidade e marca o preço do mercado grossista e, consequentemente, apanhamos a infecção.
1: A explicação de Nuno Ribeiro da Silva, presidente do Conselho Consultivo da ERSE, pode vir aí um novo aumento do preço da eletricidade já em outubro. O racionamento do combustível em Portugal é um cenário que não está para já em cima da mesa. A garantia do presidente da EPCOL, a Associação de Empresas de Combustíveis e Lubrificantes, António Comprido, assegura que Portugal tem um problema de preço neste momento, mas não de quantidade de combustíveis.
4: Nós em Portugal, neste momento, não antevemos qualquer dificuldade para os próximos meses. A refinaria portuguesa e as refinarias conseguem ir buscar crudo a outras regiões que não. Aliás, estávamos muito pouco dependentes do Médio Oriente. Portanto, sofremos a questão preço, não sofremos a questão quantidade. Portanto, nós não antevemos. Mas há países que já estão com esse problema. Há países que já estão a tomar medidas de, não digo de racionamento, mas de alguma contenção em termos de consumo. Espero bem que isso não aconteça. Eu ainda me lembro das matrículas ímpares e das matrículas pares que, há uns anos, porque não podíamos ir abastecer o carro em qualquer dia, só em determinados dias da semana.
1: António Comprido admite, no entanto, que pode haver problemas a médio prazo com o jet fuel, o combustível para os aviões.
4: Em Portugal não antevemos dificuldades no abastecimento dos aeroportos nacionais, mas obviamente que há uma preocupação a nível europeu, principalmente, e o jet poderá, espero que não, ser um dos produtos que, não digo vá faltar, mas que poderá apresentar algumas limitações no futuro a médio prazo, não imediato.
1: António Comprido, presidente da EPCOL, a Associação de Empresas de Combustíveis e Lubrificantes, ele participou também hoje no programa da Antena 1 Consulta Pública. O preço dos combustíveis continua a fazer disparar a inflação. De acordo com a estimativa provisória divulgada hoje pelo Instituto Nacional de Estatística, a subida da taxa de inflação dos 3,3% de agosto para os 3,6% neste mês de setembro é explicada em grande medida pelo aumento do preço da gasolina e do gasóleo. O INE refere que a variação do índice relativo aos produtos energéticos aumentou para 15,4% este mês, quando em agosto tinha sido de 12,2%. E o Presidente da República voltou esta manhã a defender uma resposta europeia comum por causa da crise energética. Num discurso no plenário da Assembleia Parlamentar do Conselho da Europa em Estrasburgo, António José Seguro lembrou que há pessoas e empresas a passar por dificuldades e que são necessárias soluções.
5: A pobreza, a exclusão, a falta de oportunidades e a insegurança económica não são problemas laterais. São desafios centrais para a vitalidade das nossas sociedades. Como é central uma resposta à subida do custo de vida provocado pelo aumento do preço do petróleo, causado pelo conflito no Estreito de Hormuz. Há pessoas e empresas a passar por dificuldades. O problema é comum a vários países. A Europa deve trabalhar numa resposta comum e articulada com as respostas nacionais. A justiça social, o acesso à habitação, o emprego digno e a igualdade de oportunidades são condições para que cada pessoa possa construir o seu projeto de vida.
1: António José Seguro, hoje num discurso para assinalar os 50 anos da adesão de Portugal ao Conselho da Europa. O Presidente da Assembleia da República defende que os advogados devem combater o uso abusivo dos mecanismos de defesa. José Pedro Aguiar Branco destaca os casos em que os advogados vão sendo substituídos e os processos se encaminham para a prescrição.
6: Quando surgem casos de sucessivas substituições de advogados, de utilização abusiva dos mecanismos de defesa ou de processos que caminham alegremente para a prescrição, é natural que haja inquietação, porque o exercício dos direitos de defesa é uma garantia essencial do Estado de Direito, mas a utilização abusiva das garantias não as fortalece, enfraquece-as. A advocacia não pode conformar-se com isso e deve ser a própria profissão a estar na primeira linha de combate a esses abusos.
1: Declarações de José Pedro Aguiar Branco na Assembleia da República, na abertura da sessão Os Advogados na Construção do Estado de Direito, Memória, Resistência e Futuro. Esta iniciativa é integrada nas comemorações do centenário da Ordem dos Advogados. Ontem à noite, o jornal Observador noticiou que o Conselho Superior da Ordem dos Advogados decidiu arquivar de forma automática as participações disciplinares feitas pelos tribunais no âmbito da nova legislação sobre a aplicação de multas às defesas por atos dilatórios, ou seja, não vai haver apuramento de responsabilidade disciplinar, ao contrário do que está previsto na lei. O Instituto da Segurança Social encerrou um lar clandestino em Olhão, onde estavam 22 idosos, a maioria com mais de 80 anos. Num comunicado divulgado ao início da tarde, o Instituto da Segurança Social explica que o encerramento aconteceu ontem de forma urgente e imediata. Na origem deste encerramento estiveram denúncias sobre o funcionamento clandestino do lar e alegadas situações de maus-tratos. No local foram identificadas insuficiência de alimentação e hidratação, falta de higiene e de cuidados básicos de saúde, escassez de pessoal, instalações desadequadas ao grau de dependência dos utentes e ausência de ventilação adequada. Um dos idosos foi hospitalizado na sequência desta inspeção. O primeiro-ministro britânico admite...

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Almoça, boa viagem para quem vai na estrada e, como dizia, bom trabalhinho se trabalha e bom descanso para quem eventualmente está assim a repousar depois do almocinho, lá por casa também. Então, por aqui ainda temos a musiquinha de abertura do Arte e Sabores de hoje, vem aí Tiago Maroto com a desgarrada do casamento. Depois cá estamos para felicitar quem hoje está de parabéns, por acaso temos aqui aniversários de casamento para assinalar neste dia também. E o que é que vamos ter por aqui? Sendo quarta-feira, nesta primeira hora, vamos receber o Dr. António Rodrigues Gonçalves com mais uma das suas rubricas, Emoções, Saúde e Felicidade, ainda nesta horinha. Na segunda, atendemos chamadas, portanto ficam a saber, não é na primeira hora, mas depois das 14, vamos atender os nossos ouvintes, fiquem atentos, vamos a ligar. E depois das 14h30, vamos repor aqui uma rubrica com a doutora Filipa Maia Azevedo, Falar Direito. Fiquem por aí, vamos lá ouvir então Tiago Maroto, já vamos aqui saudar quem está com...

0: Espero então que tenham gostado desta desgarrada. O nosso Luciano Leiteiro, como é mais conhecido, ali de Vila Chã, nosso António Fernandes de Negrelos. Também já recebemos aqui toquezinhos do amiguinho João Engenheiro, de Carvalhal de Mansores, da nossa Fernanda Pinto de Lourosa, da nossa Leonilde Lopes de Foz da Moura, do nosso querido amiguinho António Albuquerque de Oliveira do Conde, da nossa Dolores Almeida de São Mamede e da nossa amiguinha Helena Carvalho de Vilar. Para já, são os toquezinhos amigos e simpáticos dos nossos queridos amiguinhos que estão à escuta do outro lado, aqui na nossa rádio, através da RCA. Então está na altura por aqui de felicitarmos os nossos aniversariantes do dia e oferecer-lhes aqui uma prendinha musical.
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0: Vamos desejar aqui um feliz dia de aniversário a Fernando Manuel Lopes Silva, de Aveia, mas que está na Suíça. Se não estou em erro, é um dos maninhos da nossa Arminda Silva e filhinha da nossa querida Alzira, que de certeza envia aqui um abraço enorme, um grande beijinho ao seu querido filho, desejando-lhe também as maiores felicidades neste dia. Fernando Silva, que é o nosso sócio 2162. Muitos parabéns. Parabéns também para o Sr. Arménio da Silva dos Santos, de Casal de São João, que é o nosso sócio 603 e que tão bem conhecemos por estar à frente durante muitos anos ainda, e ainda está, felizmente, da Associação de Moradores de Casal de São João. Beijinho, Sr. Arménio, votos de um bom dia, que se encontre bem, cheio de saúde e energia e comemore bem esta data junto da sua família. Amélia Ferreira, de Vila Mianço Sobral, também está hoje de parabéns, sendo a nossa sócia 2354. Muitos parabéns, muita saúde, muitas, muitas felicidades. E depois vamos até Paradela Lourvão saudar uma sócia e uma madrinha da nossa rádio, Maria Isabel Rodrigues dos Santos, esposa do nosso Manuel Santos, está hoje de parabéns. É a nossa sócia 2357 e a madrinha número 300, que aqui também saudamos hoje em especial. Depois, deixamos os parabéns para dois casais que celebram o aniversário de casamento hoje, Maria Mercedes Carvalho e Mário Pires, de Vila Chã do Monte, Torre Deita. Um beijinho para a dona Maria Mercedes Carvalho e para o senhor Mário, que de vez em quando também nos dão os toques, e são os sócios 2398 e 2399. E depois, parabéns para o nosso padrinho 311 e esposa. De quem é que falamos? Do senhor António Cardoso, que reside em Lisboa. Muitos parabéns também, muita saúde para ambos e comemorem esta data durante muitos e bons anos. Então vamos lá aqui oferecer uma prendinha musical. Nuno Portugal é o tema que aí vem, com o tema dos parabéns. Depois atualizamos a publicidade. Se houver tempo, ainda passaremos aqui uma musiquinha. E depois, já sabe, vamos aqui receber com todo o agrado o Dr. António Rodrigues Gonçalves para a sua rubrica Emoções, Saúde e Felicidade. Até já.

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0: Maria sempre.
1: Dama com terra da Maria, vamos lá saber quem é que continua por aqui a fazer-nos companhia. Nosso José Dias, de Carregal do Sal, boa tarde para si, para os seus. Um beijinho também para a amiguinha Cacilda Silva de Gestosa, que de certeza também não vai perder a rubrica que vamos ter daqui a pouco com o doutor António Rodrigues Gonçalves. Aliás, ninguém perca, porque vale sempre a pena ouvir. Espero que também fique para ouvir o nosso Joaquim Mesquita, que está connosco ali em Castanheira. O nosso José Gonçalves Antunes da Avô, a nossa preciosa Monteira em Coimbra, o nosso Sérgio Ascensão de Santa Ovaia de Sima Tondela. Também aqui desejamos uma boa tarde e agradecemos a companhia da amiga Teresa Bispo, também da Aldeia Nova Trancoso, do nosso Amadeu Pereira de Vilela, da Leonor Pinta em Coja, Luizinha Jorge em Vila Pouca da Beira, e agora mesmo também recebemos aqui toquezinhos das nossas amiguinhas Olga Cristino, de Torre Tábua, e da nossa Elisa Costa, também de Tábua, também à escuta. Então fiquem por aí à escuta, vamos ainda ficar aqui com um bocadinho de Fernando Daniel e o tema emocional, já que é de emoções que vamos falar. Daqui a pouco, então, já teremos aqui connosco o Dr. António Rodrigues Gonçalves.

0: Ouvimos aqui Emocional, de Fernando Daniel, novo tema deste artista, que nos fala de emoções também. Para nos falar de emoções, vamos mesmo receber aqui também o Dr. António Rodrigues Gonçalves. Fiquem para ouvir uma nova rubrica da sua autoria.
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0: Muito boa tarde, doutor. Seja muito bem-vindo.
2: Olá, Lourdes. Boa tarde. É isso mesmo, como acabou de dizer, emoções, saúde e felicidade. É porque as emoções têm muita importância na nossa vida.
0: Sem dúvida.
2: E têm uma influência muito grande na saúde e na felicidade das pessoas. Então vou começar, não é?
0: Vamos a isso. O espaço é seu.
2: Pronto. Então deixe-me cumprimentar, como tenho que fazer, porque acho que devo, não é? Cumprimentar os ouvintes e agradecer-lhes por estarem aqui connosco, comigo e consigo, com a Lourdes e na Rádio Clube de Arganil, onde eu lhes tenho falado sempre de soluções para vivermos melhor dentro daquilo que se disse há pouco. Portanto, as emoções têm uma influência muito grande na nossa saúde. E vivermos melhor é compreendermos exatamente as emoções, compreender que algumas nascem dos pensamentos, mas outras invadem-nos a mente sem a nossa autorização e dão cabo da nossa saúde. E nós às vezes nem nos apercebemos disso. Eu já mostrei como é que é possível ter um pouco mais de qualidade de vida, como é que é possível deixar de ter uma existência cheia de problemas emocionais que nos destroem o dia-a-dia e que nos envenenam a existência. Bom, nós já vimos aqui que a mente é uma caixinha de surpresas. A mente é um mundo a ser explorado, porque cada um de nós tem o seu próprio passado. E a nossa mente é fruto do passado. Passado esse que nos programou a mente e nos deixou as tais crenças falsas e as emoções tóxicas que ficaram connosco no palco da nossa existência. E nós temos de reconhecê-las para as poder vencer. É por isso que eu tenho pedido aos nossos ouvintes para viajarmos dentro de nós mesmos e abrirmos a inteligência, em vez de nos deixarmos condicionar pelo nosso passado, pelas tais crenças falsas e emoções tóxicas que eu referi há pouco. Caro ouvinte, faça aquela viagem interior que sempre quis fazer, mas nunca teve tempo nem coragem para isso. Nunca teve tempo para si, sempre ocupado com os outros, sempre afadigado com a vida, sem poder olhar para o seu interior, o que aliás é compreensível. Eu já aqui disse, como é que nós podemos mudar e como é que nós podemos vencer muitos dos nossos problemas emocionais? Eu vou dar alguns exemplos para relembrar. Não julgar, não comparar, nem apontar erros aos outros, porque isso envenena-o a si, ouvinte, com o desconforto que sente ao tentar mudar o mundo. Não exigir demasiado de si nem dos outros. Se exige demasiado de si, esgota-se física e emocionalmente. E nunca consegue tudo aquilo que aspira. E não exija também demasiado dos outros, porque eles só dão o que podem. E se exigimos demais dos outros, quem paga a fatura somos nós. Neste caso é o ouvinte. Porquê? Porque fica frustrado e emocionalmente afetado com o que o outro não consegue dar. Outra solução, perdoe-se mais a si e aos outros. Isso só acontece se largarmos, ou melhor, nós só conseguimos perdoar se largarmos o rancor, a angústia e até o ódio que nos envenena lentamente, como já aqui mostrei e vou continuar a fazer. Sabe qual é uma das soluções? É colocar-se no lugar do outro, ser empático e tentar aceitar que cada um faz o seu próprio percurso de vida. E é impossível nós querermos que todos afinem pelo nosso diapasão. É um erro crasso que nos prejudica a saúde. Queremos que os outros sejam ou façam aquilo que nós achamos que era melhor para eles. Pronto. Se seguir estes conselhos para o ouvinte, evita a insegurança que hoje existe, fruto das emoções traumáticas que causam a inaptidão emocional. Mais de 20% dos jovens hoje já são violentos no namoro. E também mais de 30% dos adultos recorrem a medicamentos ditos para os nervos ou para dormir, que fazem mal a outras coisas. E agora até há um novo medicamento para emagrecer, que ainda não se sabe bem o mal que faz a longo prazo, isto é, as pessoas estão incapazes de resolver os seus problemas emocionais e acrescentam infelicidade e angústia à sua já frágil segurança física. Isto não é a minha opinião, nem é achómetro, isto não é o que eu acho. Isto é aquilo que dizem as estatísticas, que não mentem, são os números. Precisamos todos, mas todos mesmo, de um choque de lucidez para não continuarmos a cometer os mesmos erros e a transmiti-los às novas gerações. Aliás, a esse propósito, nós somos responsáveis por criar gerações cada vez mais imaturas. Nós somos os responsáveis por a educação ter regredido, ter andado para trás, cerca de 20 anos, como nos mostram os resultados do PISA. O PISA avalia internacionalmente, portanto isto não é um instrumento nacional, como é que os jovens hoje resolvem os problemas? Como leem ou não leem? Como raciocinam? E, em média, os jovens regrediram 20 anos. Os jovens andaram para trás 20 anos. Será que a culpa é só dela? Bom, então, nós hoje vamos tentar fazer alguma coisa contra isto tudo e encarar uma ou duas das emoções tóxicas, depende do tempo. Emoções essas que nos envenenam e intoxicam a nossa existência. Em primeiro lugar, quero referir-me à angústia que todos sentimos e que anda por aí a deteriorar a vida de muitos e a espalhar a infelicidade nas pessoas. Caro ouvinte, você sabe mesmo o que é a angústia? A angústia é algo que incomoda e que produz mal-estar, sem saber muito bem porquê. Você sente-se irrequieto ou irrequieta, portanto faz homem ou mulher, desassossegado, insatisfeito, não está bem em lado nenhum, vai às compras, vai ao café, muda a casa, telefona aos amigos e por aí fora. Às vezes come demais, outras vezes não lhe apetece comer. Enfim, se está angustiado, está sempre em guerra consigo mesmo. Está sempre à procura de mais alguma coisa. Ou então, pior ainda, senta-se a um canto, sem energia. Sente o maior desgosto do mundo e ali fica até deprimido ou a chorar. Devo dizer-lhe que muito disto tem origem na tireoide e se estes sintomas são recorrentes, eu aconselho a consultar um médico. Digamos assim, se a angústia é muito grave, porque tem origem, de facto, nesta nossa glândula. Mas se identifica com estas situações que eu referi atrás, mas não é, ou não são, de modo grave, então vamos ver algumas mudanças que podemos fazer em nós para afastarmos a angústia que nos acelera, que nos desgasta e, no fim, até nos deprime. E muitas depressões têm a ver com este corre-corre diário que nós não conseguimos vencer. Bom, antes de mais, uma das medidas, afastar a culpa. Todos nós somos feridos na infância ou até incomodados ou violentados. Portanto, agora, hoje, deixe lá o passado. Hoje, o que há a fazer é curar as suas feridas e não olhar para trás nem para a origem da angústia. A única forma de matar a raiz da angústia é o perdão e a compreensão. Abandone toda a raiva, se é que a tem, e a angústia vai desaparecer. Perdoe, e o ódio subjacente à raiva começa logo a desaparecer. Pela sua saúde, caro ouvinte, perdoa. Perdoar exige coragem e compreensão, é verdade. Compreender exige reflexão e humildade. E nós conseguimos livrar-nos dessa emoção tóxica que é a angústia. Se fizermos isto que eu acabei de dizer, a angústia contrai o estômago e pode até gerar úlcera nervosa. Aliás, a maior parte das úlceras nervosas tem a ver com esta emoção tóxica. Pronto, outra forma de nos livrarmos da angústia é a compaixão. compaixão por si, compaixão pelos outros e até compaixão pelo mundo, o mundo em que vivemos, se acaso algo nos causa transtornos emocionais que vão dar angústia. Portanto, compaixão, acredita nisto, caro ouvinte, toda a atitude interior de não aceitação é um ataque à nossa saúde. E a angústia mata os órgãos internos, envenena e deprime o sistema imunitário. Questione-se e procure saber em si qual é a raiz do problema. Por que é que eu estou angustiado? O que é que a mente me diz que me falta? Porque, de facto, se formos a ver bem, é capaz de não me faltar nada. É só um problema da mente que depois transforma as emoções em tóxicas que nos dão cabo da saúde. E, porventura, o que me falta não se resolve com a amargura e com a angústia? Claro que não resolve. E, no fim, se nada funcionar, o último conselho que eu costumo deixar aqui é sempre o mesmo, mas é importantíssimo começarmos a praticá-lo. Se nada funcionar, caro ouvinte, tente meditar. A meditação é um remédio milagroso que funciona sempre. Mas não deixe que a angústia o destrua, o deprima, que é o que acontece com muitas, muitas pessoas. Ainda assim, se não conseguir meditar, concentre-se na sua respiração. Inspire contando até 4 ou até 6. Depois para a respiração contando até 4. E depois inspire contando até 6 ou até 8. E faça isso repetidas vezes. Vai ver que transmite ao corpo a sensação de que está tudo bem e começa automaticamente a melhorar. Isso é importantíssimo que faça, porque se milhões e milhões de pessoas conseguem meditar, ou pelo menos controlar a respiração, é porque isso é muito bom para a saúde, vence as emoções tóxicas, a maior parte delas, e sobretudo a angústia. A meditação é um dos melhores remédios para a angústia. Pronto, Lourdes, eu hoje ainda tinha aqui a inveja, mas isto ia-me demorar aqui uns 5 minutitos ou mais. Ficamos com a inveja para outro dia. De qualquer forma, se alguém, algum ouvinte ou Lourdes quiser pôr alguma questão sobre a angústia que nos assalta de vez em quando, podem pôr, porque eu, dentro daquilo que souber, poderei ajudar.
0: Olha, e pelos vistos já ajuda muito, doutor, que recebemos aqui uma mensagem de uma amiga ali de Estosa, Santa Combadão, a nossa Cacilda Silva, que diz que só depois de seguir os conselhos do doutor é que tem tido algum sossego. Olha que fantástico, não é, doutor? Muito bom saber isso.
2: Felizmente que alguém aproveita. Eu sei que aproveita porque eu também dou aulas aqui em várias universidades séniores em Lisboa e as pessoas estão sedentas para começar as aulas, que vão recomeçar no dia 7 de outubro, porque houve muita gente que melhorou com estas, digamos assim, estes conselhos que eu vou dando, fruto, claro, dos sábios que vou ouvindo, dos livros que vou lendo e da formação que vou tendo também. Portanto, a maior parte das ideias não são minhas, mas se elas ajudarem, eu fico muito contente. E a Rádio Clube da Garinha também fica muito contente, porque contribui para o bem-estar dos seus ouvintes.
0: E é isso que se pretende com esta rubrica, não é? Refletirmos e pormos em prática aquilo que vamos aqui
2: pondo em cima da mesa. Prática, porque nós às vezes deixamos-nos ir atrás do pensamento, e hoje está provado que o pensamento é uma coisa, o nosso eu interior é outra completamente diferente. O pensamento é fruto do nosso passado, daquilo que nos ensinaram. Mas por baixo do pensamento está a pessoa, está o eu, está a nossa saúde interior, está o nosso equilíbrio por aí fora. Por isso é que a meditação é muito bom, porque nós conseguimos aceder ao nosso eu interior.
0: Muito bem, temos que conseguir controlá-la, não é, doutor?
2: Exato.
0: Para que não nos
2: controlar,
0: faça mal.
2: Controlar o pensamento, porque o pensamento às vezes é que nos faz mal.
0: Exatamente, sem sombra de
2: dúvida. Entramos em aceleração, às vezes desnecessária, até na cama. Até na cama entramos em aceleração desnecessariamente.
0: É verdade. Olha, muito obrigada, doutor. Foi fantástico ouvi-lo por aqui, como sempre. Até para a semana.
2: Até para a semana.
0: E igualmente, tudo a correr bem. Um beijinho, com licença. Boa tarde. Ora, muito bem, o doutor António Rodrigues Gonçalves aqui a exortar-nos para praticarmos algumas ações que nos façam tranquilizar a nossa mente, não é? De forma a não deixar que as emoções se transformem em algo negativo, as más emoções, não é? Exatamente, e só faz sentido aquilo que diz quantas vezes não estamos a sofrer por antecipação e nem era necessário. Vamos lá controlar a mente. Olha, um beijinho para a minha mãe, que também esteve atenta a esta rubrica, e agora fiquem por aí, que está na hora das nossas notícias, compromissos comerciais, e depois cá estamos na segunda horinha do Arte e Sabores.
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0: O auditório da Biblioteca Municipal Miguel Torga, em Arganil, vai receber, já na próxima sexta-feira, dia 2 de outubro, pelas 21 horas, uma ação de sensibilização subordinada ao tema Comunidades que Cuidam, o papel de todos no Alzheimer. Dinamizada pela Presidente da Direção Nacional de Alzheimer Portugal, Rosário Zinck, esta sessão pretende sensibilizar para os desafios associados à doença de Alzheimer e outras demências, destacando a importância do envolvimento de toda a comunidade no apoio às pessoas com demência, às suas famílias e aos seus cuidadores. Refira-se que a iniciativa integra o ciclo de ações em literacia para a saúde, promovido pelo município de Arganil, e constitui uma oportunidade para adquirir conhecimentos, esclarecer dúvidas e refletir sobre o papel de cada um na construção de uma comunidade mais informada, inclusiva e solidária. O município de Góis informa que já está aberto o período de candidaturas aos apoios municipais destinados a estudantes do ensino secundário e superior referentes ao ano letivo 2026-2027. A iniciativa pretende apoiar os estudantes do concelho no prosseguimento dos seus estudos, contribuindo para atenuar os encargos associados à frequência do ensino e para promover a igualdade de oportunidades no acesso e na continuidade dos percursos escolares e académicos. As candidaturas poderão ser apresentadas até o próximo dia 30 de outubro. Segundo a autarquia, a medida integra a política municipal de apoio à educação e às famílias, procurando contribuir para a continuidade da formação dos jovens do concelho, podendo candidatar-se os estudantes que frequentem o ensino secundário ou ensino superior e que cumpram as condições estabelecidas para a atribuição dos apoios. Refira-se que antes de apresentarem a sua candidatura, os interessados deverão consultar os requisitos de acesso e a documentação necessária, de modo a assegurar a correta instrução do processo dentro do prazo definido. O edital, o regulamento para a atribuição dos incentivos municipais e o formulário de candidatura estão disponíveis no site da Câmara Municipal de Góis, ou seja, em www.cmifangois.pt, e também podem ser solicitados no Balcão Único da Câmara Municipal. O início do ano letivo 2026-2027 em Oliveira do Hospital ficou marcado pela inauguração da requalificação do pavilhão gimnodesportivo da Escola Básica da Ponte das Três Entradas, cerimónia que contou com a presença do Presidente da Câmara Municipal de Oliveira do Hospital, José Francisco Rolo, da Vereadora da Educação, Luísa Correia, e do Diretor do Agrupamento de Escolas, Carlos Carvalheira. Este foi um dos vários investimentos que a autarquia concretizou no Parque Escolar, cujas obras de beneficiação, na ordem dos 83 mil euros, dotaram aquela infraestrutura de melhores condições para o ensino e maior conforto para os seus utilizadores. A escolha daquele palco para assinalar o arranque das aulas prendeu-se também, segundo o município de Oliveira do Hospital, com a vontade de valorizar os estabelecimentos de ensino fora da sede de concelho, que dão uma importante resposta às famílias, lembrando igualmente que as escolas básicas de Lagares da Beira e da Cordinha serão alvo de requalificações com projetos na ordem dos 3,2 milhões de euros.
3: estado do tempo nas próximas 24 horas.
0: Céu geralmente muito nublado, diminuindo gradualmente de nebulosidade a partir da tarde. Períodos de chuva ou aguaceiros mais intensos e frequentes na região centro até o final da manhã. Vento fraco a moderado, soprando por vezes forte até 40 km/h nas terras altas até o início da manhã. Pequena descida de temperatura no litoral norte e centro. Fique agora desse lado com a nossa programação habitual. Tenha uma boa quarta-feira, continuação de uma excelente semana ao som da boa música.
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Ouvimos aqui um tema relacionado com a família, com presentes, e não é que temos aqui uma prendinha musical antes de atendermos as chamadinhas dos nossos ouvintes. Uma prendinha musical para um amigo que faz a bonita idade de 101 anos hoje. Ouviram muito bem, 101 anos. Pois é verdade, agradeço muito à nossa amiga Maria do Carmo da Cerdeira, que nos informa que o senhor Augusto Gama, que se encontra no lar da Cerdeira, portanto na freguesia, na União de Freguesias de Cerdeira e Moura da Serra, aqui no concelho de Erganil, faz hoje a bonita idade de 101 anos. E parece que o senhor Augusto Gama gostava de ouvir o Reis Folclóricos Malmequeres da Cerdeira. Ora, pois, com certeza, vamos deixar aqui o abracinho deste grupo, já de seguida, para o senhor Augusto Gama, desejando que para o ano cá estejamos novamente com ele, aqui a festejar os 102 anos. Vamos pedindo um ano de cada vez, não é verdade? Muitos parabéns para o senhor Augusto Gama, muita saúde, sobretudo, para comemorar ainda mais algumas primaveras. Depois agradeço muito aqui à nossa Clara Nunes, que está à escuta em Vila Nova do Ceira, e está interessada em ouvir o podcast do nosso Quaxing, irá ouvir, sim senhor, durante a tarde iremos aqui colocar no Facebook da nossa rádio o podcast de Emoções, Saúde e Felicidade. Aliás, hoje até se assinala o Dia Internacional do Podcast, é verdade, que é uma ferramenta essencial aqui para nós rádio também, porque para quem não tem a oportunidade de ouvir entrevistas, de ouvir rubricas, de ouvir programas em direto, pode sempre ouvir os podcasts depois no Facebook da nossa rádio. É verdade. E até partilhá-los com aquelas pessoas que mais gosta. Portanto, teremos podcast, sim senhor, durante a tarde, do Emoções, Saúde e Felicidade, assim como todas as nossas rubricas que vamos tendo por aqui. E depois permitam-me que, antes de irmos à música, desejo aqui também uma boa tarde à nossa querida amiguinha Maria do Patrocínio, que hoje já passou por muita chuva e trovoada. Diz-nos boa tarde, amiga Lourdes, por França chove torrencialmente e temos trovoada. Vamos em direção à Itália. Beijinhos e abraços, querida amiga. Então, boas viagens, mais devagarinho, não é? Tem que ser por causa do mau tempo, que tudo corra bem por aí, é o que eu desejo. Também percebi que a amiguinha Fernanda Pinto gostou de ouvir aqui a rubrica Emoções, Saúde e Felicidade, não é, querida Fernanda? A nossa Dulce Duarte também tem estado connosco e a amiga Alzira Silva da Veia também. E agora mesmo recebemos aqui um toquezinho do nosso Orlando da Costa, aqui de Erganil. Beijinho para ele e para a sua querida esposa. Vamos então oferecer a este aniversariante que faz a bonita idade hoje de 101 anos, Sr. Augusto Gama da Cerdeira, esta musiquinha é para si, Abracinho dos Malmequeres da Cerdeira. E depois, quem quiser cantar uma musiquinha, tocar um instrumento, participar aqui no Arte e Sabores de hoje, é só ligar através do 235-200-572 ou do 960-313-902.

0: agora, depois deste abracinho, enquanto vamos ouvindo o Jorge Guerreiro, vamos lá saber se temos ouvintes a quererem aqui participar no Arte e Sabores. Vamos a isso, quem quiser, canta uma musiquinha, nem que seja um bocadinho, toca um tema que goste, com um instrumento que tenha lá por casa, aquilo que bem entender. Se quiser, pode apenas conversar connosco, desejar aqui uma boa tarde a todo o auditório, uma boa semaninha, pois claro, ainda vamos a meio, não é? Ainda estamos nesta quarta-feira. Só desejar aqui, mais uma vez, um bom dia à nossa aniversariante, Maria Mercedes Carvalho, que celebra hoje o aniversário de casamento, não é, Dona Maria Mercedes? Está por aí à escuta? Celebre bem esta data na companhia do Sr. Mário e durante muitos, muitos anos. Vamos então ouvir quem quer aqui conversar um bocadinho connosco através dos telefones. Parece que já temos a primeira chamadinha.
1: Olá, boa tarde.
2: Sou eu, Helena.
1: Pois é, nossa Helena Carvalho, está à escuta em Vilar.
2: Eu estou muito doente, para ver se vou outra vez ao médico, eu não estou nada bem.
1: Então, o que é que lhe aconteceu?
2: Eu já fui duas vezes e quero lá ir outra vez que eu não aguento, não posso.
1: Mas é das costas?
2: É a gripe.
1: Pois, isto esta altura agora é terrível, com a mudança da estação.
2: Olha, queria pedir um favor à Lourdinhas.
1: Diga.
2: Não, é que eu não devo quase estar. Por-me à Dona Isabel e para o irmão da parabéns.
1: Ponho logo às 18 horas, está bem, Dona Helena? Antes disso, também não vou passar aqui mais música.
2: Sim, faça-me esse favor para a Dona Isabel e para o irmão da
1: Arminda.
2: Da Arminda.
1: Pronto, sim, senhor. Para a nossa Isabel, para dela.
2: Para vocês, todos lá de casa, para toda a gente que estiver a ouvir e para os seus pais.
1: Olha, obrigada. E as suas melhoras, querida Helena. Quero partilhar o que é que almoçou hoje.
2: Olha, não foi quase nada.
1: Então,
2: duas colherzinhas de caldinho que vieram cá trazer e nem isso foi.
1: Mas o que é que sente? Está assim com gripe? É que é dor de garganta?
2: É, já foi ao médico, já fui.
1: Já, mas não melhorou.
2: Mas não ando nada bem.
1: Então tem que lá voltar, pois é.
2: Não ando nada bem.
1: Olha, que logo recupere, sim, querida Helena, é o que eu desejo e todos nós. Um beijinho grande, muita força, uma boa tarde dentro do possível. Logo à tarde, não peça que toca. Beijinho, Dona Helena, beijinho, boa tarde. E foi a nossa Helena Carvalho do Vilar a primeira a vir até nós. Mais alguém aqui agora no telemóvel. Olá, boa tarde.

0: Então, boa tarde, nosso José Fernandes, não é? Que esteve aqui a tocar para nós.
1: A Lourdinha, para a casinha.
0: É verdade, viu logo de onde é que vinha aqui este suar? Pois é.

0: Então, como está por aí em Torais?
1: Está tudo bem, graças a Deus.
0: Pronto.
1: Está tudo bem.
0: É verdade, temos a chuva de regresso, não é? Também há quem diga que já fazia falta.
1: Basta a falta para ver se os bombeiros acalmam um pouco.
0: Exatamente.
1: Bombeiros.
0: Para haver paz, não é? Para estarmos descansadinhos, é isso mesmo.
1: Eles precisam disso.
0: Ora, pois. Então, e já calor, fez o homicídio?
1: Também já é demais o calor.
0: Pois já. Está na altura, já está no outono.
1: Exatamente.
0: É normal.
1: Vamos lá ver se o anjo da guarda corre tudo bem, que não vai acontecer como foi em 2017.
0: Pois não vamos pensar negativo, vamos pensar positivo, vai tudo correr bem.
1: Nunca se sabe, menina Luísa.
0: Pois, olha, isso...
1: O mundo
0: nada se sabe, isso é uma verdade, nada se sabe. Nem o que é que vamos fazer daqui a pouco. Portanto,
1: exatamente.
0: É assim. Olha, senhor José, quero partilhar o que é almoçou hoje.
1: Vou ver batatinhas com um peixe, e uma cenoura, e uma couve, e uma pera.
0: Ora,
1: e um banota.
0: Ora, muito bem. E agora desejo aqui uma boa tarde a todos.
1: Eu estou aqui a ouvir a minha Lourdinha.
0: Sim, senhor. Então continuo por aí a acompanhar-nos. Obrigada. Um beijinho e boa semana, senhor.
1: Muita força para a minha Helena, que leva as coisas com paciência.
0: Tem que ser. Beijinho. Até à próxima.
1: A vida é mesmo assim.
0: É verdade. Beijinho.
1: Beijinho, tchau.
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0: E agora vamos lá ver se recebemos mais alguém, depois aqui do nosso José Fernandes de Torais, sai a ter tocado aqui um bocadinho para nós. Bruno Azevedo, está à escuta em Mangualde. Seja também muito bem-vindo. Bruno, se quiser ligar, não é este o número. Este contacto é só para toques e mensagens. O número de telemóvel para ligarem é outro. É o 960-313-902. Ou então já sabem que tem aqui o fixo 235-200-572. Muito boa tarde.
3: Até Luizinhas, como
0: Olá,
3: estão? Está
0: Luizinha.
3: Tudo bem?
0: Está tudo bem com a Luizinha também?
3: Mais ou menos, já estou com a Helena, a gente já é velhice, tudo se junta, Luizinhas.
0: Oh, se fosse só a velhice que dá problemas, há tantos problemas antes disso,
3: Luizinha. Oh, Luizinha, a gente
0: está
3: numa... Mais um dia que passa, mais um dia ficamos assim mais um bocadinho mais diferente.
0: Pois.
3: E a Helena, depois eu quero muita paciência, porque ela gosta muito da rádio, sabem?
0: E
3: às vezes não liga, às vezes não atende, às vezes ela fica assim um bocadinho desalçada, fica assim aborrecida, mas a Lourdinha dá-lhe aquelas palinhas, aquelas conversas lindas, e ela fica mais contente.
0: Então, pois estamos cá para ficarem
3: Helena,
0: mais contentes,
3: lá,
0: é isso que se quer, é ajudar um bocadinho, à boa disposição todos.
3: Ela já me ligou, há uma coisa que eu queria dizer, ela ligou-me, eu já vou ligar a ela.
0: Já vai retribuir a chamadinha.
3: Ela gosta de desabafar, gosta de desabafar
0: um
3: bocadinho.
0: E Luizinha, para revitarmos todos, que entramos no outono, assim uma estação mais tristita, não tem aí nada bonito para nós ouvirmos?
3: Ainda morreu a minha sobrinha há poucos dias. Ainda estou sentindo um bocadinho com ela. Ela era uma rapariga, era novinha, e depois aquela doença máxima dos pulmões,
0: e todo o lado
3: na cabeça
0: então,
3: e tudo. Pois fala outro dia.
0: Com certeza,
3: temos cá para dizer que temos uns aos outros para nos ouvir. E bem, ela queria a musiquinha para a minha sobrinha, que ela faz as aninhas hoje.
0: É, nossa Isabel Santos.
3: Isabel, além da senhora. Ai, que não sei o nome de Manuel Santos.
0: Já liguei
3: também, que eu também me ligava. Olha, assim é vida, Luzinha. Temos que ir com paciência uns com os outros.
0: Com certeza, devagarinho e bem.
3: E vamos arrebitar um dia cada vez. Como a tua mamãe é. A tua mamãe também é da nossa idade. Também é assim, um dia bem, outro dia anda mal. Muita coitadinha também.
0: E não só, todos nós, como
3: é,
0: digo.
3: Como tudo,
0: já não é da
3: tudo,
0: idade, Luzinha. Todos temos problemas e coisas más. É, faz parte da vida
3: temos
0: todos.
3: Problemas e pronto, olha.
0: Temos
3: temos 78 anos, o senhor bem-vindo, nem vai fazer este mês de outubro que vem aí.
0: Olha, ainda
3: daqui
0: bem
3: um
0: que ela
3: mês,
0: chega, não é, Luizinha? Ainda bem que os vão fazer.
3: Pois, vamos ver,
0: o senhor
3: que chegou ao 101, eu deixo
0: é verdade,
3: mais
0: temos
3: outro
0: um
3: ano.
0: Amiguinho que faz 101 hoje, que magnífico.
3: Graças a Deus, é porque Deus entendeu que ele havia de merecer essa idade.
0: Exatamente, exatamente.
3: Com certeza.
0: Olha,
3: está-me a ligar a Helena, de certeza. Olha,
0: então, o que é que almoçou a Luizinha hoje? Diga-nos lá.
3: Olha, por acaso, cozi umas batatinhas e fritei umas sardinhas.
0: Ó, bem bom, adoro sardinha.
3: Fritei umas sardinhas miúdas que já me temos que não comer.
0: E umas
3: azeitonas, azeitinhas que eu tinha ali, também sabe, e uma cebola, é assim que se come, as coisas antigas valem muito.
0: Não há nada como esses sabores antigamente, é verdade,
3: e uma sopinha de caldo de feijão verde, que fui ali apanhar as minhas vaizinhas,
0: estavam
3: fresquinhas, tudo molhado, mas estavam fresquinhas. E é assim, temos que ir um bocadinho de melão.
0: Pois, hoje tem que estar por casa, não é, querida amiga?
3: Tinha melão. E assim, ouvi-me no outro dia, aquela Andréia Abrantes, aquela quadrazinha que ela me dedicou, o capoeira.
0: Eu sei que ela dedicou-lhe alguém muito lindo, sim, senhora.
3: Eu não ouvi-me desde meus anos. No, na outra semana que estava cá, tinha que a Andréia Abrantes, ai, me deu com um verso tão lindo, tão lindo. Eu disse, ela
0: me via cá visitar. É uma grande amiguinha ela, sua.
3: Ela quer-me aqui vir visitar.
0: E fazem muito bem, encontrar-se.
3: Um dia destes, quando eu estiver combinado, ela já vem cá ver.
0: É assim mesmo, fazem muito bem.
3: E a mãe e o pai, que ela disse, mãe, vamos lá à Luizinha, que ela tem lá queijo, faz um queijo fresco, vai-te. A avó que fazia muito coisa fresca, que ela gostava muito, eu anotei, e ela se tinha cá para eu fazer um coisa fresca.
0: Pronto.
3: Eu comecei a fazer.
0: Aí arranjo um queijito, não é?
3: E um bolinho, uma coisinha.
0: Feito.
3: Fazem aqui um lanchinho, se Deus quiser.
0: É assim mesmo. Olha, isso
3: gente.
0: É que devemos fazer cada vez mais na vida.
3: E tu corre bem toda a gente.
0: É
3: como
0: isso.
3: Como diz aquele senhor que ainda é meu primo, é quase meu primo, o senhor o António Gonçalves, que é um amor.
0: É espetacular ouvi-lo. É
3: avô.
0: Sim, senhor, só nos ensina coisas boas.
3: De avô,
0: é de avô, sim, senhor.
3: De avô, que ele é muito inteligente, muita coisa
0: vamos
3: linda.
0: Vamos então,
3: bom dia,
0: muitos beijinhos.
3: Boa tarde, beijinhos, tudo corre bem.
0: Que
3: as melhores para toda a gente.
0: Que é isso
3: que
0: é preciso.
3: Sejam felizes, com saúde. E para a sua família e para a minha,
0: e
3: tudo corre bem.
0: E para a sua também, muitos beijinhos, tudo corre bem, Luizinha.
3: Beijinhos para todos, sejam ouvidos, sejam felizes. Eu só gosto de ver a gente bem, porque estando bem também estou bem.
0: É assim é que é pensar, assim
3: beijinho,
0: é que é.
3: Beijinho, para os meninos todos, para as crianças, para os filhos, para a
0: todo
3: minha,
0: mundo,
3: meninas.
0: Para todo mundo, todo beijinho,
3: todo
0: boa,
3: mundo.
0: Tarde, boa tarde,
3: boa tarde.
0: Beijinho. Zumba, zumba, zumba, né? E fomos até Vila Pouca da Beira. Olha, temos aqui beijinhos para a Luizinha do 93, que termina em 678, que não está aqui identificado, portanto não sei quem seja, mas se puder identifique-se, está bem, para podermos registar o seu contacto. Beijinhos, Luizinha, aqui de um ouvinte ou de uma ouvinte que não sabemos ainda quem é. E agora mais alguém em linha, talvez mais uma ou duas chamadinhas ainda conseguimos atender. Boa tarde.
4: Boa tarde.
0: Olá, nossa preciosa.
4: Olá, já não me falar consigo.
0: Ah, pois é. Então como
4: já
0: é que anda a
4: tempo.
0: Amiga Coimbra? Anda bem,
4: é.
0: A nossa preciosa,
4: mas
0: está
4: o
0: bem?
4: O tempo em Coimbra está aí nevoado, mas não temos chuva.
0: Ai não, olha, mas por aqui
4: não.
0: Já choveu bem. Aí não, não houve chuva ainda hoje?
4: Hoje não, de noite não. Houve, mas durante o dia não.
0: Mas tem-se mantido assim bemzinho, então, para quem anda
4: na rua? Mantido assim meio nevoado, abre, encobre.
0: Pois, tinham dado mau tempo,
4: está assim o tempo
0: olha,
4: meio esquisito, mas chuva ainda não vem nenhuma.
0: Pronto, mas no seu caso também não faz diferença se chover, pois não, querida preciosa?
4: Não, estou em casa, estou em casa.
0: Ora, pronto,
4: não
0: é
4: me molho.
0: Problema. E também não fica triste por causa de chover, pois não, não
4: vale não,
0: a pena.
4: Não, eu de vez em quando até gosto de chuva.
0: Ora, eu também.
4: Sempre,
0: então,
4: sempre não, mas de vez em quando até gosto
0: claro,
4: de chover.
0: E se estivermos dentro de casa a ver a chuvinha cair, sabe tão bem, estarmos abrigadinhos, não é? Eu também gosto. Também não
4: de vez em quando também
0: isso.
4: Gosto de ouvir aqui nas telhas, de noite caía no estouro, olha, até gostei de ouvir.
0: É, então não é, até adormece mais depressa.
4: Estava na caminha lá a chover, a cair, olha, o senhor te manda, que
0: maravilha,
4: venha bem-vinda.
0: Também digo que venha por bem, é isso mesmo.
4: Claro, mas ponha que por bem que não estrague,
0: é isso,
4: agora até já dá jeito.
0: Pois claro, também tivemos muitos
4: faz
0: dias
4: quentes. Para as hortaliças,
0: quentes.
4: Para os nabos.
0: Exatamente, também faz
4: até
0: falta,
4: já dá
0: não é?
4: Jeito.
0: Então e o que é que tem feito hoje? Tem estado aí por casa? A fazer
4: tenho
0: as suas
4: estado por casa, a fazer as coisitas de casa.
0: Muito bem. Já fez o almoço e já almoçou?
4: Ah, não. Há os meus restos. Eu não faço almoço.
0: Ah, é o que tem. Como sozinha, não é? Como qualquer coisa.
4: É, sozinha não faço almoço.
0: Ah, então, pois, claro. Mas há sempre qualquer
4: coisa que
0: qualquer
4: coisa que a tenha dá para mim.
0: Ora, pois. Então, eu faria o mesmo.
4: O resto de
0: cá
4: tenha e uma saladita já está.
0: Ah, então. E há sempre alguma coisita no frigorífico que fica de uns dias
4: claro,
0: para os
4: há sempre
0: outros,
4: um
0: é?
4: Resto que sobra de um dia para o outro.
0: Ora, aí está. Sim,
4: e bem, para mim dá perfeitamente, o meu marido não almoça, só janta, por isso...
0: Depois à noite é que já faz uma refeição.
4: É, à noite é que já faço
0: o
4: jantar.
0: Para o marido também, pois com certeza, sim senhor.
4: Que tem que ser.
0: Estarem bem. Então eu quero aqui desejar uma boa tarde ao nosso auditório, não é?
4: É para desejar uma boa tarde a todo o auditório, à dona Olga, ao senhor João Engenheiro, a Rápidas Melhoras, à dona Helena Vilar, que depois melhoras também... E para a dona Lourdes um beijinho grande, um bom regresso a casa.
0: Outro,
4: e depois quando puder há-me ligar para tratarmos de me associar.
0: Ah, está certo, muito bem.
4: Já andava um tempo para ligar, para ver se conseguia falar consigo, mas
0: seja,
4: um dia não dá, outro dia não dá.
0: Seja bem-vinda aqui ao nosso clube
4: pois,
0: de sócios,
4: quando puder,
0: preciosa.
4: Ligue-me.
0: Muito bem, iremos tratar disso. Muito obrigada pela atenção.
4: Disso.
0: Muito bem, muito
4: que
0: obrigada.
4: Que é para dar os parabéns e os meus anos.
0: Ora, exatamente, depois fica cá sempre.
4: Sim, já pá, vamos a 3 meses, portanto, me associar primeiro.
0: É no fim do ano?
4: É no princípio.
0: Ah, e é no início do próximo, é isso?
4: É nasci logo no início do ano.
0: Ah, muito bem. Então temos... Ah, trataremos antes, pois com certeza que sim. Fica combinado. Muito bem.
4: Tá
0: teremos
4: bem.
0: Todo o gosto em que seja sócia da nossa rádio. Muito obrigada, querida preciosa.
4: Sim. Nada, nada. Olha, depois quando puder, ligue-me.
0: Eu depois falo consigo. Olha, quer deixar algum beijinho assim para alguém especial?
4: Já deixei. Um beijinho para todos.
0: Todos, pronto.
4: E um beijinho para a Dona Lourdes e um bom regresso a casa e um bom jantar. Ainda vai fazer peça que toque,
0: ah, sim. Hei de lanchar por aqui qualquer coisa e depois é que vou jantar aqui.
4: Depois é que faz o peça que toque, depois é que vai embora.
0: Olha, querida preciosa, obrigada.
4: É um bom beijinho grande.
0: Mas não
4: se
0: esqueça
4: de peça que toque, por isso já falei agora consigo.
0: Ora, muito bem, sim, senhora. Falaremos em breve noutra altura, com certeza.
4: É.
0: Beijinho, querida.
4: É um bom beijinho
0: até
4: grande.
0: Se
4: não falarmos até outro dia.
0: Até breve, até breve.
4: Até breve, obrigada. Um beijinho, com licença.
0: E aqui recebemos então algumas pessoas amigas e simpáticas que estão do outro lado à escuta, neste que para alguns sítios é dia de chuva, noutros não chove, mas as previsões indicam que de facto ainda vamos tendo chuvinha nos próximos dias. Se bem que para esta tarde, quarta-feira, por acaso vejo aqui que em Erganil até deveria deixar de chover e até poderia aparecer o sol. Mas neste momento sol não temos. Temos assim um dia bem acinzentado. E posso adiantar que amanhã espera-se que o dia melhore. O 1 de outubro, é verdade, vamos deixar o mês de setembro, vamos entrar em outubro, parece ser melhorzinho em termos de meteorologia, mas é pouco tempo, porque depois sexta-feira a chuvinha está de volta durante a tarde e vejo aqui que no sábado até podemos ter chuva e trovoada e depois uma semaninha ali assim com dias de chuva, inclusive o feriado 5 de outubro. Olha, vai ser bom para quem puder estar em casa a ver chover lá fora, não é? Pois claro. Então fiquem por aí, está na hora de atualizarmos por aqui os nossos compromissos comerciais. Depois fico para ouvir Filipe Sequeira com o tema Ela Só Quer Festa. Depois temos aqui então mais uma rubrica Falar Direito com a doutora Filipa Azevedo Maia, que hoje não será uma nova rubrica, será uma rubrica já emitida, mas que vale sempre a pena voltar a passar e recordar. E depois fecharemos então esta segunda hora do Arte e Sabores com musiquinha até às 15. Às 15 já sabe, teremos também notícias que marcam a atualidade através da Antena 1. Continuo por aí, bom trabalhinho para quem trabalha, boa viagem para quem vai na estrada e boa tarde para quem simplesmente está lá por casa à escuta.
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0: Olá, doutora, muito boa tarde. Cá estamos para mais uma rúbrica Falar Direito e hoje sobre a revogação de testamento. Para começar, pergunto-lhe de que é que falamos quando nos referimos à revogação.
2: Olá, Isabel. Olá a todos os que nos ouvem. Quando falamos de revogação, falamos em termos de linguagem normal, linguagem mais corrente, falamos em desfazer uma coisa que foi feita. Portanto, ao falarmos de revogação de testamento, estamos a dizer que queremos deixar, que queremos que o testamento que eventualmente fizemos deixe de produzir efeitos. Ou seja, eu tenho uma determinada intenção, quero fazer algo sobre a minha sucessão, quero que não tenho herdeiros legitimários e quero deixar, por exemplo, a minha sucessão a uma determinada pessoa que está a tratar de mim, mas entretanto essa pessoa portou-se mal comigo e eu quero desfazer, entre aspas, aquilo que fiz anteriormente. Então é através da revogação de testamento que eu atinjo essa finalidade.
0: E como é que se pode revogar um testamento?
2: Olha, a revogação de testamento pode ser feita através de outro testamento ou numa escritura pública. E o testamento pode ser revogado no todo ou em parte. Ou seja, eu posso fazer um novo testamento, eu agora quero nomear, instituir meu herdeiro um sobrinho e já não quero que seja aquela pessoa a favor de quem eu fiz o testamento anteriormente e, portanto, vou fazer um novo testamento em que digo que instituo o meu único herdeiro, o meu sobrinho fulano de tal, não é? Portanto, posso fazer um novo testamento e revogar o anterior, tacitamente ou expressamente, dizendo revogo qualquer testamento anterior, isto é uma revogação tácita, ou expressamente revogo qualquer testamento anterior, inclusive ou nomeadamente aquele que outorguei no cartório de a folha tal, do livro tal. E posso também fazer a revogação em parte ou no todo. Posso ainda, se eu não quiser, imagino que eu quero dar sem efeito, por e simplesmente, o testamento. Então, faço uma escritura de revogação de testamento. Eu quero, por e simplesmente, desfazer o que está feito. Não quero nomear ninguém para ser meu herdeiro, ou deixar bens em concreto, etc. E, portanto, faço uma escritura pública de revogação de testamento.
0: Doutora, e onde é que devemos dirigir-nos?
2: Para revogar o testamento, podemos dirigir-nos a qualquer cartório notarial. Portanto, não é obrigatório que seja no cartório onde fizemos o testamento que pretendemos revogar.
0: Muito bem. E como é que se faz a comunicação de forma a sabermos qual o testamento que vale, que está mesmo em vigor?
2: Existe um registro central de testamentos. Cada vez que é feito um testamento, é feita uma comunicação pelo notário que faz o testamento para esse registro central de testamentos e, portanto, esse registro central é a base de dados atualizada sobre a existência desses atos de última vontade. Portanto, quando morre alguém, quisermos saber se existe testamento ou não, é através dessa consulta à base de dados do registro central de testamentos que é feito o conhecimento dessa existência ou não de um testamento.
0: Muito bem, e para finalizar, perguntava-lhe quantas revogações é que podemos fazer?
2: Entretanto, eu não lhe respondi à comunicação.
0: À
2: parte da comunicação. Quando eu faço uma revogação de um testamento no mesmo sítio onde fiz o testamento, essa revogação é averbada ao testamento inicial. Quando eu faço a revogação do testamento ou um novo testamento num sítio diferente daquele onde fiz o testamento inicial, então o notário tem a obrigação de comunicar para o arquivo do cartório onde vai comunicar essa mesma revogação. Ou seja, eu posso ir a um cartório em Lisboa, fazer uma revogação de um testamento que foi feito em Arganil e o notário de Lisboa comunica para Arganil a revogação desse mesmo testamento. E, entretanto, perdi-me na sua última pergunta.
0: Muito bem, última é quantas revogações é que podemos fazer?
2: Ok, podemos fazer quantas quisermos, não é? Não dá muito jeito andar sempre a fazer revogações de testamentos. Eu, quando tenho conversas com as pessoas, é no sentido de elas pensarem bem naquilo que vão fazer. Não faz sentido estar a gastar dinheiro uma, duas, três vezes, mas de facto as circunstâncias da vida vão se alterando e muitas vezes a nossa vontade também sofre alterações. Eu tenho uma pessoa a quem neste momento quero deixar todos os meus bens, mas daqui a um mês posso considerar que essa pessoa não é digna de ser minha herdeira e então posso revogar o testamento que tenha feito a favor dessa pessoa. Portanto, diz quem faz um testamento faz um cento, quem faz uma revogação também pode fazer tantas revogações quantos testamentos tenha feitos.
0: Muito bem, muito obrigada, doutora. Até à próxima rubrica.
2: Até à próxima.
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0: Então estamos mesmo na reta final aqui do Arte e Sabores, depois de termos tido aqui uma horinha em que tivemos a participação dos nossos ouvintes, tivemos também mais uma rubrica aqui com a doutora, a nossa notária Filipa Azevedo Maia, ao falar direito. Agora estamos a ouvir alguns temas, mas estamos quase a chegar ao sinal horário das 15. Já sabe, depois teremos aqui uns minutinhos de informação com a Antena 1 e quanto a mim estarei de volta às 18 no Peça que Toca. Até lá, fiquem bem.
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2: É já a seguir.

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1: Boa tarde, são 3 horas no continente e na Madeira, 2 nos Açores. Olhamos agora para as notícias que marcam esta quarta-feira, João Vasco.
2: O Primeiro-Ministro voltou esta tarde a admitir aprovar mais apoios por causa da crise energética. Luís Montenegro diz que o Governo está aberto a falar com a oposição sobre o tema, mas lembra que as contas públicas não podem ser colocadas em causa. O único item da economia portuguesa que está a ter um mau desempenho é a inflação. É assim que o Ministro da Economia reage à subida do índice de preços no consumidor neste mês de setembro para os 3,6%. Castro Almeida faz questão de salientar que o desempenho da economia tem sido bom e só a inflação tem destoado. Emmanuel Macron diz que compreende as reivindicações dos jovens franceses que têm saído à rua para contestar a situação em que se encontra o sistema educativo do país, mas avisa que nada justifica a violência e a desordem dos últimos dias.
1: Notícias às 3 da tarde, a edição é do jornalista João Vasco.
2: Luís Montenegro garante que o Governo está aberto a falar com a oposição sobre a aprovação de novos apoios por causa da crise energética e também sobre o orçamento do Estado para 2027. O Primeiro-Ministro diz, no entanto, que o Executivo diz que o Executivo tem consciência de que não tem maioria absoluta e de que é necessário diálogo.
3: Nós estamos disponíveis e, portanto, estamos completamente abertos e os grupos parlamentares que apoiam o Governo na Assembleia da República também. Sinceramente, nós temos uma realidade política que sabemos que é complexa. Sabemos que o Governo não dispõe de uma maioria absoluta no Parlamento e que, naturalmente, precisa de aproximar posições para poder viabilizar os seus instrumentos legislativos na Assembleia da República. Nós já fizemos esse esforço e por isso é que a proposta que apresentamos incorpora muitas das propostas que as oposições fizeram na campanha eleitoral. Ainda estamos disponíveis para ir mais longe no aprofundamento dos pontos de convergência, obviamente que não desvirtuando aquele que é o sentido de uma estratégia, que é uma estratégia, como eu falei há pouco aqui, é uma estratégia transversal.
2: Nestas declarações aos jornalistas em Arcos de Valdevez, no Minho, Montenegro voltou a pedir à oposição para ser responsável na altura de serem aprovadas novas medidas a incluir no orçamento do Estado para o próximo ano.
3: O Governo apresenta uma proposta de lei ao Parlamento que é uma proposta de lei equilibrada e que contém muitas medidas que os partidos da oposição, nomeadamente o Partido Chega e também o Partido Socialista, apresentam nos seus programas eleitorais, partidos políticos. E, portanto, eu lanço aqui um apelo a que não se coloque a política partidária acima daquilo que são os compromissos, que é o contrato de confiança estabelecido pelos partidos nas campanhas eleitorais com os respectivos eleitores.
2: O pedido de Luís Montenegro à oposição. Só a inflação destoa no dia em que se ficou a saber que o índice de preços no consumidor aumentou 0,3 entre agosto e setembro, fixando-se agora nos 3,6%. O Ministro da Economia diz que o único item da economia portuguesa que está a ter um mau desempenho é a inflação. Tudo o resto são boas notícias.
4: A situação económica portuguesa tem um fator que está a correr mal, que é a inflação, por causa do custo dos combustíveis, por causa da guerra ou das guerras. E isto está a afetar o mundo todo, também Portugal. Portugal está a ter efeitos semelhantes ao que existem em toda a Europa. O aumento de preços nos combustíveis acompanha o aumento de preços em toda a Europa. E nós temos que dar atenção a este assunto, mas não podemos fazer de conta que só existe o problema da inflação. Porque a inflação é a parte que corre menos bem da economia portuguesa. Mas é preciso também dar alguma tranquilidade às pessoas, porque a par da inflação que não corre bem, do aumento de preços que não corre bem, há uma economia que está a crescer mais do que a média, a dívida pública está a diminuir, o emprego está a crescer a níveis como nunca houve em Portugal.
2: E foi assim que Manuel Castro Almeida reagiu aos números da inflação conhecidos hoje. O índice de preços no consumidor disparou para os 3,6% neste mês de setembro. A Ministra do Ambiente não descarta por completo um cenário de racionamento dos combustíveis, se tal for necessário. À margem de uma iniciativa em quarteira no Algarve, Maria da Graça Carvalho voltou a afirmar que as reservas do país estão acima dos 90%, mas pediu aos portugueses um consumo energético responsável.
5: Estamos de uma forma
0: forma voluntária a pedir às pessoas para, sempre que possível, serem racionais na utilização da energia. Isso é importantíssimo em todas as épocas e muito mais numa época de crise. E estamos a ajudar os setores vulneráveis.
5: Mas ao dia 2, Sra. Ministra, é impossível descartar um cenário em que o Governo possa vir a ter que decidir um racionamento no abastecimento?
0: Eu não gosto de fazer cenários, porque, como eu já lhe disse, é muito difícil fazer cenários nestas circunstâncias. O que nós estamos a fazer, e o Sr. Primeiro-Ministro ontem disse-o abertamente, a comunicação social estava, foi um Conselho Nacional do PSD, a comunicação estava, que nós estamos a acompanhar hora a hora, dia a dia, e que esta frase, penso que foi, estaremos cá para resolver aquilo que for necessário.
2: Nestas declarações registadas pelo jornalista Mário Antunes, a Ministra do Ambiente e Energia pediu à Comissão Europeia que adote outro tipo de medidas neste contexto de crise dos combustíveis, como fez de resto no início do conflito na Ucrânia.
0: Bruxelas tem que ter uma atitude mais proativa. Em 2022 teve uma atitude mais proativa em vários sentidos, na coordenação das medidas dos Estados-membros e em compras conjuntas, fizeram compras conjuntas de combustíveis e mesmo em auxílios. E é isso que nós estamos a pedir em Bruxelas, não só nos auxílios, como potenciais compras coletivas, como coordenar entre os países, porque o não coordenar entre países faz com que determinados países possam fazer apoios muito maiores a determinados setores industriais, por exemplo, do que outros, e depois as questões da concorrência, os países que têm menos capacidade de fazer esses apoios são prejudicados por uma questão de concorrência desleal, não é?
2: Maria da Graça Carvalho espera que na próxima reunião do Conselho Europeu, agora no mês de outubro, sejam tomadas decisões sobre a resposta comunitária à crise dos combustíveis. A Ministra do Ambiente e Energia dá um prazo de 2 semanas à entidade gestora do sistema Volta para que apresente um plano de ação e intervenção para prevenir e resolver os problemas de limpeza urbana associados ao funcionamento do sistema. Num comunicado emitido esta tarde, o Ministério de Maria da Graça Carvalho revela que a Ministra escreveu uma carta ao Presidente do Conselho de Administração da SDR Portugal, em que sublinha que a resposta deve ser preparada em conjunto com as autarquias e deve identificar soluções concretas.
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2: 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Paulo Gonzo, para ouvir agora? Devagar.

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0: 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Vamos para Amarante, é pertinho. 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

0: Matias Damásio, é para ouvir a seguir? É esta do Rui Veloso que tocou agora?
1: Olha, nós às vezes tropeçamos.
0: É romântico, não é?
1: Quase cai.
0: É para dançar agarradinho. Vai ouvir daqui a pouco Matias Damásio na sua rádio. Vamos continuar a viajar por Portugal. 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
3: Miguel Bicho.

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7: Já esquece?

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0: São 16 horas. 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
1: O Auditório da Cerâmica Arganilense em Arganil vai receber no próximo dia 2 de outubro a 9ª Conferência Anual da Política Nacional de Arquitetura e Paisagem. Trata-se de uma iniciativa promovida pela Direção-Geral do Território, o Património Cultural IP, a Ordem dos Arquitetos e a Associação Portuguesa dos Arquitetos Paisagistas, com o apoio da Câmara Municipal de Arganil. Este ano, segundo um comunicado enviado à RCA, a conferência associa-se ao Programa de Cooperação Territorial Europeia, ESPON, trazendo para o debate a dimensão europeia dos desafios da resiliência territorial, com a apresentação do projeto Terres, Territorialização da Resiliência, Transformar a Europa para uma Era de Crises, que explora como os territórios podem absorver, adaptar e transformar em cenários de crises globais, promovendo a divulgação do respectivo relatório. O programa inclui ainda a apresentação de projetos e experiências que cruzam arquitetura, paisagem, património e resiliência, com destaque para Guardiães da Água, distinguido com o Prémio Novo Bauhaus Europeu 2025, a reabilitação da Casa Aristides de Sousa Mendes e o projeto Pirotour, dedicado à resiliência dos destinos turísticos face aos incêndios rurais e às alterações climáticas. Refira-se que esta conferência, que começa pelas 10h30, com uma sessão de abertura, vai culminar com a apresentação da Floresta da Serra do Açor, projeto vencedor da 6ª edição do Prémio Nacional da Paisagem, seguindo-se uma visita ao local, proporcionando um contacto direto com esta experiência de recuperação e valorização da paisagem. Numa organização da Junta de Freguesia local, com apoio das coletividades da freguesia, bem como do município de Arganil, entre outras entidades, nos próximos dias 2, 3 e 4 de outubro vai realizar-se em Secarias, Conselho de Arganil, a 23ª Feira de São Miguel. Segundo o programa agendado, sexta-feira, dia 2 de outubro, o certame começa com a abertura da feira pelas 18 horas, seguindo-se também a abertura da feira Abra a Bagageira uma hora depois. Às 20, haverá descamisada à moda antiga, com a participação do Grupo Folclórico da região de Arganil, seguindo-se a animação durante a noite com o DJ Pumpkin. No dia seguinte, sábado, dia 3 de outubro, pelas 10h30, terá início o torneio de futsal no Largo Antonino dos Santos, reabrindo a feira Abra a Bagageira pelas 14 horas. Às 17h tem lugar o torneio de futsal para os Benjamins e é pelas 18 horas que vai ser celebrada uma missa em honra de São Miguel. À noite, a partir das 22 horas, haverá animação com o grupo Jovisson e o DJ Pumpkin. No último dia do certame, domingo 4 de outubro, vai realizar-se a feira tradicional e comercial no campo de futebol, a partir das 7 da manhã, seguindo-se às 10h30 um passeio de motas motorizadas e vespas pela freguesia. A feira Abra a Bagageira irá reabrir pelas 14 horas e meia hora depois decorrerá a corrida de carros de rolamentos. Às 15h30 haverá animação com a atuação da Academia Condessa das Canas, seguindo-se também pelas 17h30 a atuação da Tuna Moronhense e a partir das 21h30 da banda de Jokers. O lavadouro de Amiozinho, no Conselho de Góis, foi recentemente o centro de um dia dedicado à tradição, à arte, à música, à memória e à partilha, no âmbito da 3ª edição do Festival Intercultural Lavadores com Alma. Ao longo do dia, a iniciativa recuperou práticas e histórias associadas aos antigos lavadores comunitários, cruzando património local com diferentes formas de expressão artística e cultural. A programação teve início com uma sessão de abertura, seguindo-se uma recriação etnográfica dedicada à lavagem tradicional da roupa, que recuperou gestos, práticas e saberes associados a estes espaços de convivência das comunidades. Em simultâneo, Lawrence Lehman desenvolveu uma intervenção de lettering, enquanto a artista Mika Van Vonderen iniciou a criação de um mural ao vivo que foi ganhando forma ao longo do dia. Amanhã contou ainda com a animação musical a cargo do duo acústico LP, acompanhada por momentos de dança, proporcionando um ambiente de convívio entre a comunidade. Durante a tarde, a programação centrou-se particularmente na tradição oral e na transmissão de memórias. A Hora do Conto apresentou as histórias Sabrina Curandeira e o Assalto às Quelhas, seguindo-se a tertúlia Lavadores e Contadeiras, Histórias do Fantástico, que reuniu relatos e antigas histórias das aldeias recuperadas através da memória dos participantes. O programa incluiu também a criação de um canteiro e um workshop de plantas medicinais, recuperando conhecimentos relacionados com a utilização tradicional das plantas e reforçando a ligação entre património, natureza e saberes populares. Ao final da tarde, o encontro prolongou-se com um momento de convívio antes da entrada na programação noturna. O Teatro de Poiares levou o Teatro de Rua às ruas de Amiozinho, numa proposta que cruzou expressão artística e espaço público. Já durante a noite, Samuel Batista conduziu a sessão de observação astronómica à descoberta do céu noturno, terminando a programação com a partilha do tradicional café da avó e encerrando assim um dia marcado pelo encontro entre gerações.
0: O estado do tempo nas próximas 24 horas.
1: Céu geralmente muito nublado, diminuindo gradualmente de nebulosidade a partir da tarde. Períodos de chuva ou aguaceiros mais intensos e frequentes na região centro até o final da manhã. Vento fraco a moderado, soprando por vezes forte até 40 km/h nas terras altas até o início da manhã. Pequena descida de temperatura no litoral norte e centro. Fique agora desse lado com a nossa programação habitual. Tenha uma boa quarta-feira, continuação de uma excelente semana ao som da boa música.
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7: São imensas por cá, acho que sentem uma inveja imensa da Letícia espanhola. Imensas mesmo!
8: Oh, irosas e invejosas são o que elas são. Por cá, a Dona Isabel Herédia também casou com o herdeiro e ninguém teve inveja dela, porquê? Bem, o Dom Duarte sempre teve bigode e o Filipe de Espanha só agora é que deixou crescer o que nunca lhe tinha crescido. E ele é...
9: Vergonha!
10: Ora, vê lá, nesta revista antiga aqui do consultório, diz que a Alexandra Lencastre gosta de lingerie branca de dia e preta de noite.
11: Ah, sim? Então, olha, querida, se durante o dia deres muito uso à lingerie branca, quando chegares à noite já ela está preta, não é?
9: Mergulha!
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24: Finalmente abriu uma nova farmácia lá na aldeia do Sobreiro Velho.
25: Então, pois está claro. E foi cá o Zé Chaparro a resolver isso, porque eu resolvo tudo.
26: Até, compadre Zé Chaparro. Ai, sempre é verdade que nos vai resolver o problema de nos terem fechado a única farmácia que a gente cá tinha.
25: Então, pois resolvo, pode crer. Sou eu próprio que vou abrir uma nova farmácia. Quem é que resolve tudo cá na aldeia de Sobreiro Velho? Sou eu ou não sou eu, comadre Azinheira?
26: Ah, está na vera de ser. Olha que ainda aqui estou muito agradecida por me ter resolvido aquele problema de eu ir lá à capital e sem pagar nada para ir ver a minha sobrinha que está lá em Lisboa a participar num concurso de cantorias na televisão.
25: Ah, pois foi, pois foi. Meti-a na camineta que veio à aldeia do Sobreiro Velho buscar manifestantes para se manifestarem naquela manifestação espontânea. Cá fui a Lisboa a apoiar o senhor primeiro-ministro. E a comadre foi e veio à maneira. Foi ou não foi?
26: Estou muito agradecida, compadre Zé Chaparro. Já agora, se também vai tomar conta do serviço da farmácia, diga-me lá o que é de fazer e para estes afrontamentos com que tenho andado, homem.
25: Olha, a comadre engenheira já experimentou pôr-se de molho num jacuzzi?
26: Num jacuzzi?
25: Sim, comadre. Olha, é assim... Meta-se dentro do maior alguidar que lá tiver em casa e agita a água com a colher da sopa. Para os afrontamentos, o jacuzzi é o melhor que há.
27: Olá, compadre Zé Chaparro. O compadre já tem a farmácia aberta.
25: Então, qual é o problema, compadre Tocinho?
27: Oh, como o compadre agora também vai a esse serviço da farmácia, eu lembrei-me de pedir ao compadre para resolver o problema dos tomates. É que a ministra vai pagar o que deve às farmácias e como os outros não nos querem pagar o que nos devem dos tomates, talvez a da saúde lhe pague assim, compadre.
25: A ministra da saúde pagar-me a mim? Boa ideia, olha para já. Onde é que eu tenho o telemóvel? Cá está ele, cá está ele. Aí está. É do Ministério da Saúde. Olha lá, eu sou o novo farmacêutico da aldeia de Sobreiro Velho. E como ouvi dizer que andavam para aí a resolver os problemas das pessoas, queria saber se nos podem resolver o problema dos tomates. Pois, pois. O quê? Só podem fazer isso. Prontos, prontos. Até lá, obrigadinho. Olha, cumprimentos ao senhor primeiro-ministro.
27: É, então, conseguiu alguma coisa, compadre?
25: Então, compadre, disseram para utilizarmos um genérico. Olha, compadre, ponha-os de molho e passa-lhes com uma pomada de linhaça.
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0: sinto mais categoria um homem. Avó, fico mais VIP do jet set com o certo a plebão, não é?
1: Além disso, eu sou sócio de um negócio que vamos fazer com o banheiro banhocas.
2: Tenham cuidado. Nada de dar conversa a adultos desconhecidos, ouviram?
0: Ah, pois, estás cansada, avó. Nós não temos crianças dessas desencaminham os adultos.
1: Mas passem de que o banheiro banhocas está ali a olhar para as tangeiras descascadas.
0: Oh, banhocas, olha, a gente precisa falar contigo, está bem?
1: Oh, a gente não vai interromper nada, pois não?
3: Por acaso estão só aqui a zelar pela pele destas turistas estrangeiras que não estão habituadas ao nosso sol e podem queimar-se ainda mais do que o Mantonas na fronteira. Olha lá, o que é que vocês querem de mim?
0: Olha, tu toma nota, banhocas. Olha, sabia-se que este é nosso sócio no tal negócio que falei no outro dia.
3: O quê? O aproveitamento dos preservativos que aparecem aqui na praia?
1: Com um bocadinho de areia lá dentro, para fazer volume, está claro.
3: Espere aí que está ali o empresário Palmiro, que é capaz de ser um bom financiador para as embalagens e para a publicidade do nosso produto. Oh, Sr. Balmiro, Vossa Excelência dá-nos licença, dá?
4: Oh, olá, banhocas, olá. Então, o que é que se passa?
3: Bem, eu e aqui estes meus dois sócios, né? Vamos lançar um negócio de aproveitamento de camisinhas.
1: Preservativos!
3: Ou isso? Bem, aquilo mete-se um bocadinho de areia lá dentro e vamos fazer concorrência aos silicones que as senhoras metem para aí dentro da pele para aumentar os seios. Como nos falta arranjar as embalagens e uma campanha de publicidade para lançar o produto, eu lembrei-me que talvez o Sr. Balmiro nos quisesse patrocinar.
4: Bem, o negócio é interessante. Se me derem 80% dos lucros e a exclusividade da venda do produto, posso emprestar-lhes o capital de que precisam. 10% de juros ao dia.
0: Ai, aguentei, ó banhocas, caiu o Balmiro, que era mama. A gente vai vender isto assim, estilo artesanato, mesmo à mão e sem mais aquelas nem outras. Estás a par, não estás?
1: Eu sou contigo, tuinho. Mas espera, como é que vamos apagoar os preservativos usados e seis da ueia?
0: Então olha, aguenta, ó. Olha o recheio para o hostia. Olha o lindo recheio para o hostia.
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12: Quanto custa ir aqui do aeroporto a uma residencial na Baixa, senhor taxista?
3: Por aí uns 15 euros.
12: É, e bagagem?
3: A bagagem é só mais 3 euros.
12: Então, olha, leve-me só bagagem, sim?
3: Oh, é para acabar! É para acabar!
5: Agora há materiais tão frágeis, que até quebram sem ninguém lhes tocar.
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0: São 17 horas.
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Olá, amiguinhos, muito boa tarde. Sejam bem-vindos a mais um Clube RCA, o último do mês. É verdade, hoje já é dia 30 de setembro. Isabel Duarte, a fazer-vos companhia. Abrimos com o tema da desgarrada da inveja, pelo Álvaro Florença, e agora vem aí o Jorge Ferreira com parabéns, parabéns. E as nossas felicitações vão para Fernando Silva, mano da nossa querida Arminda Silva, na Suíça, mas oriundo de Aveia, sócio 2162, para Arménio Santos, residente no Casal São João, sócio 603. Para Amélia Ferreira, em Vila Mião Sobral, sócia 2354. Para Maria Isabel Rodrigues dos Santos, uma dançarina exímia, residente em Paradela de Lourvão, madrinha 300 e sócia 2357. E por último, para dois casais que hoje celebram o seu aniversário de casamento, Maria Mercês Carvalho e Mário Pires, em Vila Xandomonte, Torre Deita, sócia 2398 e sócia 2399. Um beijinho muito grande, mais uma vez parabéns. E para António Cardoso e a sua esposa, residentes em Lisboa, padrinho 311. Para todos estes amigos, um beijinho muito grande de parabéns. E a prendinha musical, como já tinha dito, é a cargo de Jorge Ferreira. E daqui a pouco iremos iniciar as nossas dedicatórias para os sócios de hoje.

E agora sim, queridos amigos, vamos iniciar as nossas dedicatórias com o grupo Toca e Dança e um convite desde logo, o Vem para a Festa. Dedicamos o tema a Maria Aline Jesus Gonçalves Ribeiro, residente em Loadas, Benfeita, sócia 2490, a José Loureiro de Almeida e Fernando Brandão, ou melhor, Fernando Bernardo. O Fernando Brandão é o fundador da nossa rádio. Estes dois amigos residem ambos em Vilar de Ordem e são, respectivamente, o sócio 2491 e o sócio 2492. Vai também para Maria Fernanda Nunes Marques e para a sua filha Mariana Marques, residentes em Valcid Arganil, respectivamente sócia 2493 e sócia 2494. Para a Comissão de Melhoramentos de Fontão, sócia 2495, para Avelar de Silva Marques Rodrigues, em Molelo, Estonda, sócio 2496, e para a sua esposa Fernanda Paiva Rodrigues, sócia 2497. Para Isabel Rodrigues, na Suíça, sócia 2498, para António Pereira Viegas, em Cascais, sócio 2499, e para a sua esposa Maria Esther Lopes Viegas, sócia 2500. Ainda para Cláudia Marina Gonçalves Santos, oriunda da Morízia, mas residente em Corroios, sócia 2501. Para a Comissão de Melhoramentos de Malhada e Casais, sócia 2502. Para Susana Cristina Jorge, em Avô, Oliveira do Hospital, sócia 2503. Para Acácio Quaresma, em Valado, Arganil, sócio 2504. Para Maria da Conceição Alves Rodrigues, em Carregozelas, Paris, sócia 2505. Para Vítor Manuel Oliveira Santos, em Carregozelas, Paris, sócio 2506. Para Célia Neto Reis Gouveia, oriunda de Perdieiro, mas à escuta em Lisboa, sócia 2507. Para Fernando Rodrigues Correia, também do Perdieiro, mas à escuta em Lisboa, sócio 2508. Para Fernando Carvalho Alves, em Avô, no Conselho de Oliveira do Hospital, sócio 2509. E por último, porque até vamos mesmo encerrar a lista, daqui a pouco iremos reiniciá-la, vai para José Paiva Ramos, que reside em Santa Marinha, Ceia, e é o sócio 2510. Para ouvir o grupo Toca e Dança e o tema Vem para a Festa.

Escutemos agora um tema da Tita, o seu Fufu Naná, dedicado a José Luís Neves Mateus, em Val do Moreiro, Góis, sócio número 49, para Maria de Lourdes Marques Santos, em Covelo de Cima, Tábua, sócia número 55, para Leonor Madeira Pinto, em Coja, sócia número 70, para Nelson Batista de Matos, na Serra da Moita, sócio número 81, também para Maria Alice Alvoeiro, em Sulavisa, sócia 131, para a Comissão de Melhoramentos de Surgaçosa, sócia 135, para Irmelindo das Neves Soares, em Era Velha, Pombeiro da Beira, sócio 233, para Manuel da Silva Fernandes, em Anceris, sócio 236, para o nosso amigo Rui Gonçalves no Rochel, sócio 238, para João Travassos Carvalho no Sarzedo, sócio 298, para Manuel Castanheira na Lomba, Arganil, sócio 312, para a Associação de Moradores de Casal de São João, sócio 326, para Cidália Raimundo de Paiva no Sarzedo, sócia 345, para Manuel Alves Castanheira no Sarzedo, sócio 353, para Isabel Maria de Jesus Carvalho no Sarzedo, sócia 355, para a nossa amiguinha Natália Coutinho, sempre à escuta em Aveiro, sócia 384, para Luís Manuel Mota em Cantanhete, sócio 395, e para Maria Luísa Costa Carvalho Batista, residente em Arganil, sócia 408.

E para concluir esta meia hora, vamos ouvir Tiago Marques ao ritmo do compasso, mas para um grupo menor de associados, para que consigamos disparar o nosso sinal horário das 17h30, mais ou menos à hora certa. Assim sendo, vai somente para as manas Vânia de Castro Silva e Inês de Castro Silva, residentes em Erganil, respectivamente, sócia 421 e sócia 422. Para Maria Helena Gomes Paiva, em Folques, sócia 441. Para António Luís da Costa Silva, em Casal de São José, sócio 449. E por último, para o nosso Super Mário, Mário Oliveira, em Erganil, que é o sócio 457.

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Estamos de volta e quando passam quase 40 minutos para lá das 17, vamos escutar o Tiago Maroto com o tema Até ao Raiar do Dia. Dedicámo-lo a Maria Flora Batista Martins, na Moita da Serra, sócia 499, a César Augusto Silva em Folques, sócio 502, a Sara Sousa Seixo em Mira, sócia 511, para Francisco Costa na Moita da Serra, sócio 548, para Lucília Tavares na Pova da Lomba Cantanhede, sócia 554, para Arménio Santos em Casal de São João, sócio 603, para Vítor de Almeida Calinas em Salgueiro, sócio 636. Para o amigo Armando Ribeiro em Foz da Moura, sócio 637, para a União e Progresso do Rochel, sócia 639, para Anselmo Coelho em Carregozelas, Paris, sócio 645, para Ana Maria Antunes Costa, na Barreira Arganil, sócia 663, para Ana Maria Lopes Neves em Soito da Ruiva Pomares, sócia 682, para Adelino Marques na Cabeça, sócio 689, para a família Ventura Quaresma, residente em Mourão Arganil, António Manuel Ventura Quaresma, sócio 705, António Manuel de Jesus Quaresma, sócio 706, Joel Ricardo Ventura Quaresma, sócio 707, Rui José Ventura Quaresma, sócio 708 e para Maria Amélia Ventura Quaresma, que é sócia 709. Ainda para António Alberto Mota Soares, residente em Carvão Góis, sócio 738, para Hugo Alexandre Santos, na Benfeita, sócio 739, para Albino Quaresma Silva, na Fórnia, Piódão, sócio 745, para Maria Costa Marques Almeida, em Folques, sócia 749, para Rui Jorge Simões Lopes, em Mancelevisa Folques, sócio 762, para a mamã e para o papá, residentes na União de Freguesias de Oliveira do Hospital e São Pai de Gramaços, Fernando Luís Oliveira Duarte, sócio 765, e Elza Maria da Fonseca Marques Duarte, que é sócia 766. Para a Comissão de Melhoramentos do Agroal, sócia 777. Para Maria Nunes Quaresma Afonso, em Valcide Arganil, sócia 780. E para Eliseu Batista Henriques, em Sacões, Vila Nova do Ceira, que é o sócio 788. A terra!

hoje com a Kátia e a Flor e o tema Ele é Todo Meu, dedicado a Maria Almeida Dias, em Erganil, sócia 805, a José Luís Rosa Pereira, na Gândara de Mortágua, sócio 806, para a nossa colaboradora, a professora Graça Muniz, residente em Erganil, sócia 822, para a mãe da nossa Lourdes, Maria da Saudade Ferreira Rodrigues, no Alqueve, sócia 828, para José Ramos Martins, em Cepos, Erganil, sócio 834, para António Fidalgo Nogueira, em São Martinho da Cortiça, sócio 840, para José Gonçalves Antunes, no Alqueve, sócio 849, para Carlos Alberto Correia dos Santos, na Póvoa dos Mosqueiros, sócio 855, para Bárbara Margarida Quaresma e Tomás José Carvalho Quaresma, residentes em Mourão, Erganil, respectivamente sócio 860 e sócio 861. Também para António Magalhães Ferreira, o amigo Magalhães, residente em Rio de Moinhos, sócio 869. Para Alice Pereira Marcos Fontinha em Loadas, sócio 873. Para Alberto Pereira Simões, de Aguadalte, mas à escuta em Fajó, sócio 875. Para Alzira Anjos Dias em Covais, sócio 880. Para António Alberto da Cunha Fernandes e para a sua esposa Maria Graciete dos Santos Fernandes, residentes em São Pai do Mondego, sócio 902 e sócio 903, respectivamente. Para a amiguinha Sãozinha, de São Romão, de seu nome Maria da Conceição Mendes Moura Cruz, sócia 932. Para Luís Borges Batista em Pousa de Ouros, sócio 934. Para Maria Odete Simões Nunes, em Barras, Tábua, sócia 963. Também para Albino Gomes, em Lisboa, agora por cá, não é? Sócio 967. Para Eduardo Martins Antunes, em Medas, Coja, sócio 972. Para Maria Albertina Jorge, na Amadora, sócia 973. Para Aurélio Gonçalves Gomes e para a sua esposa Maria Ivone Neves Gomes, residentes em Mancelavisa, respectivamente, sócio 975 e sócio 976. Para José de Jesus Estrela, sempre à escuta, em Loadas, sócio 977. Para Maria Fernanda Borges, a nossa amiga de São João da Boa Vista, sócia 981. E para Noémia Antunes, em Avô, que é a sócia 982.

E para concluir a edição desta quarta-feira, 30 de setembro, vamos ouvir a Karina com o tema Siga a Dança. Dedicamos o tema ao amigo António Silva, na Fórnia, sócio 984, para Vítor Manuel Pereira Sacramento, em Casal de São João, sócio 1002, para Domicília Fonseca Marques, em Surgaçosa, Pomares, sócia 1003, para Cacilda Gonçalves, em Erganil, sócia 1005, para Fernando de Brito Ramos, em Loriga, sócio 1014, para Agostinho de Jesus e para a sua estimada esposa, Noémia Madeira Pinto, respectivamente, sócio 1023 e sócia 1024, para Laurinda Pereira, em Loriga, sócia 1030, para João Alberto Pinto de Jesus, em Anceris, sócio 1047, para José Joaquim Quaresma e Adelina Maria da Conceição Quaresma, residentes em Sobral Gordo, respectivamente, sócio 1050 e sócia 1051. Para Maria Alice Almeida Santos, em Porto Castanheiro, sócia 1052. Para José Augusto Rodrigues Gomes, em Erganil, sócio 1062. Para um casal que nos sintoniza em Foz da Moura, José dos Santos Costa, sócio 1073, e Maria de Jesus Costa, sócio 1074. Para Maria Delfina Loureiro, em Nanduvo, Tondela, sócio 1079. Para Maria Emília Almeida, na Quinta Nova, Erganil, sócio 1081. Para Lino Gonçalves dos Santos, em São João da Boa Vista, sócio 1087. Para Maria de Lourdes Dias Caldeira, na Peneda da Talhada, em Erganil, sócia 1088. Para Amilcar de Deus Antunes, em Avelar Carapinha, sócio 1103. Para Álvaro Luciano Loureiro, em Nanduvo Tondela, sócio 1105. Para José António das Neves Marques, em Sobral Gordo, sócio 1119. Para Maria de Fátima Marques, também em Sobral Gordo, sócio 1120. Para Ernesto Nunes Castanheira, em Pomares, sócio 1131. Para Manuel Henrique Amaro Ferreira, em Erganil, sócio 1150. Para Maria Adelina Neves Domingos, sempre à escuta em Torrezelas, sócia 1164. Para um dos elementos que integra a direção da nossa rádio, Mário Almeida, em Erganil, sócio 1173. Para António Fernandes, em Negrelos, sócio 1182, e para Isabel Alcina Basílio, em Pomares, sócia 1184. É com este tema que nos despedimos. Daqui a pouco, Lourdes Gonçalves, com mais um Peça que Toca. Beijinhos grandes, continuação de uma ótima quarta-feira.

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1: O auditório da Biblioteca Municipal Miguel Torga, em Arganil, vai receber, já na próxima sexta-feira, dia 2 de outubro, pelas 21 horas, uma ação de sensibilização subordinada ao tema Comunidades que Cuidam, o papel de todos no Alzheimer. Dinamizada pela Presidente da Direção Nacional de Alzheimer Portugal, Rosário Zinck, esta sessão pretende sensibilizar para os desafios associados à doença de Alzheimer e outras demências, destacando a importância do envolvimento de toda a comunidade no apoio às pessoas com demência, às suas famílias e aos seus cuidadores. Refira-se que a iniciativa integra o ciclo de ações em literacia para a saúde, promovido pelo município de Arganil, e constitui uma oportunidade para adquirir conhecimentos, esclarecer dúvidas e refletir sobre o papel de cada um na construção de uma comunidade mais informada, inclusiva e solidária. O município de Góis informa que já está aberto o período de candidaturas aos apoios municipais destinados a estudantes do ensino secundário e superior referentes ao ano letivo 2026-2027. A iniciativa pretende apoiar os estudantes do concelho no prosseguimento dos seus estudos, contribuindo para atenuar os encargos associados à frequência do ensino e para promover a igualdade de oportunidades no acesso e na continuidade dos percursos escolares e académicos. As candidaturas poderão ser apresentadas até o próximo dia 30 de outubro. Segundo a autarquia, a medida integra a política municipal de apoio à educação e às famílias, procurando contribuir para a continuidade da formação dos jovens do concelho, podendo candidatar-se os estudantes que frequentem o ensino secundário ou ensino superior e que cumpram as condições estabelecidas para a atribuição dos apoios. Refira-se que antes de apresentarem a sua candidatura, os interessados deverão consultar os requisitos de acesso e a documentação necessária, de modo a assegurar a correta instrução do processo dentro do prazo definido. O edital, o regulamento para a atribuição dos incentivos municipais e o formulário de candidatura estão disponíveis no site da Câmara Municipal de Góis, ou seja, em www.cm-fangois.pt, e também podem ser solicitados no Balcão Único da Câmara Municipal. O início do ano letivo 2026-2027 em Oliveira do Hospital ficou marcado pela inauguração da requalificação do pavilhão gimnodesportivo da Escola Básica da Ponte das Três Entradas, cerimónia que contou com a presença do Presidente da Câmara Municipal de Oliveira do Hospital, José Francisco Rolo, da Vereadora da Educação, Luísa Correia, e do Diretor do Agrupamento de Escolas, Carlos Carvalheira. Este foi um dos vários investimentos que a autarquia concretizou no Parque Escolar, cujas obras de beneficiação, na ordem dos 83 mil euros, dotaram aquela infraestrutura de melhores condições para o ensino e maior conforto para os seus utilizadores. A escolha daquele palco para assinalar o arranque das aulas prendeu-se também, segundo o município de Oliveira do Hospital, com a vontade de valorizar os estabelecimentos de ensino fora da sede de concelho, que dão uma importante resposta às famílias, lembrando igualmente que as escolas básicas de Lagares da Beira e da Cordinha serão alvo de requalificações com projetos na ordem dos 3,2 milhões de euros.
0: O estado do tempo nas próximas 24 horas.
1: Céu geralmente muito nublado, diminuindo gradualmente de nebulosidade a partir da tarde. Períodos de chuva ou aguaceiros mais intensos e frequentes na região centro até ao final da manhã. Vento fraco a moderado, soprando por vezes forte até 40 km/h nas terras altas até o início da manhã. Pequena descida de temperatura no litoral norte e centro. Fique agora desse lado com a nossa programação habitual. Tenha uma boa quarta-feira, continuação de uma excelente semana ao som da boa música.
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1: Ora, é isso mesmo, peça que toca no ar a partir de agora e até às 20, hoje por aqui, Lourdes Gonçalves a fazer-lhe companhia e cá estou à espera dos vossos telefonemas e das vossas participações. Eu estava aqui a ver que já tenho aqui um pedido em off para satisfazer. Estou-me aqui a perceber que a nossa Helena Carvalho de Vilar talvez tenha entrado ontem, verdade? Vocês que estiveram à escuta devem saber. Mas pronto, vou abrir aqui uma exceção só porque é um tema de parabéns que a nossa amiga Helena Carvalho de Vilar pediu hoje para oferecer. Também é um tema pequenino. Vamos abrir precisamente aqui com a Tuna Popular de Arganil e o tema dos parabéns que a nossa Helena Carvalho quer aqui deixar para a nossa Isabel Santos, que está de parabéns hoje em Paradela Lorvão, e pediu para dedicar também esta musiquinha a Fernando Silva, maninho da nossa Arminda, a nossa Arminda Silva, que tem este irmão na Suíça, não é? Também aqui a Dona Helena Carvalho quer felicitá-lo neste dia de aniversário e então a Tuna Popular de Arganil é para estes dois aniversariantes em seu nome. Repito, para a nossa Isabel Santos, de Paradela Lorvão, e também para o nosso Fernando Silva, que tem família aqui no Rochelle e em Aveia, inclusivamente a mamã Alzira, que também está à escuta. Vamos a isso, oferecer-lhes esta musiquinha. Daqui a pouco podem ligar ou para o número fixo, que já ouviram passar por aqui, ou então através do 960-313-902.

0: muitas felicidades para estes dois aniversariantes, que aqui saudou a nossa Helena Carvalho, mas para todos os aniversariantes do dia também, já agora, em especial para os nossos sócios, que estão de parabéns, quer pelo aniversário de nascimento, quer de casamento. E então já temos a primeira chamadinha a ir para o ar. Muito boa tarde.
1: Boa tarde, Lourinhas.
0: E então boa tarde para as Loadas, onde temos o nosso Jorge Gonçalves à escuta, não é?
1: Isso mesmo.
0: E está a passar um bom dia, tudo a correr bem, não é?
1: Sim,
0: como já me disse
1: bem.
0: Por aqui. Pronto, isso
1: tudo
0: é que é preciso.
1: Bem.
0: Então e o que é que quer ouvir e a quem é que vai dedicar?
1: Os sons da Serra era o vinho.
0: Muito bem. E vai dedicar
1: depois alguém? É para dedicar para a minha família toda, para os teus pais e para os teus irmãos.
0: Muito agradecemos.
1: E para todos que estejam a ouvir. E para o teu marido e para o teu filhote.
0: Obrigadíssima. Saúde também toda a sua família. Um beijinho para todos e votos de saúde. Boa semaninha. Tudo a correr
1: obrigado,
0: bem, Sr. Jorge. Até uma próxima. Muito obrigada.
1: Adeus.
0: Com licença.
1: Adeus.

0: E então foi mais uma musiquinha aqui a pedido dos nossos ouvintes, neste caso do nosso amigo Jorge Gonçalves de Luadas. Vamos a mais uma participação. Olá, boa tarde.
1: Boa tarde, amiga Luz Gonçalves. Tudo
0: Olá,
1: bem?
0: tudo bem? Com o nosso Rui também, vem dos Pestinhos.
1: Vai andando, vai indo.
0: Pronto, o que interessa é ir andando, não é? Quando se anda, é bom sinal. Pois claro.
1: Sim.
0: Então, o que é que deseja ouvir por aqui hoje?
1: Um conjunto de pessoas de ouvir, você está vendo.
0: Sim, senhor. E vai para quem é especial? É para si, com certeza, não é? Mas para mais alguém?
1: É para ti, para tu que já estás chegando do teu ano, que é teu ano em que tu nasceste.
0: É verdade, por acaso foi uma curiosidade.
1: É para ti, mas há mais música do teu ano, sabia?
0: Ah, pois deve haver, então pois, e de todos
1: Feliz
0: para
1: da
0: trás.
1: madrugada, feliz a todos,
0: Muito
1: bons
0: bem.
1: irmãos.
0: Ora, assim
1: Está a ver?
0: vai pedindo temas diferentes para nós conhecermos por aqui, não é, senhor Rui?
1: Pois
0: Fica
1: é,
0: combinado.
1: para ver se tu conheces também.
0: Muito bem. Então hoje vamos às Estrelas de Jofir. Sim, senhor. Olha, um
1: Sim.
0: beijinho e que passe
1: E
0: bem
1: aí,
0: as
1: é para
0: fatias.
1: vocês todos aí, para todo o auditório. E
0: Muito bem.
1: até sexta.
0: Muito obrigada. Até sexta, sim, senhor. Um beijinho. Até à próxima. Com
1: Nada.
0: licença. Boa
1: Fique
0: tarde.
1: bem.
0: Boa tarde.

0: Mais um temazinho a gosto dos nossos ouvintes, isto quando passam 23 minutinhos depois das 18. Vamos aqui desejar uma boa tarde a si, que continua desse lado, em sintonia com 88.5 FM. E vamos prosseguindo com o Peça que Toca de hoje, o seu programa de discos pedidos, para quem ontem não entrou, hoje possa entrar e pedir uma musiquinha, o que vai fazer já um amiguinho que está aqui à nossa espera. Olá, boa tarde. Boa tarde, Sr. Sérgio. Olha, o Sr. Sérgio agora ficou sem voz, mas ele está aqui, está ao telefone, só que o telemóvel não deve estar a deixá-lo falar, não é, Sr. Sérgio? Se calhar está a falar, eu é que não ouço. Vamos lá ver se conseguimos aqui receber o amigo Sérgio Ascensão, de Santa Albaia de Cima, Tondela, que aqui já me tinha pedido em off uma musiquinha de Eduardo Santana, que ele gosta muito, que eu sei que é comidinha de primeira. Senhor Sérgio, será que já consegue falar para nós? Já, já.
1: Já.
0: Ah, já chegou, finalmente.
1: Já chegou.
0: Demorado o trajeto, não era?
1: Também aqui de Santa Albaia para aí. Para
0: ainda são uns quilómetros, não é?
1: Não é, uns quilómetros. Falta um garro no caminho.
0: Exato, mas chegou é o que interessa e chegou bem. Está bem, não está, amigo Sérgio? Está tudo bem consigo?
1: Está tudo bem.
0: Ora, muito bem, isso é que é preciso. Olha, eu já disse aqui o tema que queria ouvir, mas não sei a quem quer dedicar. Vai para quem? O Eduardo Santana.
1: Olha, a Lourdinhas, ao Pedro e ao Matias, toda a sua família.
0: Muito agradecemos.
1: Às meninas e senhores aí dessa bela rádio e toda a família deles. À minha família por Viseu e França e todo o auditório.
0: Ora, muito bem. Olha, um beijinho para si. Obrigada por ter aguardado e por não ter desistido da caminhada. Está bem,
1: Sérgio? Não. Com 38, ao contrário, mas não tenho boa perna.
0: Ainda, estas pernas ainda estão boazitas para andar, ainda bem. Que assim continua, Sr. Sérgio.
1: Sim,
0: um beijinho, até uma próxima oportunidade.
1: Obrigada,
0: beijinho. Boa tarde.

0: E vamos a mais um pedido antes da publicidade, dizendo que também já temos aqui alguns pedidos em off para satisfazer, é verdade? Três pedidos já aqui em stand-by, três ou quatro, já lá iremos depois da publicidade, mas agora temos mais um amiguinho aqui à nossa espera. Muito boa tarde.
1: Boa tarde, menina Lourdes, como é que vai a família?
0: Olá, amiguinha João, vamos indo mais ou menos bem, e o nosso João Engenheiro também... Vai indo,
1: olha,
0: não é? Dentro do possível.
1: Não vou bem, mas dentro do possível vou bem.
0: Pois, tem que ser devagarinho, não é? Com paciência. Tem
1: que ser.
0: Que
1: se guardar.
0: Exatamente. Então, e o que quero ouvir hoje, por aqui no Peça que Toca?
1: O Sol do Torrão nas Praias do Alentejo.
0: Sim,
1: para
0: senhor.
1: Dedicar à Dona Esmeralda de Melas, à Helena do Vilar, à minha família toda, sem distinção de ninguém, à senhora Aldina Rosa de Mouquim, ao Zé Fernando de Torais, ao Olímpio Costa do Casalito e para vocês e todos da rádio, principalmente para a menina Lourdes, que está a fazer o programa.
0: Muito agradeço.
1: E para o meu vizinho, o Aquino, que se, já o escrevi, vai ser o novo sócio.
0: É verdade, um beijinho para aqui, o senhor Aquino. Muito bem.
1: Aqui no Barra da Silva. E vou aqui fazer um apelo, assim como esse senhor Rui Sobreira, que ocupa os rádios dia sim, dia não, e até ao sábado, ao menos tenham vergonha e façam-se sócios e ajudem na rádio. Boa tarde para todos e muito obrigado.
0: Obrigada a nós por ter vindo, Sr. João, e no fundo pelo apelo, sim, que é bom, não é? Quem nos escuta, quem puder colaborar sendo sócio, pois também ajuda-nos e ajuda-nos muito e nós agradecemos, com certeza. Beijinho, Sr. João. Olha, já se foi embora o Sr. João, vamos então à musiquinha que pediu, vamos lá ouvir. Costa Alentejana com o grupo Sol.

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7: E cá estamos nós, é mais meia horinha de peça que toca, já não chega a ser meia hora nesta hora, mas 19 minutinhos, para ser mais precisa, até às 19. Ainda temos aqui a oportunidade de passar alguns temas a pedido dos nossos ouvintes e o próximo vem a pedido da nossa querida Maria do Patrocínio, nossa camionista, que anda sempre por aí ao volante à escuta, agora já por Itália, e é verdade, vejam bem onde chega a nossa rádio, à Itália, graças à nossa patrocínio. Querida Patrocínio, pede para ouvir Nuno Gameiro com o tema Pequenas Coisas e pede para dedicar esta musiquinha à Dona Isabel, a nossa Isabel Santos, de Paradela, Lourvão, com votos de muitos parabéns e felicidades. Diz que adorou estar com ela e com o marido e deixa beijinhos e abraços da parte dela e do marido para todos. Muito bem, vamos a isso, vamos ouvir então aqui Nuno Gameiro com este tema Pequenas Coisas.

0: Muito bonita esta musiquinha, querida Patrocínio. Obrigada por a ter pedido. É mesmo bonita, sim, senhor, com uma bela mensagem. E então, depois de Miguel Gameiro, vamos lá ver o que é que vai pedir mais uma amiguinha que está por aqui. E depois, como fica combinado, que vem aí o tema pedido pela nossa Dulce Duarte de Miranda do Corvo. Então, muito boa tarde.
1: Boa tarde, Lourdinhas, como está?
0: Olá, bem obrigada. E a nossa Olga? Apesar dessa
1: Também.
0: garganta que vai aí picando, não é como a minha.
1: Vai picando, mas eu já lhe pedi o divórcio. Já
0: Pois,
1: lhe pedi
0: acho muito
1: o
0: bem, mandar lá o problema embora.
1: divórcio. Não me pertence também o cá no quero, mas estou a mantê-lo.
0: Exatamente, mas olha, isto
1: É
0: agora é
1: verdade.
0: geral, anda muita gente a queixar-se do mesmo.
1: Estes tempos, as alergias,
0: Sim,
1: ou não sei,
0: é
1: olha,
0: verdade. E
1: é o que
0: agora,
1: temos e mais nada.
0: esta mudança para a nova estação, é natural que isso
1: É
0: aconteça.
1: verdade,
0: Mas
1: é verdade. E depois a gente também já começa a ter as defesas mais em baixo,
0: pois, esse é que é o
1: e
0: problema.
1: coisas. E depois, pronto, chinca logo a gente, mas a gente é mais forte e põe isto a andar.
0: Ora, olha, até já tenho aqui uma receita da Dulce Duarte para si.
1: Ai,
0: É?
1: sim.
0: Ela diz: amiga Olga, coma mel.
1: Mas estava a dar a receita do mel, uma coisa que eu detesto,
0: Olha,
1: não
0: tu é
1: gosto.
0: como eu. Imagina
1: Ai,
0: o
1: eu, é
0: quanto.
1: horrível, até me dá vómitos com aquilo.
0: Ixi, nem me diga nada, mas pronto, olha, já temos muito em comum, já vi.
1: É verdade,
0: Olha, então o que é que vamos ouvir hoje, nossa
1: é verdade. Olha,
0: Olga?
1: Lourdinhas, então eu quero ouvir o Emanuel Felicidade
0: Muito bem, para
1: para
0: dedicar.
1: dedicar à Lourdinhas, a toda a sua família, à grande amiga
0: Lindíssima.
1: Dulce Duarte, com as melhoras dela, rápida recuperação. E para a menina dela também, que ainda está em recuperação. Para a dona Aurora Campos também, as melhoras dela, que também está lá com um problemazito. Pronto, também as melhoras dela, tudo de bom. Para a Luizinha Jorge, para a dona. Ai, aquela senhora de Coimbra, esquece-me sempre o
0: A
1: nome
0: nossa
1: dela, Preciosa.
0: Preciosa,
1: A dona
0: exata.
1: Preciosa e para o marido, para a sua mãe e para o seu paizinho
0: Muito
1: também.
0: agradecemos, muito
1: Tudo de
0: obrigada.
1: bom para eles também. Já falei na Luizinha Jorge, acho que sim. Também é uma moto, aquela mulher, vamos de moto
0: Pois
1: logo.
0: é, pois é.
1: E pronto, e para toda a gente que estiver a ouvir, para o senhor António Albuquerque também com um beijinho, para o senhor José Fernandes também com o resto de uma boa tarde, e para toda a gente que estiver a ouvir, sem exceção de ninguém, um resto de uma boa tarde para todos e para o Lourdinhas, um bom regresso a casa.
0: Olha,
1: Tudo de bom e as suas
0: obrigadinha.
1: melhoras também.
0: E as suas também. Uma boa noite dentro do possível. Um beijinho até amanhã.
1: Obrigada.
0: Até sempre, nossa
1: Obrigada.
0: Olga. Obrigada
1: Até
0: pela
1: amanhã,
0: companhia.
1: Lourdinhas. Tudo de
0: Beijinho,
1: bom.
0: igualmente.
1: Obrigada.
0: Obrigada.
1: Obrigada.

Muitas felicidades para todos e mais uma vez para quem hoje esteja de aniversário. E passam agora 50 minutinhos depois das 18. Estamos quase na reta final da primeira hora, mas ainda há uma segunda hora. Para quem não conseguiu ligar, ainda pode continuar a tentar até às 20. Agora, vamos ao tema pedido pela nossa Dulce Duarte, que nos sintoniza em Miranda do Corvo, e pediu aqui em off para passarmos uma musiquinha do Amor de Mãe. As Bombocas, não é? Com a canção de Amor de Mãe. Diz que é para dedicar ao seu marido, filhos, netos Joaquim e Zé Pedro, para a sua avó Alzira e diz para a minha grande amiga Wall, ela que coma mel, e para si até sexta. Ora, beijinho nossa Dulce, obrigada pela companhia. A Dulce já sabia que a nossa amiga Wall andasse um bocadinho adoentada e já aqui dizia para tomar um melzinho, não é? Umas colheres de mel, que faz sempre bem. Vamos então às Bombocas e já vamos para o telefone novamente, sendo que na próxima hora a nossa amiguinha Alzira Silva vai dedicar aqui também um tema ao seu filhinho que hoje está de parabéns, ao Fernando Silva, que se encontra na Suíça, não é, querida Alzira? Já nos aqui deixou em off esse pedido, se não for antes, irá passar a musiquinha depois das 19.

0: E então passámos aqui a musiquinha da canção de amor de mãe, musiquinha tão bonita, que deixo também um beijinho à minha mamãe já agora. E vamos à última chamadinha aqui em direto desta primeira hora do Peça que Toca. Muito boa tarde.
1: Boa tarde, menina Lourdes.
0: Olá, querida Cacilda, boa tarde. Anda de
1: Bem,
0: viagem.
1: sim, vou a sair com o carro.
0: Ah, muito bem. Então, uma boa viagem até ao destino, querida Cacilda. E obrigada por
1: Está
0: nos
1: bem,
0: acompanhar. Então, o seu dia está a passar-se bem? Sim? Tudo a correr bem?
1: graças a Deus, estive a
0: Ótimo.
1: trabalhar e agora vou dar uma voltinha, estar um bocadinho com uma pessoa de família.
0: Ora, também é importante. Sim, senhor. Muito bem.
1: É
0: Estar.
1: bom para ela e é bom para mim.
0: Ora, dar um carinho a quem precisa. É tão bonito, querida Cacilda. Sim,
1: Claro,
0: senhor. Muito bem. Pensar nos outros é muito bonito.
1: claro. É verdade, e paro eu também um bocadinho.
0: Exatamente, e vira essa página, como se costuma dizer, não é? Troca-se
1: Sem
0: as voltas à
1: dúvida,
0: vida, é isso. Então, e o que é
1: sem dúvida, sem dúvida.
0: que quer ouvir a nossa Cacilda daqui a pouco?
1: Olha, é a ternura dos 40.
0: Ah, muito bem. E é para dedicar assim a alguém especial?
1: É para dedicar ao meu filho, que esteve a semana passada de parabéns, mas eu não tive a oportunidade de ligar.
0: Ah, e então qual
1: Então,
0: foi o seu menino que esteve de aniversário?
1: o mais velho.
0: Ai, que bem. E já fez 40, é isso?
1: Ai, 40.
0: Já 40 e?
1: Pois, sem dúvida.
0: Ai, faça tão rápido. É tudo. Querida Cacilda, é tão nova. Algum dia eu já dizia que tinha um filho dessa idade. Nem pensar. Mas
1: E
0: já.
1: a neta já fez 17?
0: Ih, veja lá. Que
1: E o neto
0: maravilha. Como o tempo passa, não é, querida Cacilda? Sim, senhora. Então, depois vamos oferecer aqui a musiquinha ao seu filhinho, então, em especial, não é? Tupac,
1: não está
0: Bandeira.
1: a ouvir, mas não interessa, eu fiquei à intenção. E para os meus
0: Exatamente.
1: netos também, é para eles todos, os
0: Muito
1: três.
0: bem, muito bem. E é uma música interpretada pelo Paco Bandeira. É essa que é da
1: Sim,
0: Ternura dos 40? Sim, muito bem. Já vai a passar na próxima hora, não há problema, querida Cacilda, que é para passar o
1: não, não, não.
0: tema todo. Certo. Então, e deixa mais algum beijinho para alguém? Alguma saudação?
1: Para toda a minha família, para todos os ouvintes e um resto de boa quarta-feira para todo mundo.
0: Ora, muito bem. Olha, e para si também, que tenha um bom final de dia, que passe bem este momento e até amanhã, até sempre, querida Cacilda. Muito obrigada por nos
1: Obrigada,
0: ter
1: menina.
0: ligado e por estar.
1: Tudo de bom para
0: E
1: toda a
0: parabéns
1: família.
0: para si, enquanto mamã também, pelo filhinho ter comemorado mais uma
1: Obrigado,
0: primavera.
1: obrigado.
0: Pois, claro, que veja passar muitos por eles, é bom sinal.
1: Vamos
0: E que
1: ver.
0: passe por cá também.
1: Beijalos,
0: Exato,
1: beijalos.
0: exato, é isso mesmo. Um beijinho, querida Cacilda. Boa
1: Obrigada, um
0: viagem.
1: beijinho para todos.
0: Obrigada e para todos os seus filhinhos, netos e
1: Obrigada.
0: afins. Muito obrigada, com licença.
1: Obrigada, com licença. Obrigada.
0: Então fica prometido que vamos abrir a próxima hora com Paco Bandeira, Ternura dos 40, tema pedido agora mesmo pela nossa querida Cacilda Silva de Justosa, para quem desejamos então a continuação de uma boa viagem. E eu peço à querida amiguinha Rosa Martins de Rojão Grande que continue à escuta, porque hoje sou eu que tenho aqui uma musiquinha para lhe dedicar. Mas desde já, querida Rosa, do fundo do coração, rápidas, rápidas melhoras, vamos em frente. A nossa Rosa é forte e vai ultrapassar mais este obstáculo da sua vida, que não é nada fácil, é verdade, mas eu acredito que logo, logo estará bem. Beijinho, querida Rosa, fica por aí que daqui a pouco há uma musiquinha para ti também.
2: São 19 horas.
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Muito boa tarde, ou melhor dizendo, quase quase boa noite, não é? Ouvimos então por aqui Ternura dos 40, de Paco Bandeira, que tinha sido o tema pedido no final da horinha passada pela nossa Cacilda Silva de Estósio, que aqui o ofereceu ao seu querido filho que esteve de aniversário recentemente. E então agora, por falar em aniversários, já vamos para os telefones novamente, lembrar que quem ainda não conseguiu ligar, quem ainda não conseguiu fazer o seu pedido e a sua dedicatória de hoje, poderá tentar até às 20, ligando através do 235-200-572 ou aqui do 960-313-902. Entretanto, aqui em off, a nossa amiguinha Alzira Silva da Veia pediu um tema especial para dedicar ao seu querido filho, que hoje também está de parabéns. Falamos do Fernando Manuel Lopes Silva, de Aveia, mas que se encontra na Suíça e que é o nosso sócio 2162. A nossa querida Alzira Silva quer enviar aqui um forte abraço para o seu menino, desejando-lhe um dia muito feliz, muita saúde e muitas felicidades ao longo da vida. E como gosta muito de José Alberto Reis com o tema Setembro, é essa musiquinha que vai oferecer ao seu menino, que nasceu precisamente no mês de setembro. Foi no último dia, mas ainda foi em setembro, não foi, querida Alzira? Por pouco já era em outubro, mas não. Ainda nasceu a 30 de setembro. Parabéns para a nossa Alzira. E já agora dizer que também estes parabéns para o nosso amigo Fernando Silva, vêm acompanhados de beijinhos e abraços de toda a família, das manas, dos manos, dos sobrinhos e sobrinhas, de todos. Portanto, para quem está aqui em Portugal, ali em Aveia, no Rochelle e arredores, todos estão unidos e juntos para enviar os parabéns a Fernando Silva na Suíça. Aí vem então a musiquinha que lhe é dedicada neste dia de aniversário. Música.

0: E depois deste pedido feito em off, vamos lá ver se alguém liga aqui em direto. Se não, vamos prosseguindo e vou passar aqui um tema que eu já prometi oferecer à querida Rosa Martins e que não está esquecido, mas como gosto de intercalar chamadas com pedidos em off, vamos a mais uma chamadinha. Aí está ela. Olá, boa noite.
1: Olá, boa tarde. Olha, acabei de meter, sintonizar a Rádio Clube das Ganil, porque onde andei...
0: Então, onde andava não havia rede.
1: Então, fui,
0: não era rede, não é? Não havia a rádio.
1: Fui carregar milho outra vez ao campo, mesmo diretamente ao campo a Golgã, portanto, diretamente a máquina a apanhar e ia descarregar para os caminhões, portanto, lá. E agora, como vim, cheguei agora aqui a Monte Redondo para descarregar o milho, já apanho a rádio, assim, deixa-me pôr lá na minha rádio.
0: Pronto, e deixei-me lá pedir uma musiquinha também,
1: você,
0: não é, Pedro?
1: E a Lourdinhas a dizer que ninguém queria nada, ninguém queria falar consigo.
0: Pois, então que venha o Pedro ao menos, não é, Pedro?
1: E eu muito triste não poder ouvir a rádio todo dia, porque quando ando fora...
0: Nem sempre se consegue, claro, por onde anda.
1: Quando vou para o Porto, quando vou para Lisboa, quando vou para onde fui agora, não consigo ouvir.
0: Exatamente.
1: Aqui nesta áreazinha, Aveiro, Monte Redondo, Figueira...
0: Ainda se vai conseguindo.
1: Aí apanha-se muito bem. Olha, aqui em Monte Redondo está perfeitamente, apanha melhor que alguns sítios mais perto.
0: Ora, muito bem. Então, e qual é a musiquinha que o Pedro quer ouvir
1: assim,
0: ao final da tarde?
1: Foi assim tão rápido
0: que ainda nem pensou.
1: Que eu vou. Pode ser a Celine Dion, pronto. Eu costumo pedir a Ana Rita a versão portuguesa. Agora vamos para a Celine Dion, a versão mesmo original.
0: Ora, a Celine Dion.
1: Do Paulo Lobo.
0: Ah, pois, uma musiquinha bem bonita, sim,
1: então,
0: a
1: Ana Rita é
0: pois é, portuguesa. Pois é, é verdade. Também é bonita,
1: noite,
0: a Ana Rita também.
1: Esta noite dormi em Sol delas. Acho que havia de chover todas as noites, que era para eu dormir melhor.
0: Dormiu muito bem ao ouvir a chuva, foi, Pedro?
1: Com a chuva parece que dormi melhor.
0: E olha, eu também gosto muito de estar em casa e então à noite, ai que maravilha ouvir a chuva.
1: Mas aqui, mas no caminhão é porque eu se cair em cima da chave.
0: Pois, aí é diferente o som, também é verdade.
1: É verdade.
0: Se calhar não é assim tão agradável se for muito intensa.
1: Quando é daquela pedra, já
0: pois,
1: já
0: aí é para acordar, não é para dormir, não é, Pedro?
1: Aí parece, vem cá, que passa para aí, mas já choveu.
0: Muito
1: acordei
0: bem.
1: À meia-noite e meia, e o que é isto? É ainda tanta chuva.
0: Pois é, agora está mais calmito, não? Aqui está em Erganil, para já não está.
1: Pronto, minha Aveiro, fui, assim, carreguei lá às 6 da manhã, fui carregar lá, assim, para a clínica, fui descarregar a Aveiro, pois em Aveiro não estava a chover, estava o céu limpo, só que devia ter chovido tanto, porque olha, lá o cais era um mar de água, lá na zona. Portanto,
0: pois,
1: ter
0: eles
1: muito.
0: Deram, olha, para algum lado carregou,
1: mas,
0: é verdade.
1: Mas estava limpinho de manhã, portanto, depois
0: muito
1: carreguei
0: bem.
1: trigo aqui para a centro, estava também limpo, e depois segui para a Golgã.
0: Pronto,
1: na Golgã.
0: Pedro, temos que ir embora, não. Senão, olha,
1: é
0: não falamos com mais ninguém hoje.
1: Pois
0: Pedro,
1: não, é
0: fica
1: verdade.
0: Então o tema
1: é
0: mais para si e para todos, para quem gostar,
1: isso,
0: não é?
1: É para todo mundo,
0: ora,
1: não ninguém.
0: Vamos
1: beijinhos,
0: lá ouvir Céline Dion.
1: Beijinho,
0: uma boa
1: noite.
0: Obrigada pelo telefonema, Pedro, pela companhia.
1: Tchau,
0: beijinho.
1: Obrigado,
0: beijinho.
1: Tchau.

0: Recordamos Céline Dion com esta bonita balada de Power of Love, a pedido do nosso Pedro Inácio da Ponta Mocela. E agora, vem mais uma chamadinha e depois é que sou eu que vou aqui dedicar uma música à nossa querida amiguinha Rosa Martins, que merece o melhor do mundo também, e aqui um miminho da nossa parte. Então, quem está connosco, boa tarde, ou boa noite.
1: Boa tarde, boa tarde, amiga.
0: Olá, boa tarde para a avô, como está o nosso Luís Ferreira, bem dispostinho?
1: Olha, vai-se andando, mais um dia de trabalho.
0: Ai, foi? Então, o que é que andou a fazer o Luís hoje?
1: Na Arceola.
0: Ah, pois, mas lá também se trabalha muito?
1: Até onde se trabalha, a limpar e a
0: fazer
1: pegas e tudo.
0: Claro, também não iam estar só sentados a olhar uns para os outros,
1: exatamente,
0: não é,
1: exatamente.
0: Claro, pois, claro.
1: Até. E a passar a ferro e tudo.
0: Olha, assim o Luís aprende tudo, muito bem, já sabe passar a ferro. Que bonito,
1: é,
0: Luís.
1: Eu e uma amiga minha, ela é capaz e o dobro e...
0: É assim mesmo, assim é que é, aprender tudinho, Luís, é muito bom. Sim, senhora. Luís, então e qual é a musiquinha que quer ouvir hoje, aqui no Peça que Toca?
1: Pode ser uma, ou seja, eu gosto de uma trilha de galinha, claro.

0: Uma alegre da tuna Cantares da Avô, não é?
1: Exatamente.
0: Pronto, sim senhor. E é para dedicar a quem?
1: Vai ser para a Isabel Teixeira, vai ser para o homem, vai ser para todos os bombeiros, para o Agroala, para a Força Moura, para o Barrigueiro e para a tuna Cantares da Avô, que não sei se amanhã tenho esse, não.
0: Muito bem, lá continua o Luís também a fazer parte do grupo, não é? Sim,
1: Exatamente.
0: senhor, é assim mesmo. Luís, um beijinho, uma boa noite, uma ótima semana. Está bem? Muito obrigada por
1: Ok,
0: ouvir a nossa rádio.
1: obrigadinha.
0: Beijinho, até à próxima. Obrigada, boa noite.
1: Até
0: Boa noite.
1: sexta-feira.
0: Exato, dia sim, dia não, é assim mesmo. Beijinho, beijinho.

E ouvimos aqui Sair a Lisboa, tema interpretado pela Tuna, Cantares de Avô, a pedido do nosso Luís Ferreira, que reside em Avô, precisamente. E agora, antes da publicidade, permitam-me que envie aqui uma saudação, um beijinho muito grande, um coração bem apertadinho para a nossa querida Rosa Martins, que nos tem por companhia ali em Rojão Grande, a nossa querida Pastorinha, que é uma amiga imensa da nossa rádio, devemos dizer, em todos os sentidos, para além de sócia, madrinha, faz publicidade aqui consecutivamente na nossa rádio, e infelizmente a vida tem sido assim um bocadinho madrasta com a nossa querida Rosa, que não merece nada disso, e infelizmente já aqui me disse que teve assim mais uma recaída daquelas, não foi, querida Rosa? Mas a Rosinha vai se levantar, que é pessoa para isso, eu sei que sim, não é pessoa de se resignar, e com o nosso apoio, com a nossa força, com a nossa amizade, o nosso carinho, querida Rosa, estamos todos contigo, em especial falo por mim, pela minha família, um beijinho mesmo muito, muito grande, e aqui ficam os votos públicos de rápidas, rápidas melhoras. Querida Rosa, vamos a isso, vamos a levantar, pode ser? Então vem aí, saúde e mais saúde do Starlight, que julgo que é a musiquinha que mais se apropria neste momento para dedicar à amiguinha Rosa Martins, que é mesmo uma amiga muito, muito grande, que terei sempre no meu coração, sem sombra de dúvida. Para além da amiga da rádio, é uma amiga pessoal que eu muito prezo. Beijinho grande, querida Rosa, beijinho mesmo do tamanho do mundo. Muita saúde, que logo, logo estejas bem.

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10: Então, boa noite, que agora já anoiteceu mesmo, é verdade, já se nota a diferença nos dias, não é? Boa noite, estamos nos últimos minutinhos aqui do Peça que Toca. Vamos lá ver se ainda alguém quer entrar, até porque ainda tenho aqui um pedido em off para satisfazer. Mas como os telefones tocam, vamos a mais umas chamadinhas enquanto é tempo e depois a finalizar deixarei aqui o tema pedido pelo nosso amigo Rui Cruz de Oliveira do Hospital. Então, muito boa noite.
11: Boa noite.
10: Olha, o amiguito Ramiro Duarte à escuta, não é? Bem dispostinho.
11: Esteve a chover, mas não fez mal nenhum.
10: Ah, não foi por causa disso que ficou triste, não é, nosso Ramiro?
11: Não, estive a ver, foi um cupinho que a chuva foi, já passou há muito tempo, choveu pouco.
10: Ah, choveu para os dois lados, então. Na sua garganta também chuviscou.
11: Não, isso já que é boa, era 11 horas, já não chovia nada.
10: Ai, não, pronto, foi-se embora. Pronto, também não pode estar sempre embora, a chover, pois. Não é? Tem que ser aos bocaditos.
11: Não, mas fez bem para a azeitoninha,
10: fazia falta, não é?
11: Para as comidas, para comer navitas.
10: Ora, tudo pois, bem. Para tudo arrebitar, não é? Ainda
11: olha, talvez, sabe quantos quilos já apanhei aqui de chuchus?
10: Chuchus? É, pai, não me diga, estão quantos quilos?
11: 120.
10: Ai, Jesus, meu Deus, isso
11: você
10: é...
11: Veja os que já vem.
10: Isso é para dar e vender.
11: O quê? Já ninguém gosta. E são quadros, ordem.
10: E são, e dão muito jeito para as espinhas, uma maravilha.
11: Não,
10: em vez
11: a
10: da batata.
11: 399, estou a dar-lhe todas, para dar, olha, para
10: vê, andai a trabalhar para dar tudo. É assim, não, isso é que é ser uma boa pessoa. Estou
11: a ouvir aqui, não dá trabalho nenhum. Aquilo não. É plantar e apanhar.
10: Pois, mas dá sempre, olha, seja a plantar, seja a apanhar, já dá trabalho, não é?
11: Não, apanhar dá. A minha irmã é que ganha com aquilo, leva metade para os porcos.
10: Ah, pois, tem que dar aos animais, pois é isso.
11: Não é que dar, porque já estão, vou deixá-los grelar aí.
10: Pois não,
11: ficarem
10: pois
11: não. Aí, coisa, não, isso não também dá. Interessa.
10: Olha, amiguita, então o que é que vamos ouvir por aqui de música? Olha,
11: eu quero ouvir hoje, uma vez que eu estive no ultramar, quero ouvir o Fernando Farinha, o Fado das Trincheiras.
10: Ora, vamos ao Fado das Trincheiras. Vamos lá ver se eu agarro aqui o fadinho num instante, enquanto vai fazer
11: Fernando,
10: aí a sua dica.
11: É o Fernando Farinha.
10: Sim, senhor. E então vai para quem a musiquinha?
11: Olha, vai para sair. Para os meus dois amiguitos, estejam bem.
10: Obrigada,
11: com saúde,
10: penso que sim.
11: E para si também, e para a família toda.
10: Muito
11: para
10: obrigada.
11: Para os meus amiguitos e amiguitas, para o resto todo o auditório, uma boa noite para todos. E para os dois é igual, e muito obrigado e beijinhos.
10: Olha, muitos beijinhos, um bom descanso, uma boa noite e até amanhã, até sempre, se Deus quiser. Saudita sempre, da boa,
11: igualmente,
10: como
11: obrigada.
10: Alguém dizia. Beijinho, obrigada, até logo, obrigada. Com licença.

depois do fado das trincheiras, vamos agora aqui a mais um pedido em off, porque depois podemos já não ter tempo para mais, é verdade. E quem nos pede mais uma musiquinha é o amigo Rui Cruz, que nos sintoniza em Oliveira do Hospital, e pede por aqui os Irmãos Verdade com o tema Isabela. Diz que é para dedicar a mim, que muito agradeço, e a todo o auditório, e vai também para a dona Alice Costa e família, nossos ouvintes assíduos, também em Oliveira do Hospital. Um beijinho para a dona Alice, para o senhor Manuel e para o Pedro, que é muito provável sim que estejam à escuta. Então, a pedido deste nosso amigo, vem aí Irmãos Verdades com o tema da Isabela. Pelo tempo que nos resta, pelo tempo da musiquinha, acredito que hoje já não consigamos atender mais nenhuma chamadinha, mas amanhã haverá mais peça que toca. Fiquem por aí que eu ainda me vou despedir por aqui do programa. Até já.

Já ouvimos então, irmãos, verdades com a Isabela. Agradeço aqui profundamente a todos e a todas que participaram aqui neste espacinho, a quem ligou, a quem enviou mensagem e a quem simplesmente esteve à escuta, pois claro, precisamos de todos. E houve pessoas amigas que nos foram deixando aqui toquezinhos a dizer que estão de sempre do outro lado com a RCA. Muito obrigada, agradeço imenso, votos de boa noite. Fiquem por aí porque eu vou-me embora, mas vão ficar muito bem acompanhados e acompanhadas aqui com a senhora Abel Fernandes, que já está aqui nos nossos estúdios, prontinha a fazer-vos companhia. É só passar o sinal horário das 20 e os nossos compromissos comerciais e aqui estará convosco. Quanto a mim, conto estar amanhã de manhã, em mais um amanhecer, depois das 8. Até lá, fiquem bem, bom descanso, uma noite muito, muito feliz. Vou embora, mas vou feliz, como diz esta musiquinha de Rui Bandeira, que vai fechar aqui este programa. Muito obrigada.

0: São 20 horas.
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Pois é, vai acabar e não é que acabou mesmo. Então, muito boa noite a todos que vocês estão por aí. Alguns já disseram e mostraram-se presentes através de toques de telemóvel e até de mensagens. E eu vou continuar. Já tenho um grupinho ajeitadinho e o outro quase composto. Portanto, vou continuar a esperar que vocês digam que estão aí e antes, porém, vamos ouvindo assim música que só eu sei colocar.

Olá, eu renovo os meus votos de muito boa noite. Música alegre é aquilo que não falta no programa do Abel Fernandes. Roda para a esquerda. Vá lá, vá lá, começa a dizer, ou diga já, de caminho, que está aí porque vai já sair o primeiro grupo, está bem?

Sr. João Engenheiro Carvalhal de Mansores é também um benemérito, é um bom amigo da nossa rádio. Dona Maria do Patrocínio e seu esposo. Olá, olá. Uma boa noite em cima de Monterrodas lá para a Itália. Que maravilha. Que maravilha. Itália Sul ou Itália Centro ou Itália Norte? É que, pois, é que ainda não há muito tempo estivemos por aí nessas paragens. Não há muito tempo, não, foi o ano passado já. Também a menina Cacilda da Gistosa. Menina Cacilda da Gistosa, hoje bem cedinho. Boa noite para todos e a continuação de música como esta.

Pois é, hoje decidimos trazer aqui um vinil de interpretações da Tocata do Zé da Bica, que tem som musical sem vozes desta natureza que vocês ouviram. Não é tão giro? Já são duas modas. Bom, apetecia-me já ir com o segundo grupo, mas como está aí a publicidade não tarda, o melhor é ouvirmos aqui mais uma musiquinha.

Pois é, foi o grupo de concertinas São Jacicó no Carrapito da Dona Aurora, sem letra, só tocado. Também sabem estas músicas assim, à Leia de Bailarico, não é? Pronto, está quase na hora dos compromissos comerciais. E quero dizer-vos, continuo aqui a fazer registro das pessoas que dizem que estão aí através de toques de telemóvel e de mensagens de telefone. O meu telemóvel, já sabem, está às ordens. E o telemóvel da nossa rádio, aquele por onde vocês mandam ou pedem os discos, ainda há bocadinho a Lourdinhas, não é? Que saiu daqui ainda não há um instante. Então, vá lá, vamos lá aos compromissos comerciais, que eu daqui a pouco já estou aí outra vez, estou sim senhora, para dar continuação a este espaço musical das quartas-feiras com Sorões de Quarta. Então, até já!

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Ora bem, lá vai mais um grupinho de pessoas que já disseram que estão aí. E começo por falar para a sua Dona Adelaide, na Castanheira de Moronho. Boa noite, Dona Adelaide. Está tudo a correr bem, não é verdade? Também o Sr. Mário Antunes, Santo Ovaia, Tondela. Boa noite, Sr. Mário. Dona Leonilde, Forte Amor, há quem cumprimento com o seu esposo, Sr. Carlos. Boa noite, Dona Leonilde. A menina Adelina, que está nas Torrocelas. Boa noite, Adelina. Ainda a Dona Arcelinda, aqui em Sinde, benemérita da nossa rádio, nossa querida amiga Dona Arcelinda, votos que esteja bem, está bem? Dona Maria Pereira, que está em Mangualde, ouvinte assídua e amiga aqui dos meus programas. Boa noite, Dona Hilda Maria. Também a Dona Fernanda, que está em Lourosa. Boa noite, Dona Fernanda, para si e para os seus, um abraço. Dona Lourdes Santos Guimarães Tavares, não falha uma, Dona Lourdes, está bem? Que bom. Também a menina Aida Silva, minha distinta vizinha, que está ali no Sobreiral. Boa noite, menina Aida. Espero que hoje a música seja da romba. E finalmente, para terminar este grupo, a menina Olga da Torre, aqui no Conselho de Tábua. Boa noite, Olga. E posto isto, mais música daquela que a gente gosta e você também.

Queridos ouvintes, quero o Valentim. É como se chama este tema popular, bem tocado, muito bem tocado, pela tocata do Zé da Bica. Olhem, mais um grupinho, porque isto o tempo passa e depois estamos assim à pressa. Então quero saudar a sua Dona Natália Coutinho, que está em Aveiro. Boa noite, Dona Natália. Um beijinho para a senhora e votos de saúde. O senhor Jorge e a Dona Hilda Nunes, casalinho Tábua, são ouvintes também dos meus programas. Dona Leonor Pinto está em Coja. Hoje veio mais cedinho, Dona Leonor. Assim é que é, sim senhora. Dona Luísa Santos, que está na Pereira de Moronho. Boa noite, Dona Luísa. Ainda também o meu amigo e senhor Orlando e a Dona Alice, que estão nas Torrozelas. Para eles, um grande abraço, senhor Orlando. Ana e Zé da Ana, aqui na Paredes Meias connosco. Um abraço grande para a Ana e para o Zé da Ana. Também a Dona Estela, de Castro Daire, é nosso ouvinte. Boa noite, senhor Dona Estela. Fernando Almeida, de Urchel. Então, Fernando, estás melhor? Já cá estás por jeito, não é? Então, ainda bem que as coisas estão a correr bem, com certeza, para que já cá estás. Fernando Almeida, Rochel. Também o Sr. Ferreira, que está em Maçarocas, São Pedro do Sul. Viva o Sr. Ferreira. Menina Cacilda Gonçalves, Sobreiral, também minha vizinha. Boa noite, menina Cacilda, que esteja bem disposta a escutar esta bela música. E, finalmente, o Sr. Carlos Lopes, da Foz da Moura, Pumares, a quem saúde em conjunto com a esposa da Dona Leonilde. Este par anda sempre juntinho aqui no meu programa. Boa noite, Sr. Carlos. Um abraço, está bem? E, posto isto, vamos aqui ao grupo Consortinas da minha terra, o Sons e Sodelas.

Ora bem, ora bem, ora bem, devia tê-lo feito ao princípio, é costume, mas vai agora que também ainda vai a tempo. É que tivemos correio, um que já foi anunciado no domingo, outro que veio hoje. Chegou hoje, sim senhora. Chegou hoje e por mão própria. Foi a Arminda de Rochelle, que nossa companheira aqui do Rádio Clube, que fez o favor de ser portadora de várias coisas da menina Alzira, sua mãe, que está na Aveia. Boa noite, menina Alzira, muito obrigado, muito obrigado, muito obrigado. Pois a senhora atestou o seu depósito para o domingo. Eu digo reatestou, porque ainda cá tem bastante, mas pronto, olhe, está com medo do aumento do combustível, não é verdade? E então toca de atestar o depósito a redobrar. Muito bem. Para a menina Alzira, que é uma amiga da nossa rádio, é a nossa amiga pessoal, vai o meu abraço. Muito obrigado por tudo, está bem? Não mereço tanto. Já lhe digo que não mereço tanto. Mas pronto. E também, Arminda, adoçou uma boca. Obrigado, Arminda, mais uma vez. E um abraço para o Antero, se ele estiver a ouvir, está bem? Quem também, de quem temos correio, que já falámos no domingo, é do Sr. José Paiva Ramos, de Santa Marinha de Ceia. É verdade. Ele inscreveu-se como sócio e também faz parte do tributo do ouvinte aos domingos no programa do Abel Fernandes. Para este senhor José Paiva Ramos, eu aproveito para saudar nesta noite. Ele costuma, já deu um toque a semana passada, hoje se calhar esqueceu-se, mas fica aqui o abraço. Um abraço que é extensivo à sua esposa, Dona Maria dos Anjos, está bem? Então, vamos continuar aqui com a nossa bela música até anunciarmos os últimos toques de hoje e as últimas mensagens de hoje. Sons do Zezer, um grande grupo aqui de Dornelas do Zezer.

Sim, senhora, muito bem engendrada esta desgarrada sobre as terras do Conselho da Vampilhosa, e não só, e arredores. Pois é, então temos aqui mais quatro pessoas que vamos dar conhecimento aos nossos ouvintes porque deram o seu toque de telemóvel. Refiro-me à Susana do Agroal, nossa distinta amiga e colaboradora da nossa rádio. Boa noite, Susana, espero que estejas de saúde. Também a Dona Gracinda Costa, que é lá para, é das bandas de Coimbra. Boa noite, menina Gracinda Costa. Lucinda, peço desculpa, já estava a batizá-la e eu depois para a Páscoa era uma chatice. Menina Lucinda, desculpe lá, está bem? Então também a Dona Preciosa Monteiro, esta sim da cidade de Coimbra. E por último a menina Alzira da Abeia, que também deu um toquezinho. Boa noite, menina Alzira, obrigado mais uma vez por tudo e também pela sua permanência aqui nos meus programas. Então, vamos lá mais uma modinha, vamos lá ela.

Foi os sons do Minho que passaram aqui no nosso palco. Então, porque estamos em cima da hora, não queremos deixar de registar a presença do Sr. Manel Pinto de Lourosa. Boa noite, Sr. Manuel. E o Sr. Zé Gabriel, que está lá por Coimbra. Boa noite, Sr. Zé Gabriel. Posto isto, agora só lá para o fim da próxima hora é que farei registo das pessoas que, entretanto, possam estar para trás. Por agora, só falta dizer-vos que vejo compromissos comerciais e a seguir vou estar cá outra vez com vocês.

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1: Numa organização da junta de freguesia local, com apoio das coletividades da freguesia, bem como do município de Arganil, entre outras entidades, nos próximos dias 2, 3 e 4 de outubro vai realizar-se em Secarias, Conselho de Arganil, a 23ª Feira de São Miguel. Segundo o programa agendado, sexta-feira, dia 2 de outubro, o certame começa com a abertura da feira pelas 18 horas, seguindo-se também a abertura da feira Abra a Bagageira uma hora depois. Às 20, haverá descamisada à moda antiga, com a participação do grupo folclórico da região de Arganil, seguindo-se a animação durante a noite com o DJ Pumpkin. No dia seguinte, sábado, dia 3 de outubro, pelas 10h30, terá início o torneio de futsal no Largo Antonino dos Santos, reabrindo a feira Abra a Bagageira pelas 14 horas. Às 17h, tem lugar o torneio de futsal para os Benjamins e é pelas 18 horas que vai ser celebrada uma missa em honra de São Miguel. À noite, a partir das 22 horas, haverá animação com o grupo Jovisson e o DJ Pumpkin. No último dia do certame, domingo 4 de outubro, vai realizar-se a feira tradicional e comercial no campo de futebol, a partir das 7 da manhã, seguindo-se às 10h30 um passeio de motas motorizadas e vespas pela freguesia. A feira Abra a Bagageira irá reabrir pelas 14 horas e meia hora depois decorrerá a corrida de carros de rolamentos. Às 15h30 haverá animação com a atuação da Academia Condessa das Canas, seguindo-se também pelas 17h30 a atuação da Tuna Moronhense e a partir das 21h30 da banda de Jokers. O município de Góis, através do Serviço de Psicologia, vai promover no próximo dia 16 de outubro o primeiro encontro com a psicologia em Góis, subordinado ao tema Mais Vale Prevenir, Promoção da Saúde Psicológica. A iniciativa terá lugar na Casa da Cultura de Góis e pretende promover a reflexão sobre a importância da prevenção e dos cuidados com a saúde psicológica. Este encontro procura também, de acordo com o município, contribuir para a desconstrução do preconceito e da desinformação associados à saúde mental, através da partilha de conhecimentos, experiências e boas práticas por profissionais da psicologia e de áreas relacionadas. O programa contempla diferentes momentos de reflexão e debate, sendo que durante a manhã serão abordados temas como o papel das autarquias na promoção da saúde mental, a promoção da saúde psicológica no local de trabalho e o envelhecimento com participação, relações e propósito. Durante a tarde, a programação será dedicada à promoção da saúde psicológica na parentalidade e à saúde psicológica nas escolas, com destaque para o contributo dos gabinetes de apoio à família na criação de ambientes escolares mais saudáveis. O programa inclui ainda momentos de conversa com oradores, bem como um momento cultural. A Câmara Municipal de Santa Combadão vai apoiar as instituições particulares de solidariedade social do concelho com um apoio monetário total no valor de 9 mil euros. Pela primeira vez, os protocolos de colaboração específicos do município incluem apoios destinados às IPSS, tendo sido atribuídos apoios às candidaturas apresentadas pelo Centro de Bem-Estar Social Professor Oliveira e Costa, Centro Paroquial do Vimieiro, Centro Social e Paroquial de Couto do Mosteiro e Lar de São João de Areias. Segundo a autarquia, este apoio passa assim a integrar este modelo de colaboração do município com as instituições sem fins lucrativos do concelho.
0: O estado do tempo nas próximas 24 horas.
1: Céu geralmente muito nublado, diminuindo gradualmente de nebulosidade a partir da tarde. períodos de chuva ou aguaceiros mais intensos e frequentes na região centro até o final da manhã. Vento fraco a moderado, soprando por vezes forte até 40 km/h nas terras altas até o início da manhã. Pequena descida de temperatura no litoral norte e centro. Fique agora desse lado com a nossa programação habitual. Tenha uma boa quarta-feira, continuação de uma excelente semana ao som da boa música.
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queridos ouvintes, eu estou de volta, sim senhora. É o Abel Fernandes que está aqui no seu programa, na sua segunda hora, às quartas-feiras. Isso, hoje o povo a cantar, a versejar, a dançar, vai ser um fã do lírio, música portuguesa, quase, quase uma atrás da outra, para a sua alegria e para meu regalo. Ah, mas eu vou presenteá-los com umas quadrazinhas, está bem?

0: Pois é, tocata de Zadabica hoje veio para ficar.
1: 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Que bonita quadra, já viram? Desconheço o autor, sei quem me deu este livro, mas como não vem realmente assinado, eu não sei que realmente quem foi. Se isto são quadras populares, foi alguém que as construiu. A fogueira dos teus olhos é chama de mil desejos, é fogo de amor ardente que só se apaga com beijos. Que lindo, hein? Música!

Bonito este tema do canário, hein? Sim, senhora, Portugal não tem fronteiras. Eu não me lembro de ter escutado este tema, mas tem uma letra muito interessante a propósito das coisas de Portugal e dos portugueses. Nesta vivência fraterna, em que a vida é uma viagem, a natureza é eterna, eu estou aqui de passagem. Grande espírito tem esta quadra. Uhum. Eu não vou deixar de a citar de novo, até porque você estava um pouco distraído ou distraída e não deu atenção à profundidade destes quatro versos que formam uma quadra. Nesta vivência fraterna, em que a vida é uma viagem, a natureza é eterna. 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

bonitinha esta marcha, não é? Pois é, era a tuna Cantares Amigos da Farra. É verdade, sim, senhora. Bom, mais uma quadra. A sua gente é humilde, meritória, a caminhada ornada de ardor. O esforço ditou sua história, escrita no livro Nobre do Amor. Ai, que linda! A sua gente é humilde e meritória, a caminhada ornada de ardor. 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Mais música portuguesa daquela que você quer ouvir. Pois é, eu sou vaidoso, sou sim senhora. Tenho muito orgulho em dizer que quando eu cá estou, a música é outra.

Bonita, não é esta cantiga? Vida, vida. É a Helena Correia. É uma artista que eu conheci este ano. Não a conheci pessoalmente, conhecia como artista aqui no rádio. E então, quando a ouvi a primeira vez, digo assim: olha, vale a pena, porque esta Helena Correia, além de cantar bem, tem modas bonitas. Tem modas bonitas, sim, senhora. Então, a minha aldeia é toda colorida, em tons de fervor e de ternura. A sua gente tem alma florida que lhe enche o ego de ventura. Pois é, as nossas aldeias são assim mesmo. A minha também é assim. Por acaso, eu não sou de uma aldeia. Podia ser. Isto, se calhar, até é uma aldeia com um bocadinho mais de casas, não é, Arganil? Porque chega há horas e dias agora que nós chegamos ao cimo da avenida e não se vê movimento. Zero, quase nem uma pessoa na rua. Quase não, de certo uma pessoa na rua. Olha, por exemplo, quando eu saí daqui do rádio, normalmente faço esta parte da vila toda até a minha casa, não vejo sequer uma viva alma, mas também é hora de descansar, não é? A minha aldeia é toda colorida, em tons de fervor e de ternura. A sua gente tem alma florida, que lhe enche o ego de ventura. Então, a tuna da minha terra, num tema que tem a ver com as tunas, o traçadinho.

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Mais uma musiquinha da Tocata do Zé da Bica. Bom, agora tenho aqui duas quadras que vou ler uma atrás da outra, na medida em que elas se ligam. E vem muito a propósito pelos dias que passaram ainda há bem pouco tempo e de que não voltamos a estar livres porque a partir da manhã já não chove nada outra vez. E estas quadras dizem assim: incendiário, tu és um vilão que pretendes destruir Portugal. Sê nobre, tens no peito coração, não inclines só para fazer mal. Deixa crescer a giesta na serra e o eucalipto saudando o céu, o que a flora verdeja na terra, pois que Portugal também é teu. Duas quadras que se ligam, estão a propósito e são um apelo. É um apelo realmente aos maldosos, aos vilões dos incendiários. Eu vou voltar a citar. Incendiário, tu és um vilão que pretendes destruir Portugal. Sê nobre, tens no peito coração, não te inclines só para fazer mal. Deixa crescer a giesta na serra e o eucalipto saudando o céu, o que a flora verdeje na terra, pois que Portugal também é teu. Trio Clave, hoje aqui neste nosso espaço.

Grande moda, um ritmo mesmo assim jeitoso para baile. Oh meu amor, minha vida, anda alegre se puderes. 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Esta está assim sintética, mas objetiva. 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Então, é as sete saias que nos vêm cantar. Meninas, vamos ouvir-a.

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Bom, isto hoje está aqui uma miscelânea, passa a expressão, de músicas para que esta segunda hora brilhe. Fui buscar o trio Guadiana. Você ainda se lembra do trio Guadiana? Este tema que vamos ouvir data do ano de 1970 e troca o passo. Isso mesmo. Vai-te embora, vou partir. Não, perdão, vou-me embora, vou partir. Você se calhar, como é daquele tempo, ainda se lembra. Eu quase que até sei parte da letra.

Bom, eu costumo no final da segunda hora, ou quase no final, falar ainda nas pessoas que depois daquela primeira hora do Diga Que Está Aí não estavam por cá e que se tornaram presentes para, com toque ou com mensagens, para fazer entender que afinal, depois da hora, mas estão cá. Isso é bom, eu gosto, porque é certo que quando é assim, os ouvintes estão atentos a fazerem-se perceber que eu estou aqui. Então, quero saudar o Fernando Afonso Martins, carinhosamente dado por Freixedas, está em Folques, hoje andamos assim de tarde lá numas fainas do jardim. Boa noite, Fernando. Ainda também o meu amigo e senhor Joaquim Egas, casal das Brancas, Sor, presumo que possa estar a ouvir, porque é um ouvinte que gosta dos meus programas. Amigo Egas, casal das Brancas, aquele abraço para si e para os seus. Também a menina Dulce Duarte, de Miranda do Corvo. Boa noite, menina Dulce. Um bocadinho mais tarde, mas veio, hein? E finalmente a menina Luísa Jorge, de Vila Pouca, que nunca vem cedinho, não, senhora, porque ela tem muitos afazeres. Não sei se ainda tem que mugir pular as ovelhas, se calhar já não, já tem tantas que tem uma ordenha mecânica, não é, menina Luísa? E também as forças vão faltando, porque a menina Luísa é uma rapariga do meio tempo, não é? Muito bem, então para vocês todos, estes e os outros que estão aí, vamos ouvir... Há festa na minha aldeia pelo tio Emil.

Bom, parece que isto é um ritmo muito acelerado e moderno, não é? Vamos lá ver se aqui o Santo André toca de outra maneira. Ah, este já é o nosso toque.

Bom, estamos quase no final da segunda hora. Ah, mas ainda falta outra. Pois, é aquele tempo das músicas que eu gosto. E hoje, para quem gosta de folclore, vai ficar aí uma horinha de folclore. Ah, pois é. O roxinol da Ribeira, de trinado encantador, na noite que é companheira, canta os trinados de amor. Bonito, não é? Quero ouvir outra vez. O roxinol da Ribeira, de trinado encantador, na noite que é companheira, canta os trinados de amor.

0: E pronto, está no final esta segunda hora.
1: E o cravo de...
0: Deixo passar a publicidade que eu volto a estar do outro lado para estar mais um bocadinho consigo, fazer uma seleção musical de uma hora a nível do folclore. E pronto, então vá, até já.

0: São 22 horas.
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Ora bem, cá estou eu para vos dizer que quem começou esta terceira hora foi a Filarmónica da minha terra, nesta recordação de Arganil, que é um hino aos arganilenses. Toda a gente conhecia isto antigamente pela Marcha dos 500. Já uma vez aqui expliquei, mas fica para outro dia hoje, está bem? Então, como estamos no princípio da terceira hora, das músicas que eu gosto, nada melhor do que depois da nossa Filarmónica ouvir um rancho folclórico, porque vocês vão ter o privilégio hoje de ouvir uma horinha, ou até às 11 da noite, ranchos folclóricos.

Pois é, hoje vai ser assim até ao fim. Quero dizer-vos que, pronto, estive aqui porque gosto muito de vocês. Por isso eu quero enviar abraços para eles e beijinhos para elas. Dizer-vos que às quartas-feiras o programa é assim, com música muito, muito, muito portuguesa. Daquela genuína do povo, é assim às quartas-feiras. Ao domingo, pois, é outro género musical, vocês sabem que é assim, não é? Música portuguesa também, mas sempre da forma em música mais ligeira. Música mais ligeira, mas sempre música portuguesa. Você hoje, neste tempito, vai saborear, como disse, grupos de folclore. E são muitos. São muitos hoje que vão estar aqui. Eu nem vou enumerar, senão você até nem tem tempo de decorar. Por isso, o melhor é ouvirmos mais o Rancho da Minha Terra, que vai agora passar aqui, e depois logo se verá.

Meus queridos amigos e amigas que estáis aí desse lado, como eu costumo dizer, vou desejar realmente a continuação de uma excelente semana. Pronto, e no domingo siga a dança, porque vem realmente o tempo de domingo do Abel Fernandes. Então, um abração para todos vós. E pronto, quero desejar-vos a todos muito boa noite e que esta semana que está a decorrer, que já vieram umas pinguinhas, veio uma chuvita para os nabos, não é? E até para a azeitonita, para as poucas. As minhas oliveiras este ano não têm nada. Mas há aí sítios onde elas estão carregadas e esta aguita, apesar de não ter sido muita, já é um refrescozito, já elas não se engelham tão rápido, porque realmente o calor que levava a azeitonita começava a ficar mirrada, não é? Então vá, um abraço para todos, uma boa noite e pronto, até domingo se Deus quiser. Um grande abraço do Abel Fernandes, boa noite. Ah, até às 11 da noite só vai dar folclore, está bem? Então tchau, um abraço. Não.

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0: São 23 horas.
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1: No âmbito de um acordo de cooperação assinado com a Câmara de Turismo de Cabo Verde, a ADIBER, Associação de Desenvolvimento Integrado da Beira Serra, participou recentemente na Expo Tour 2026, Feira de Turismo e Artesanato de Cabo Verde, que se realizou na Ilha do Sal e congregou diversas entidades e empresas ligadas ao setor turístico deste país. A participação da ADIBER, segundo uma nota enviada à RCA, constituiu uma oportunidade para promover e valorizar a identidade, os recursos endógenos e os produtos da Beira Serra, dando-lhes maior visibilidade e estabelecendo pontos com novos mercados. A importância da cooperação transnacional para a abertura dos territórios a novas realidades foi destacada pelo Ministro da Cultura e pelo Secretário de Estado do Turismo de Cabo Verde na visita que realizaram ao espaço da Beira Serra, onde degustaram os produtos da região. Com a presença na Expo Tour, a ADIBER reforçou também a parceria com a Câmara do Turismo de Cabo Verde, aprofundando uma relação de cooperação que se pretende que evolua para o desenvolvimento de novas iniciativas nas áreas do turismo, valorização territorial, divulgação dos produtos locais e dinamização das economias locais. Foram igualmente estabelecidos contactos com a Associação das Mulheres Empresárias de Cabo Verde, abrindo caminho para futuras ações de colaboração e partilha de experiências e conhecimento. O município de Góis entregou no início deste novo ano letivo 2026-2027 os livros de fichas aos estudantes das turmas do primeiro, segundo e terceiro ciclos do ensino básico do Agrupamento de Escolas de Góis, numa iniciativa que abrangeu as escolas de Góis, Vila Nova do Ceira e Alvares. A distribuição dos materiais foi realizada pelo vice-presidente da Câmara Municipal, Nuno Bandeira, e pela vereadora Paula Matos, permitindo, segundo a autarquia, assegurar aos alunos os recursos necessários ao desenvolvimento das aprendizagens ao longo do ano letivo. A medida integra o apoio do município de Góis à comunidade educativa e às famílias do concelho no âmbito das políticas municipais de educação, contribuindo para a criação de condições adequadas ao percurso escolar dos estudantes. Lousã vai receber, no próximo dia 7 de novembro, um colóquio dedicado a Monsenhor Nunes Pereira, subordinado ao tema Ecologia e Modernidade na Arte, integrado no programa das comemorações de homenagem Nunes Pereira, do Nascimento ao Renascimento, que decorrem até 9 de dezembro deste ano. O colóquio terá lugar no Palácio da Lousã, Boutique Hotel, Sala das Camélias, entre as 9 e as 17h30, constituindo um dos momentos de maior partilha e aprofundamento do conhecimento sobre o contexto histórico, literário, artístico e cultural da época e da obra de Nunes Pereira. A iniciativa pretende cruzar diferentes perspectivas sobre a sua personalidade e obra. Entre os oradores já confirmados para o painel da manhã encontram-se Paulo Pires Duval, de Cultura e Comunidade, Duarte Freitas, da Universidade Autónoma de Lisboa, José Augusto Bernardes, da Universidade de Coimbra, Marco Daniel Duarte, do Santuário de Fátima e Elizabeth Oliveira, professora e pintora. Durante a tarde vão realizar-se duas mesas redondas, subordinadas ao tema O Homem e o Artista. O primeiro painel, dedicado ao homem, contará com a participação de Maria Leonor Castro Nunes, estando ainda previstas as participações de Luís Almeida e José Augusto Coimbra, sujeitas ainda à confirmação. O segundo painel, dedicado ao artista, terá como participantes José Maria Pimentel, Sérgio Eliseu e Vítor Costa.
0: O estado do tempo nas próximas 24 horas.
1: Céu geralmente pouco nublado, apresentando períodos de muito nublado até o meio da manhã. períodos de chuva ou aguaceiros, em especial na região sul, até meio da manhã. Vento fraco a moderado, soprando por vezes forte até 40 km/h a partir da tarde. Possibilidade de formação de neblina ou nevoeiro matinal. Pequena descida da temperatura mínima. E estivemos assim com as notícias de âmbito local e regional. Continuo por aí a acompanhar a nossa programação. Passo uma ótima quinta-feira, uma boa semana com a RCA.

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6: Não sei se já provou alguma vez arroz doce.
7: Arroz doce, até não já, mas há de várias maneiras, arroz doce, não é, Arminda?
6: É, e este é um arroz doce de chocolate.
7: Ah, olha, vê, também me parece bem essa versão. Nunca
6: assim,
7: fiz.
6: Já, mas já comeu?
7: Já, nunca comi.
6: Pronto.
7: E nunca fiz, está a ver?
6: Pronto. E se calhar nunca tinha ouvido falar.
7: Ouvir já, até já, mas confesso que nunca experimentei.
6: Pronto,
7: tenho
6: então, olha, pronto, o arroz doce de chocolate... Por isso, olha, fica aqui, há muita gente que adoram chocolate.
7: Ai, não?
6: E porque não comer um arroz doce de chocolate?
7: Ora, pronto, chocolate leva. E o que é que leva mais, Arminda?
6: Então, olha, os ingredientes são os seguintes. 1 litro de leite, 150 gramas de arroz carolino, 150 gramas de açúcar, 2 colheres de sopa de cacau em pó e bem cheias. Depois, neste caso, depois são 100 gramas de chocolate negro picado. Isto é opcional, porque deixa o creme mais cremoso. Uma raspa de limão, um pau de canela, uma pitada de sal, uma colher de sopa de manteiga, também é opcional. E pronto, estão os ingredientes todos.
7: Então vamos lá repetir, Arminda, vamos lá.
6: Para não faltar nada.
7: Exatamente, até fizemos couro.
6: 1 litro de leite, 150 gramas de arroz carolino, 150 de açúcar, aqui podem pôr menos se não gostarem dele tão doce, 2 colheres de sopa de cacau em pó, bem cheias, 100 gramas de chocolate negro picado opcional, uma casca de limão, um pau de canela, uma pitada de sal e depois uma colher de sopa de manteiga.
7: E vamos saber então como se faz este arroz doce de chocolate.
6: Olha, um dia deste tem que dar o arroz de cabidela.
7: Também parece que o galo continua a pedi-las.
6: Olha, então é assim. Leva então ao lume o leite com a casca de limão e o pau de canela e o sal. Depois, quando levantar a fervedura, vai juntar-lhe o arroz e vai mexer. Vai cozinhar em lume brando até ficar macio. Retira-lhe depois o limão e a canela, e o pau de canela. Vai misturar-lhe então depois, quando já estiver cozido, assim cozido, vai misturar então o açúcar e o cacau e vai mexer até dissolver bem. Junta-lhe depois o chocolate picado e a manteiga. Vai então envolver até ficar cremoso e brilhante. Pronto, depois deixa mais um ou dois minutinhos e retira e vai servir então morno ou então frio no dia seguinte, que até é melhor. Aqui vou dar uma dica, porque há pessoas que podem gostar de arroz doce de chocolate, mas não ser, pode-se fazer também com chocolate branco, fica a mesma. A cor do arroz normal, não é? Porque é com chocolate branco
7: mas
6: e não se
7: nota. Mas
6: se
7: calhar até fica mais cremoso, não é, Erminda? Assim depois com o chocolatinho.
6: O chocolate fica muito cremoso. Pois. Mas o meu também fica cremoso e não leva chocolate.
7: É, exato. Mas se gostarem de experimentar,
6: sim,
7: agora aí está.
6: Mas experimentem com o chocolate normal, pronto, o chocolate, que é chocolate de coisa. Mas se quiserem com o chocolate branco.
7: Exato.
6: Para manter
7: a cor,
6: a mesma
7: não é?
6: Cor, não é? A mesma cor, façam com o chocolate branco.
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0: Bem-vindos a Pomares, freguesia do concelho de Arganil. Pomares é muita fruta.
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